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0: Diego Vitor Hugo e Marília Mendonça.
1: Diego Victor Hugo, a saudosa Marília Mendonça do Copa. Eu vim nesta noite gostosa de sabadão, já que tem mais músicas.
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1: Já estamos de volta, tem o embaixador Gustavo Lima e a bala alojada.
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0: Na nossa noite deste sabadão, chegando mais participações, Thalita. Beijo pra você, obrigado pelo carinho, pela sintonia. A Evandra também, tudo certinho aí, né? A Rosilene, obrigado pelo carinho.
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0: Estamos de volta, tem menos é mais.
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1: Tudo bem, vai ser melhor só. Se deve que será.

0: Fernandes, só de imaginar no Nossa Noite deste sabadão. Já tá seguindo o Instagram, segue lá daquela moral, arroba locutor Rodrigo Santos, com dois S's no final.
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0: Mais músicas, estamos de volta, tem o Jota Quest.
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0: gente!
1: Já tô de volta. Júnior Marques, ilusão de amor na nossa noite deste sabadão. A você um excelente finalzão de semana. Alô, Henrique! Grande abraço pra você, tamo junto. O Emanuel também, o Lucas na sintonia, o Flávio, o Marcos, toda a turma aí. Excelente noite de sabadão.
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3: Love Time, atividade 10h53.
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3: Na atividade 10h54.
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1: Estamos de volta. Tem Hugo e Guilherme. Tem Marília Mendonça.
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0: Mas já que eu tô de volta.
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0: Já estamos de volta. Tem Nayara Azevedo.
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0: Fanian Cannibals, encerrando nossa noite deste sabadão, desejando a você um excelente finalzão de semana, excelente domingão, aproveita ao máximo. Beijo carinhoso do Rodrigo Santos, forte abraço, e se o Pai Maior nos permitir, a gente se fala. Tchau!
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0: Oiê, tô chegando aqui, ó. Bom dia! E aí, lindona, tudo bem? E aí, amigão, tudo certo, né? Tô chegando aqui no Domingão. Tá no trabalho, tá em casa, tá nas cidades vizinhas, é? Não importa o que você esteja fazendo. Ah, mas eu quero você participando comigo, tá? Você me fala de onde você tá me ouvindo? Corre lá no meu Instagram agora, no arroba Joel Cabral Voz. Fácil demais encontrar Joel Cabral Voz, tá? E me conta na mensagem de onde você tá me ouvindo. Pode ser? Tô te esperando lá então, ó. Arroba Joel Cabral Voz. É assim que você me encontra no Instagram, tá? Me conta de onde você tá ouvindo. Vou te mandar um abraço aqui. Bora começar a festa do Domingão? Chega pertinho do rádio. Vem, vem! Madrugada com você. O primeiro é o Gustavo Lima com essa regravação do Rick Renner, ó. Dança comigo. Que reencontro, hein?
1: Tudo bem. Que surpresa te encontrar aqui. Tô na mesa 6, é logo ali. E tô

madrugada, Hugo e Guilherme, metade de mim, eita, junta um dentro do outro, eita, que isso, é um quarto no caso, pode juntar quatro que não dá um, ele quis dizer. Antes, Murilo Huff, Saudade Estranha, o Ed Brito e o Samuel Convida Minha e o Gustavo Lima Dança Comigo, bom dia, tá? Segue aqui, ó.

madrugada com você, Ana Castela. É que eu não te esqueci, tá? Antes, Fernando e Sorocaba, deixa eu amar você. E ainda Maurício e Eduardo, solteira no mundo. Tá só começando o nosso madrugada de domingão, tá? Daqui a pouquinho lá vem pra cantar com você. Ó, Zé Neto e Cristiano, Henrique e Juliano, até o Felipe Araújo.

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para você. Vem comigo, vem, vem. Felipe Araújo com essa regravação do Leonardo. Mentira que virou paixão. Ah, escuta essa história, ó.

Eduardo Costa, te quero, teve antes Guilherme, Benuto e Panda, eu duvido, você ouviu também o Daniel com o Guilherme e o Santiago, né, as coisas são como são, e ainda Felipe Araújo, mentira que virou paixão, continua aqui pra você.

madrugada, fechando essa hora, Leandro e Romário e Ícaro e o Gilmar, Corações Egoístas. Antes, Zé Neto e Cristiano, Barulho do Foguete. E PPA com Diego e Vitor Hugo, Carmé de Chocolate. Obrigado pela companhia, tá? Daqui a pouquinho a gente já volta com muito mais da próxima hora. Se prepare, hein? Ó, com quem você vai cantar: Cleiton e Camargo, Fernando e Sorocaba. Vai ter o Luan Santana, até o Zezé.

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2: Uma e dois.
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5: De volta com mais uma hora. Aqui.
4: Com as melhores músicas na sua melhor companhia.
5: Ah, obrigado pela sua companhia. Bora junto. Ó, ó.
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5: Luan Santana chegando com Ilha. Você sabia que você é ilha na vida de alguém, né? Ou se é.

Eu duvido, hein, moda? A Lucília adora essa música, tá curtindo a gente no Paraná, não é, mulher? Obrigado por ter passado lá no arroba Joel Cabral Voz no Instagram, tá? Antes, Rio Negro e Solimões e Country Beat apaixona muita gente. O João Neto e o Frederico com Tempo e o Luan Santana com Ilha. Continua aqui. Ó, oh,

madrugada, tocando Matheus e Cauã e Lauana Prado, admita! Antes você cantou com Fernanda e Sorocaba, Terra de Amor, e ainda João Lucas Freitas com Kleber e Cauã, Preso ao Seu Beijo. Daqui a pouquinho a gente já volta, você continua por aqui, né? Ah, então se prepare pra cantar com Gustavo Mioto, Maiara e Maraísa, com a Ana

0: legal que você continua com a gente, viu? Bom dia!
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0: Gustavo Lima chegando no Madrugada com Bala Alojada. Bom domingo!

0: seu domingão, ei, Maiara e Maraísa. Iniciante, falou vai lá, mas não viu a expressão facial, né? Pronto. Antes, PPA com Diego e Vitor Hugo, Carmé de Chocolate. Edson Hilton com Simone Mendes, 24 horas. E o Gustavo Lima com Bala Alojada. Segue aqui, ó. Oh.
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2: Quando Guilherme, você conhece aqui, ó.

madrugada, fechando essa hora, Ana Castela, é que eu não te esqueci, sabe? Você ouviu antes, Jorge Mateus dói, e Ed Brito e Samuel, toda mulher, daqui a pouquinho após o intervalo, tchananana, lá vem, ó, Maurício e Eduardo, Murilo Rufi, essa versão aqui do Edson e Hudson, ó!

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5: 2 e 2.
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Opa, já estamos de volta, começando mais uma hora aqui no Madrugada. Você tá na onde agora, hein? Tá trabalhando, tá em casa, tá de boa descansando? Ó, não importa o que você esteja fazendo, só agradeço a sua presença por aqui, não é? E como é bom quando você participa, viu? Lá no arroba Joel Cabral Voz. O Cláudio mandou aquele direct no arroba Joel Cabral Voz, direto do Parque Nova Jandira, avisando que a vizinhança inteira tá curtindo, hein? Acordada nessa bagunça. Ô, Cláudio, grande abraço, rapaz! Eita, que em Guabiruba ninguém dorme! O Lucas brotou lá no meu Instagram, direto do bairro Pomerânia, aumentou o som do rádio e disse que tá todo mundo ouvindo. Obrigado pelo carinho, viu, gente? Ó, você quer participar também? Passa lá no arroba Joel Cabral Voz do meu Instagram e conta de onde você tá me ouvindo e eu te mando um abraço aqui. Combinado? Bora começar essa hora. Vem junto, ó! Madrugada com você. Edson e Hudson com essa versão. Promessa dívida, né, gente? Bora ouvir então, ó. Ó que moda. Bom dia!

0: madrugada, hein, modão? Henrique e Juliano, paraíso em caixa, hein? Valoriza, hein? Antes, Emílio e Eduardo, barulho da buzina. Paula Fernandes com a nota aí. E Edson e Hudson, Love Hurts. Continua aqui pra você, ó.
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Domingão bom demais com Júnior Marques, Ilusão de Amor. Teve antes Jade Jadson, Desmachucar. E ainda Maurício e Eduardo, Solteira no Mundo. Obrigado pelo carinho da sua audiência. Daqui a pouquinho tem mais moda. Se prepare que lá vem, ó. Kleber e Cauã, Rio Negro e Solimões e Country Beat. O Eduardo Costa.

0: 2:31.
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5: Voltamos aqui, ó.
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5: Continua. Bora, bora.
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5: Essa é dívida. Ó, o Eduardo Costa chegando no Madrugada com toneladas de paixão. Ó, que modão, gente.

Tá passando a porteira, que história, que momento, hein? Antes, Rio Negro e Solimões e Country Beat apaixona muita gente. O João Bosco e o Vinícius com Saudade Culposa e ainda Eduardo Costa, Toneladas de Paixão. Continua aqui pra você, ó.

sua madrugada, Tiãozinho e Alessandro com de Paulo e Paulino, amor de trem. Antes teve Maiara e Maraísa, você nunca vai saber. E ainda os Bonifácios com a Thaíra e Alexandre. Deus me deu esse lugar, daqui a pouquinho tem mais uma hora, hein? Se prepare pra cantar com o Jorge Matheus, com Luan Santana, até com Ed Brito e Samuel.

0: 14h59.
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2: 3 e 3.
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8: E aí, você tá bem, é?
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8: Ah, obrigado pela companhia. Continua, ó.
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8: Gustavo Lima chegando no Madrugada com Bala Alojada. Ô, modão.

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sua madrugada, Luan Santana. Deus é muito bom, como é? Me permitiu estar aqui com você, a melhor companhia. Antes, Rio Negro e Solimões, Emílio e Eduardo sonhando com você. Guilherme Benuto e Simone Mendes mandam um oi aí. E ainda Gustavo Lima. Bala alojada, segue aqui pra você, tá? Bom domingo.

Domingão, tocando Jorge e Matheus, vogais e consoantes. Antes, Leandro e Romário e Iker e o Gilmar, corações egoístas. E César, Menotti, Fabiano e Zezé de Camargo e Luciano, pedras. Obrigado pela companhia, viu? O intervalo é rápido, hein? Pra você cantar juntinho com Laona Prado, com a Ana Castel.

Ana Castela, só não deixa a saudade. Teve antes João Pedro e Cristiano Acordou Namorando, Diego e Vitor Hugo com Maiara e Maraísa, Conselho Bom, e ainda Israel e Rodolfo, Moral da História. Segue aqui, tá? Bom dia!

0: Domingão, tocando Kleber e Cauã, Mil Adjetivos. Antes, Lauana Prado, Escrito nas Estrelas. E os Bonifácios com a Thaíra e Alexandre. Deus me deu esse lugar. Obrigado pela companhia, viu? Que terminou que nada. Tem aquela hora da saudade que você gosta. Isso é após o intervalo e eu conto sempre com você. Combinado, lindona? Certo, amigão? Então não sai daí, é VaptVupt. Segura!
1: 3h58. 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

0: tudo bem por aí? Já tô de volta, mais uma hora tá começando e agora prometi muita saudade, não é? É o que a gente vai conferir a partir de agora. Sabe aquela dos anos 90? É, você vai fazer essa viagem especial. Eu quero você do meu lado, pode ser? Bora começar? Vem junto!
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0: A primeira é a promessa do bloco anterior. César e Paulinho, mais você do que eu, que modão!

0: Madrugada, Jair, eu te quero demais, hein? Antes, Chitãozinho e Chororó, alô! Teve Jean e Giovanni, me dá um beijo! E abrimos com César e Paulinho. Vem cá, vem! Bom dia!
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0: João Paulo e Daniel, chovendo em meu olhar! Ei, modão, ó!

Madrugada, Leandro e Leonardo, diz pra mim, que saudade. Antes você ouviu o Rick e o Renner, de Mal com Você. E abrimos com o João Paulo e Daniel, Chovendo em Meu Olhar. Obrigado por ter vindo com a gente, viu? Calma, tem mais saudade daqui a pouquinho após o intervalo. Vai ter Roberta Miranda, Dalvan, Rio Negro e Solimões, Guilherme Santiago. E ainda essa daqui do Zezé de Camargo e Luciano.

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2: 4h32.
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4: De 1995. Roberta Miranda. Mistério.

0: Guilherme Santiago, ei, parece um menino. Teve Rio Negro e Solimões antes, só lembranças. O Dalvan com Rastro na Areia e abrimos com a Roberta Miranda. Vem cá, bom dia.
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0: Zezé e Luciano chegando, ei, sorriso bonito. Que moda, gente, que saudade.

0: no Madrugada, essa é de 98, na hora de amar, Cleiton e Camargo. Antes, Christian Ralph, sensível demais. E abrimos com o Zezé e Luciano. Brigadão por ter vindo com a gente neste domingo, tá? Zero hora de segunda, tô aqui de novo. Você vem comigo sempre? Ó, desejo pra você um ótimo domingo, se divirta muito mesmo, tá? E a zero hora de segunda, tô aqui. Lindona, um abraço, forte aperto de mão, amigão. Até lá, tchau!
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2: 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Aqui é o Joel Cabral. Não saia da sintonia. Já, já tem o Ronei Rocha tocando muita moda boa aqui na sua manhã. Bom dia, Baité.

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1: Hora certa para você, 5 horas, 5 minutos. Bom dia, 5 e 5.
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1: Vamos chegando, 5 horas, 6 minutos. Muito bom dia para você, 5 e 6. A partir de agora a gente chega para dar início a mais uma super edição do Atividade Só Modão. Vamos junto, né, até as 9 horas da manhã, tocando o melhor da música sertaneja, a música caipira, a música raiz. E para você participar, linha liberada, viu, neste momento, 37999379280. Manda aí o seu zap, 37998208726. Pode acessar também o nosso site, atividadesertaneja.com.br. E a gente começa sempre mandando, né, aquele forte abraço para todas as comunidades rurais em sintonia, para você padeiro, a você confeiteiro, para você caminhoneiro, a você frentista, para você taxista, a você guarda noturno, para você da área de saúde, a você da polícia militar, para você da Vila Vicentina, para você pedreiro, servente de pedreiro, açougueiro, onde quer que você esteja sintonizado em 87,9. Tenham todos uma ótima manhã de domingão. E vamos começar pedindo aí ao Padre Zezinho que interceda por nós e peça a Deus para abençoar todas as famílias brasileiras.

0: Todo mundo abençoado nesta manhã de domingão, com a graça de Deus e Nossa Senhora Aparecida, vamos dar início a mais uma super edição do Atividade Sol Modão. Vamos falar do tempo, né? Previsão para hoje, domingo 16 de agosto de 2026, dia de sol aí com algumas nuvens, não há previsão de chuva, a temperatura mínima de 18 graus, a máxima chegando aí nos 32 graus, é o tempo para hoje, viu? Neste momento, céu limpo em Abaeté, temperatura está aí na casa de 19 graus, a umidade relativa do ar em 84%, vento a 6 km por hora. Então não há previsão para chuva, viu, gente? Neste domingão, aqui em Abaeté, são as primeiras previsões aí do site Clima Tempo. Vamos começar a nossa atividade só modão, né? Vamos começar o nosso domingão. Tem muita moda boa, muita coisa boa pra gente ouvir até as 9 da manhã.
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0: Tá falando com ele, é o seu amigo de todas as manhãs aqui na Atividade Sertaneja, Rádio do Povo, a Rádio da Cidade, 24 anos com você. E pra gente abrir a porteira do Atividade Somodão, a primeira de hoje, peão da estrada e caminhoneiro, tô em Resende Transportes e a hora certa pra você, 5 horas 9 minutos. Bom dia, Baeté, bom dia, região.

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0: 5:18 na nossa madrugada sertaneja, Lourenço e Dorival, relógio quebrado de Paulo e Paulino, barco de papel, peão da estrada e caminhoneiro, Ricaço do carro de boi, abrindo a primeira sequência da nossa programação, é o nosso Atividade Somodão que vai até as 9 horas da manhã, o nosso domingão, né, aqui da Atividade Sertaneja, só tá começando.
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0: Olha a hora, gente, 5:18. Muito bom dia para você, 5:18. A gente vai seguindo aqui a nossa programação sertaneja, mandando aquele abraço aí para os plantonistas da noturna, né, pessoal que ralou na madrugada, já estão indo aí para o descanso. Muito bom dia para vocês, um bom descanso a todos e para você que está levantando agora, está preparando aí para o trabalho, para você que já está no trabalho, um domingo abençoado aí para todos nós, né, para você que está curtindo aí o descanso, descanso merecido. Bom dia, viu? Bom descanso pra você e Deus abençoe você, abençoe a sua família e vamos de Atividade Sertaneja, né? Vamos junto aqui no Atividade Somodão até as 9 horas da manhã. Arilma, lá no Simão da Cunha, já tá na sintonia da nossa programação. Bom dia pra você, Arilma. Obrigado aí pela audiência, bom domingo. Meu bom dia aí pro Luiz Maldo, né? O Luiz Maldo também tá acompanhando. É madrugadeiro, né, Luiz Maldo? Luiz Maldo ontem chamou o Roney Rocha lá no Supermercados BH. A gente tava lá. 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Aquele queijo maravilhoso, queijinho fresquinho. Cheguei em casa lá, já fiz aquele cafezinho, já preparei aquele café caprichado. E já detonei lá, viu, Luiz Maldo? Mas sobrou pra hoje, viu? Sobrou pra hoje. Foram 3 queijinhos, viu? Foram 3. Não foi só um, não. Foi 3, viu? A gente dividiu, né, com a turminha. E, claro, ainda sobrou pra tomar o cafezinho de domingo, viu? Abraço, Luiz Mauro. Bom dia pro senhor. Deus abençoe sempre. Família do senhor aí também, viu? Obrigado aí pela audiência. Abraço pra todos aí, né? A Consolação, a Luzia, a Aline, o Juninho, advogado, o Lucas, loja de rações Sabiá, a Dora, né? A Dora também acompanha a nossa programação, Zé Martinho, a Eleuza, a família toda aí do Luiz Maldo, abençoado aí, Deus abençoe vocês aí, viu? Obrigado aí pela cortesia, Luiz Maldo, sempre agradando a nossa, a gente aqui, né? A nossa pessoa. Obrigado, Luiz Maldo, abraço pro senhor aí, viu? 5:21. A mandar abraço também lá pro Carlinho e o Julião. O Carlinho já tá lá na sintonia também. É, a Aninha não levantou ainda, não. Joga água na Aninha aí, Carlinho. Desconta um bocado aí, meu filho. Aproveita que ela tá na cama aí, ó. Pega aquele bar d'água lá do terreiro lá e despeja no lombo dela aí, uai. Ela faz isso com você direto agora. Hoje é só a hora de vingar. A vingança, né, Carlinho? Vingança boa, né? Então vamos lá, meu filho. Não perde tempo, não. Antes que a mulher acorda aí, antes que a mulher levanta, viu? Aí depois que ela levanta aí é diferente, né? Aí o buraco é mais embaixo, porque aí a Aninha que comanda lá, que dá as rédeas lá, né? Carlinho e Julião fica só na escuta lá. Fica quietinho lá, não fala nada. Então tem que aproveitar agora, viu, Carlinho? Aproveita agora que a Aninha tá dormindo aí, tá despercebida. Vai lá e pega aquele bar d'água lá que guardou pra você e despeja nela aí, viu, meu filho? É, vamos lá, não vamos perder tempo não. Senão depois você sabe como é que funciona, né? Abraço, Carlinho e Julião. Abraço, Aninha. Luiz Otávio, né? Bom dia pra vocês e Deus abençoe a toda a família também, viu? Obrigado aí pela companhia. O Carlinho tava descansando. Mandou usar pra gente aqui falando o seguinte: tô de folga hoje no domingão. Quatorze de segunda a sábado, né? No domingo ele descansa. E a Aninha dá aquela ajuda pra ele lá também, viu? Ei, pessoal, gente boa, né? Pessoal é gostoso aí, viu? É o pessoal do bairro dos Neres, né? Pessoal aí dos Neres aí, é sempre assim, né? O Carlinhos Julião. Abraço pra vocês aí. Vamos lá, né? 5:22. Bom descanso pra você, viu, Carlinhos? Amanhã não trabalha não, né? Amanhã você tá à toa, né? Então, bom descanso pra você, tá? Obrigado aí pela companhia. Pediu aqui o cordão de ouro, viu, gente? Quer ouvir o cordão de ouro? Já tá na agulha aqui pro Carlinhos Julião. Mas antes, vamos mandar um abraço também lá pro Zé Lúcio do DR. Também está acompanhando a nossa programação, está mandando abraço aí para o Pepito Politor, está na sintonia. Alô, Pepito, abraço para você, o Zé Lúcio do DR, manda um abraço aí, manda um bom dia, viu? Abraçando também aí a dona menininha, a professora, abraço para Lorena lá na padaria do Penoso. A Lorena também está lá na sintonia, né? O Denis Penoso, né, pessoal aí, o Farinha, todo o pessoal, o Ismael, né, abraço para vocês aí na padaria do Penoso. Nosso bom dia aí, o Zé Lúcio manda o abraço. 5:23. E vamos Deixa eu ver aqui, já tirei a música, perdi até a música do Zé Lúcio aqui, ó. Carlinhos Julião esquentou minha cabeça aqui, perdi a música do Zé Lúcio aqui. Vamos amachar ela de novo aqui, né, meu filho? Porque senão o Zé Lúcio puxa a orelha aqui do Ronei Rocha, né? Deixa eu ver aqui, cadê a música do Zé Lúcio, gente? Cadê aqui? É o Cascatinha em Ana, né? Vamos lá, mais um minutinho. Ah, agora sim, agora já tá aqui, ó. Novamente, vamos colocar a vinhetinha pra gente abrir esta sequência.
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0: É comigo mesmo, vamos junto até às 9, abrindo essa sequência, Cascatinha, Inhana, Colcha de Retalhos, em seguida atendo Carlinho Julião com o trio Parada Dura, Cordão de Ouro, é só moda boa e na sequência tem Suzamar, Camisa Perfumada, atendendo Arilma no Simão da Cunha. Bom dia.

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4: 5h38.
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1: 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Nos dá prazer, felicidade e é o que faz a vida ser mais bonita. Por isso, não se deixe gravar na agenda rabiscada de alguém. 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

0: Que modão chonado aqui na nossa programação sertaneja, na voz de Thales e Thiago. Mas como canta essa dupla, né? Esses garotos lá de Goiás, né? Lá do estado goiano. É, Thales e Thiago aqui na nossa programação, Agenda Rabiscada. Essa foi indicação do sargento Fabiano Meira, que tá lá na Boa Terra, tá lá na Bahia, lá na cidade de Manuel Vitorino. Tá acompanhando, já tá ligado na nossa programação. Um abraço para você, sargento Fabiano, a sua esposa Lia Costa. Muito bom dia para vocês aí na cidade de Manuel Vitorino, aí no interior da Bahia, recebendo aí o nosso abraço. É o povo baiano, né? Recebendo o nosso carinho, nosso abraço. Bom dia para vocês aí em Manuel Vitorino. Obrigado aí pela audiência, obrigado aí pela sua participação, viu? Obrigado pela companhia mesmo. Deus abençoe o dia de vocês aí, família toda. 5h50, também por aqui teve Paulo Sérgio com Daniel, última canção, Amado Batista, Folha Seca, indicação da Francisca Silva lá no bairro São Pedro, também já tá ligada comigo. Nosso abraço para vocês aí, viu? Obrigado aí pela audiência. 5h50, tô em Resende Transportes, tá informando aqui a hora certa para você, viu? Não vamos perder o trem não, viu, gente? Acerte aí o seu relógio, não vamos perder o mineiro, não perde o trem, né? 5h50 e vamos colocar a chamada aqui do Tô em Resende, que o homem tá lá ouvindo nós, viu? Se não colocar a chamadinha aqui, aí o homem vem cá e puxa o dedo do Rony Rocha aqui. Então, alô, Tô em Resende.
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0: Agora sim, conferindo a hora certa para você, já pulou aqui o nosso reloginho, 5h51, faltando aí 9 minutos, né, para 6 horas da manhã. A gente vai seguindo aqui o nosso atividade Só Modão, nosso domingão aqui da atividade. Vamos com muita moda boa, né, pra gente ouvir aqui no nosso domingo, contando aí, claro, com a sua participação. 999379280, zap atividade 998208726, pode acessar também atividadesertaneja.com.br. 5h51, vamos de abraços às comunidades rurais, tá na sintonia. O Pantril e o Tonico estão lá no quadradinho, estão ouvindo a nossa programação. Alô, Pantril! Alô, Tonico, aí no quadradinho. Abraço pra vocês aí, obrigado pela audiência. Pantril tá lá, já tá tirando a leitinha aí, né, Pantril? Já tá terminando? Como é que é? Conta pra nós aí. Ou começou agora, né? Porque antigamente o povão tirava leite, era 3 da manhã, né? Hoje é às 5 da manhã, 6 horas da manhã, né, Pantril? Mas abraço pra vocês. Hoje é tudo na ordenha, né? Hoje não tem aquele leite manual, né? Então hoje ficou mais fácil aí, mais prático. O Pantril tá lá no quadradinho ouvindo a nossa programação. Tá pedindo aqui, ó, manda um Zezé de Camargo aí pra nós, Meu País. Então vamos tocar pra você agora, viu, Pantril? Pode ficar na sintonia aí que sua música já vai chegar por aí no quadradinho. Obrigado aí pela audiência, obrigado aí pela companhia. Deixa eu ver aqui quem mais tá participando comigo. Abraço aí no bairro São João. O Neném tá ligado, tá ouvindo. Bom dia!

0: E vamos mandar abraço também lá pro Edmar, tá lá no bairro Simão da Cunha, tá na sintonia da nossa programação. Bom dia, Edmar, bom dia para toda a família e obrigado pela sua companhia aí no bairro Simão da Cunha.
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0: E vamos seguindo nosso Atividade Somodão. Vamos atender o Pandril lá no quadradinho. Zezé e Luciano, Meu País, essa moda é boa, né? Preste atenção na letra para quem não conhece ainda. Essa aí é a realidade, né? Vamos lá. 5h53, bom dia.

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0: na nossa programação do Atividade Salmadão, Gino e Geno, Morena Bonita, Iride, Irineu, Gamadão, Zezé e Luciano, Meu País. Fechando por aqui mais uma sequência da nossa programação sertaneja, o Helder, lá dos supermercados BH, tá na sintonia, tá curtindo aí a farga do Domingão. Bom dia pra você, Helder. Bom dia pra Mara, né? Bom dia pro Vicente Roleta. Obrigado aí pela audiência, domingo abençoado pra vocês aí, viu? Obrigado pela sintonia. 6:02, tô em Resende Transportes e a hora certa, tamo aqui aguardando, né? Parece que hoje o padre não vai aparecer de novo, né? Já tamo aqui na Rádio Evangelizar desde as 5:45 pra gente ver se aparece hoje. Ontem não deu, ontem o padre não apareceu. Será que hoje também não vai aparecer? Vamos tá no aguardo aqui, tá terminando mais uma moda lá do Guilherme Santiago, já entrando no ar lá ao vivo. É, lá na Rádio Evangelizar, o locutor hoje não é o Adilson Arantes, viu? Ontem também não era. Então vamos ver aqui, vamos aguardar mais alguns instantes aqui pra gente ver se o padre aparece aí neste domingão, né? 6:03, já virou aqui o nosso reloginho. Vamos lá, vamos estar no aguardo aqui pra gente ver se vai ter a oração. Se não tiver, a gente espera para amanhã, né? Segunda a sexta aí, é certeza de ter a oração. Sábado e domingo aí tem semana que não tem a oração da manhã, viu, gente? 6:03, vamos aguardar aqui. Deixa eu ver aqui o que, que tem pra gente aqui. Vamos mandar abraços, né? Vamos mandar abraços. O Tininho tá lá no Pau d'Olho. Alô, Frango. Frango tá lá na sintonia, né, Frango? Já tomou o cafezinho aí, Frango? Bom dia pra você, viu? Obrigado aí pela audiência. Bom dia aí pra toda a família, né? O Ricardo, a Beatriz, Paulo Henrique, a Laila, o Toton, Ronilda, Vinícius. Bom dia aí pro Rosinha, pra Michele, a Betinha e toda a família. O nosso abraço, né? O Zé Osvaldo, a Vilma, família toda. Pessoal, gente boa, ouvindo nossa atividade só modão. Domingão abençoado pra vocês aí também, viu? 6:03, ainda passando lá a hora de apoio cultural, de propaganda, né? Lá na Rádio Evangelizar. Deixa eu ver aqui. Vamos fazer o seguinte aqui, para a gente estar aguardando mais um instantinho. Vamos entrar aqui com o nosso bloco comercial das 6:00 da manhã. Se tiver a oração da manhã, a gente já corta aqui a programação e já vai direto para Curitiba, ainda passando lá intervalo comercial. Vamos lá, 6:04.
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0: Hora certa para você, 6 horas 10 minutos, de volta aqui na nossa programação do Atividade Salmodão, que vai até as 9. Vamos tocando muita moda boa aqui no nosso Domingão, 6 e 10.

0: E um bom dia para você que está acordando agora, para você que está tomando aí aquele cafezinho, preparando aí para o trabalho, já está no trabalho, está curtindo aí o descanso do domingão. Nosso abraço para você, né? Que Deus abençoe o seu dia, a sua família. Obrigado aí pela audiência, obrigado aí pela companhia. O Expedito está lá na sintonia, o Expedito mandou aqui para a gente a mensagem, né? Esperando a oração da manhã. Não teve o padre hoje, né, Expedito? Ontem também não teve, hoje também não teve. Sábado e domingo aí o padre está batendo uma faia com nós aí, né? Mas amanhã tem sim, amanhã com certeza volta aí a oração da manhã direto da Rádio Evangelizar, viu? 6:11, vamos seguindo aqui a nossa programação, vamos mandar abraços, né? O João Serra tá em BH, tá lá na capital mineira, bom dia, obrigado aí pela companhia, bom domingo, abraço aí pra Jussara e pro Davi, também estão acompanhando a nossa programação, a Dona Maria José e a Carla, bairro São João, bom dia, meu bom dia aí pro Vicente e a Dona Maria Rosa no bairro Santa A Terezinha também está ouvindo a nossa programação, já tomando aí o cafezinho, né, Vicente? Traz para o senhor aí, viu? Obrigado aí pela audiência também. O João Noronha acompanha a nossa programação. Bom dia, meu bom dia. Vai aí no bairro Marmelada, o Zé Antônio Cavalo também está ligado com a gente. Bom domingo para você, para toda a sua família. Lá no Bernardo Soares de Faria, né? O Evandro do Timóteo, a Doralice. Bom dia aí na padaria do Eudes, aquele abraço. Pessoal também ouvindo a gente aí no São Pedro, Marquinho, lá do Supermercados BH, tá na sintonia. Bom dia, Marquinho. Bom dia, Dona Almira. Bom dia, Solaí. Abraço pra vocês aí no São Pedro, viu? Meu bom dia vai também aí pro João da Fiota, já na sintonia. Abraços, 6:12.
1: Bom dia.
0: Vamos seguindo aqui com mais abraços, o Rogério Titeia, a Janaína e a Thaís estão lá no bairro dos Neres, abraço para vocês, as comunidades rurais em sintonia, o Teco, professor, sítio, gente feliz, bom dia Teco, obrigado aí pela audiência e vamos pedir aqui ao Padre Zezinho que interceda por nós e peça a Deus para abençoar todas as famílias brasileiras. Música.

0: todo mundo abençoado nesta manhã de domingão. Vamos mandar mais um abraço aqui para a gente abrir esta sequência. Abraço aí pro Denilson Alcântara de Araújo, tá lá na cidade de São Gonçalo do Amarante, lá no Ceará, né? Lá no estado do Ceará, interior. Lá do estado, né? A gente manda esse abraço aí pro Denilson, tá acompanhando a nossa programação, já mandou o zap pra gente aqui, já mandou, na verdade, aqui a mensagem via Instagram, né? O Denilson mandando pra gente aqui, ó, já estou sintonizado com você aqui na cidade de São Gonçalo do Amarante, no interior do Ceará. Alô, Denilson, bom dia pra você, obrigado aí pela sua companhia, viu? Deus abençoe você, Deus abençoe a sua família e, claro, todo o povo cearense também recebe aí o nosso abraço, recebe o nosso bom dia, 6:14.
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0: E vamos seguindo, Daniel, lá na Fazenda Bicoé, também participa comigo. Bom dia pra você, é o Brabinho, né? O Brabinho tá lá ouvindo a nossa programação. Um abraço aí pro Fit, abraço pra Isabel. Pediu aqui, ó, Chitãozinho e Xororó, Planeta Azul, 6:14. Bom dia, bom domingo.

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0: 6h25, que moda boa essa aqui na nossa programação do Atividade Só Modão, na voz de Valderi e Misael, Olho de Vidro, preferido e predileto, Regresso do Caboclo, Chitãozinho e Chororó, Planeta Azul, para fechar mais uma sequência da nossa programação, o nosso Atividade Só Modão, que vai até as 9 horas da manhã. Vamos tocando muita moda boa aqui no nosso Domingão, né? Para você que está acordando agora, seja muito bem-vindo aqui na nossa programação, participa com a gente, manda aí o seu abraço, manda aí o seu zap, né? Pode mandar o seu áudio também, viu, gente? A gente coloca aqui para o pessoal ouvir, viu? Manda aquele áudio bem curto aí para a gente colocar no ar aqui, para você mandar aquele abraço para quem você quiser aqui no Zap Atividade 99820-8726. É Atividade Sertaneja, é o Atividade Só Modão.
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0: Olha a hora, gente, 6h26, vamos seguindo a nossa programação sertaneja, 6h26, a gente vai junto até as 9 da manhã, é o nosso domingão, né, para você que tá aí no trabalho, abraço aí nos postos de combustíveis da cidade, os frentistas, os lavadores, bom dia, bom trabalho para vocês e o bom domingo, pessoal aí nas padarias, né, não para, os padeiros, os confeiteiros, os balconistas, os entregadores, abraço para vocês, abraço aí pro pessoal da saúde, né? Cuidando muito bem aí da nossa saúde. Nosso bom dia aí na UPA, bom dia no hospital. Obrigado também pelo carinho da audiência. Deus abençoe a todos os profissionais da saúde, né? Bom dia aí na Vila Vicentina. Galerinha bacana também ouvindo a gente, né? Os funcionários cuidando muito bem aí dos internos da vila. Nosso bom dia para vocês também. Bom domingo, viu? Obrigado aí pela companhia. 6h27.
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0: E vamos seguindo a nossa programação, mandando abraço lá pro tio Roberto, que tá lá em Brasília, tá lá na capital, tá ouvindo, tá ligado no aplicativo. Alô, tio Roberto. Lourenço Lorival, é a mala amarela. Bom dia. Música.

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1: Olha a hora, gente. 6 horas 36 minutos.
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1: É comigo mesmo. De volta aqui na nossa programação sertaneja. De volta aqui no nosso Atividades só modão que vai até as 9. 999-37-9280. Manda aí o seu zap 99820-8726. Pode acessar também o nosso site atividadessertaneja.com.br. 6 horas 36 minutos. Vamos dar uma passadinha aqui no pessoal do aplicativo, o pessoal que está ouvindo a gente via internet, também no site. Abraço na cidade de Unaí, o Adair Miranda está na sintonia, lá no noroeste de Minas. Bom dia para você, Adair. Bom dia para toda a família aí em Unaí. Obrigado aí pela audiência. Meu bom dia aí para o Souza, em Morada Nova de Minas. Aquele abraço. A Luciana está em Dores do Indaiá. Bom dia. Bom dia também para Neide, né, lá na cidade de Pompéu, acompanhando a nossa programação. Bom dia. Bom dia aí para o Anderson, cidade de São Gonçalo do Pará. Está na sintonia também. Não perde a nossa programação, né? Aquele abraço para vocês. Cidade de Patrocínio, lá no Alto Paranaíba, o Faqueiro. Meu amigo Faqueiro tá lá ouvindo a nossa programação, né, Faqueiro? Domingo abençoado para vocês aí em Patrocínio. Obrigado também pela audiência. Meu bom dia vai aí na cidade de Matozinhos, bem próximo aí, né, na Grande BH, aí na região metropolitana. Abraço aí pro Luciano e também pra Silvia. Estão lá na cidade de Matozinhos, também estão no aplicativo. Bom dia para vocês aí, viu? Obrigado pela audiência e bom domingo a todos aí, o pessoal do aplicativo, pessoal do site, né? Pessoal que tá ouvindo a gente via internet. Abraço para vocês aí, obrigado pela companhia. 6h37, vamos de mais abraços. Abraço aí pra Cissa, Cissa do Mercado, lá do Toninho. Tá ouvindo também, tá sintonizada também com a gente, né? Bom dia, com a paz de Jesus, manda uma música pra nós aqui. Toninho, o Breno, a Amanda, a Cissa, a Helena, e tá mandando abraço também lá pro Gilberto, pra Isabel e pra Maria Luísa, lá na panificadora União, lá no Santo Antônio, padaria do Gilberto, também ouvindo a gente. Alô, Gilberto, abraço pra você, pra Isabel, a Maria Luísa, a Cissa, manda esse abraço pra vocês aí, viu? Toninho do Mercado também tá lá ouvindo a gente. Tá na fazenda aí? Tá a turminha toda aí, né? O Breno, a Amanda, a Helena, pessoal, gente boa, domingo abençoado pra vocês aí. Obrigado pela audiência, viu? Obrigado aí pela participação. Vamos junto, vamos até as 9 da manhã. Tem muita moda boa ainda pra gente ouvir na nossa programação. Agora 6h38.
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1: E vamos abrir mais uma sequência.

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1: Hora certa para você, 6 horas 49 minutos. Milionário José Rico, aqui na nossa programação Vontade Dividida, Teixeirinha, Rancho do Capivari. Ronaldo Adriano, o que é isso, gente? Para fechar mais uma sequência da nossa programação, para mandar aquele abraço lá pro Vado Pedreiro, né? O Vado tá na sintonia. Bom dia para você, Vado. Bom dia para Neuza, para Ivonélia, toda a família aí. Obrigado pela audiência, obrigado aí pela companhia. Meu abraço aí pro Mauro Carpindeiro. Alô, Roda. O Mauro também tá na sintonia, né? Bom dia para você, família toda. Nosso abraço para vocês aí, viu? 6h50.
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1: E vamos seguindo a nossa programação sertaneja lá no bairro dos Neres. A Rosana, o Eugênio, o Patinho, a Rosemeire, a Paloma estão na sintonia, né? O Gordo do Zé Rosendo, bom dia. O Cinho tá no Abaitezinho. Alô, Cinho, abraço pra você, pra Vânia, toda a família. E abraço pra Bichana também, né? Bom dia.

0: Cravir e Gravinho, na nossa manhã do Atividade Salmadão, ser feio não é defeito, ainda bem, né? Ser feio não é defeito. Gino Geno, perguntando a Deus, para fechar por aqui mais uma sequência da nossa programação sertaneja, para mandar aquele abraço aí pro Walter Melo, sítio do Portenho, tá na sintonia. Bom dia para você, Walter, obrigado aí pela audiência, bom domingo. O Tito Mecânico também tá acompanhando a nossa programação sertaneja, abraço para você, Tito, abraço aí pro Cuca, né, obrigado aí pela companhia também, bom domingo. Paulo Henrique, lá no Bernardo Soares de Faria, tá dizendo aqui, ó, ser feio não é defeito, que se fosse eu tava... É perdido, tá dizendo aqui o Paulo Henrique, viu? É ele que tá dizendo, viu, gente? Não sou eu, não. É ele aí que tá mandando a mensagem aqui. Eu não falei nada, viu, Paulo Henrique? Só falei que ainda bem que ser feio não é defeito, né? Abraço pra você, bom dia, bom domingo. Hora certa pra você, 4 minutos, faltando pra 7. 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A gente volta em 5 minutos com a sequência do Atividade Só Modão.
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0: Suave Convite. Nos dias que vivemos, torna-se cada vez mais frequente o surgimento de transtornos emocionais, diversos tipos de fobias e angústias sociais. Isso demonstra o grau de infelicidade de muitas pessoas. Tem sido comum à alma humana buscar alento e apoio nas coisas materiais ou nas pessoas. Viagens, compras, jogos de azar. Entrega às fartas mesas e à embriaguez. Férias prolongadas. Tudo constitui um caminho comum na busca incessante de nos equilibrarmos emocionalmente. No entanto, a desilusão é certa quando buscamos o alívio em algo material. Com o tempo, tudo retorna ao enfado e ao descontentamento. As amizades, quando não são sinceras, se esvaem com o passar dos anos. As variadas terapias que temos à disposição muitas vezes não trazem o resultado que procuramos. Jesus, nosso celeste amigo, nos convida à sua companhia para que tenhamos o amenizar das dores. A proposta do Mestre é a do auxílio incessante. Vinde a mim, que eu vos aliviarei. Não existe a promessa de que o problema será retirado de nossas vidas, pois todos temos que resgatar o que devemos perante a lei de Deus. Mas Ele nos oferece a certeza de que está sempre conosco, iluminando nossos caminhos para que nos sintamos fortalecidos ao enfrentar as dificuldades. Com Jesus Cristo, temos o discernimento para entender que ninguém se acha no mundo sem nobres objetivos. No quadro de todas as lutas humanas, a ajuda de Jesus é essencial para a conquista da harmonia física, mental e espiritual. Poucos de nós paramos para meditar no verdadeiro papel do Cristo em nossas vidas. Se permitirmos que Ele se mantenha vivo em nossos corações, alcançaremos com mais facilidade a coerência e a lucidez nas atitudes e nos sentimentos. Jesus prossegue socorrendo a pequenez humana, e nos dias de insegurança, Ele representa para nós um foco de luz. Faz o convite diário a todas as criaturas, sem distinção, e com certeza nos aguarda de braços abertos, cheio de esperança, de que busquemos conhecê-lo e aprendamos a amá-lo com os nossos mais sinceros sentimentos. O apoio do Cristo é de importância capital para cada um e para todos nós. Se por um lado Ele não retira o fardo da cota das nossas responsabilidades, por outro, jamais nos deixa à míngua da sua luminosa presença, o que será sempre garantia de fortalecimento para o enfrentamento da asperidade. O Cristo é assim para todos nós, a fonte do ansiado alívio para todos os tormentos, para todas as lutas e dores, impulsionando-nos para que aprendamos a solucionar intrincados enigmas por meio da nossa comunhão com os seus ensinos. Não apenas nas quadras de aperto e infelicidade, mas também quando tudo nos sorri, quando o sol brilha sobre as nossas estradas, pois esse é o melhor tempo de fixarmos o aprendizado para os tempos de invernia. Busquemo-lo em cada dia da nossa vida com alegria interior, instalando em nós mesmos os prenúncios da paz que nos vacinará contra os maus tempos da alma, dando-nos resistência para facear, com bom ânimo, todo e qualquer testemunho pelo qual tenhamos que passar.
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19: Hora certa para você, 7:07. De volta aqui na nossa programação do Atividade Salmadão. Vamos junto, né? Vamos até as 9h. Vamos tocando muita moda boa aqui no nosso domingão. Para você que tá acordando agora, seja bem-vindo, viu? Aqui na nossa programação, já tá ligando o radinho na Atividade Sertaneja. Bom dia e bom domingo, 7:08.

para você participar com a gente, 99937-9280. Manda aí o seu zap, 99820-8726. Pode acessar também o nosso site, atividadesertaneja.com.br. Manda aí o seu abraço, dá o seu bom dia, dá aquele toque especial para quem você quiser na nossa manhã de domingo.

0: Vamos seguindo a nossa programação sertaneja, 7 horas 9 minutos. Vamos de mais abraços aqui na nossa programação. Nosso bom dia aí pro Ailson Cabeleireiro, tá na sintonia. Bom dia pra você, Ailson. Obrigado aí pela audiência. Bom domingo pra você, pra toda a sua família. Abraço também pra Ilza, tá lá no Bernardo Soares de Faria, né? A Ilza tá acompanhando. Bom dia, o Vicente, família toda aí, né? O Anderson, o Adriano, a Ariana, o Túlio, a Eloá. Muito bom dia pra vocês aí, obrigado pela sintonia também nesta manhã de domingão. Nosso bom dia aí no bar do Zé do Burro. Hoje é domingão, né? 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Bom dia pra vocês aí, o Gilberto, Luísa, Cauã, toda a família aí. Pessoal já tá no trampo lá, já tá agarrado lá com a atividade sertaneja também, né? Abraço pra vocês, bom domingo. Pessoal aí no bar do Taquinho, né? Tá acompanhando a nossa programação. Bom dia, Taquinho. Abração pra todos aí. Os troqueiros, né? Já estão lá preparando, né? Pra agarrar na orelha da sota. O pai já tá por aí, Taquinho. O pai é o primeiro a chegar e é o primeiro a apanhar também, né? É meio fraco lá o nosso amigo Pá. Obrigado aí pela audiência, pessoal, e no bar do Taquinho, viu? Sempre ouvindo a gente aí todas as manhãs. Bom dia, meu bom dia aí pro Edivaldo. Alô, Edivaldo, tá na sintonia, o Celino. Abraço pra você também, viu, Edivaldo? Obrigado aí pela audiência. Domingo abençoado aí pra toda a família. 7:11.
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0: Deixa comigo, é o seu amigo de todas as manhãs, o Adão também tá na sintonia, já dando um bom dia pra nós aqui. Bom dia pra você, Adão, obrigado pela audiência. E tem moda boa chegando aqui na nossa programação. Rony Rangel, Inquilina de Violeiro, 7:11, bom dia. Sou...

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0: Moda boa, na nossa manhã do Atividade Só Modão, Zé Mulato e Cassiano, previsão do tempo, Jaine, a solidão, Rony Rangel, inquilina de Violeiro. Para fechar mais uma sequência da nossa programação sertaneja, é o nosso Atividade Só Modão, é o nosso domingão da atividade. Muita moda boa, né, pra gente ouvir, pra você que tá comigo aí desde as 5 da manhã. Vamos continuar, né, vamos junto até as 9. Pra você que tá chegando agora, seja muito bem-vindo aqui na nossa programação.
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0: Hora certa para você, 7 horas 22 minutos. Bom dia, 7h22. As comunidades rurais estão em sintonia, né? Bom dia aí na fazenda do Pinta Roxa. Abraço aí pro Evaldo, abraço pra Andréia, o Hélio, né? A Marta Vânia. Bom dia para vocês aí, todo pessoal ouvindo a nossa programação. Fazenda do Pedro Marques, o Tom e a Edivânia também estão na sintonia. Bom dia, né? Bom dia lá em Tabocas. Alô, Paulinho. A Fernanda e a Letícia estão acompanhando a nossa programação aí em Tabocas, obrigado aí pela audiência, também ouvindo a gente aí no Potreiro, né, pessoal em São Simão de Baixo, São Simão de Cima, Parizinho, bom dia aí na Fazenda IP, Fazenda Tamboril, nosso abraço pra vocês aí no Sítio Galheiros, bom dia também aí na Fazenda Maritaca, pessoal tá na sintonia, o Edgardo Neves e a Elisene, lá na Fazenda Mumbuca, nosso abraço pra vocês aí na Macaúba, né, pessoal, e na Serra do Palmital, também acompanhando, Beto Galera, tá na Fazenda Perobas. Alô, Beto, bom dia. Custódio, nosso abraço. O Juninho, aí do Zé Couto, né? O Juninho do Zé Couto também tá na sintonia da nossa programação. Obrigado aí pela audiência, viu? É as comunidades rurais, né? O Zona Rural ouvindo a nossa programação. A gente manda esse abraço especial. 7h23. O Jacinto do DR também está acompanhando a nossa programação, já está tomando aí o cafezinho, né, Jacinto? Bom dia para você, obrigado aí pela audiência. Bom dia aí para o Paraíba do Caminhão, está lá no Santo Antônio. Alô, Paraíba! A Dona Celita e toda a família, o Zé Vitor, Peixaria Santo Antônio, aquele abraço, né? Bom dia aí pro William, Forro de PVC Cervel, abraço pra você, William. Abraço aí pro Vicente Radiadores, né? O Vicente tá lá no Balneário Mangaba. Foi pra aí hoje, Vicente? Conta pra nós aí onde você tá ouvindo a atividade sertaneja. Costuma estar lá no Balneário todo domingo, né? Todo final de semana aí, sábado e no domingo, o Vicente Radiadores ouve a gente no Balneário Mangaba. Abraço pra você, abraço pra Marcileia. Nosso bom dia pra vocês aí, viu? Obrigado aí pela sintonia.
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0: E vamos seguindo a nossa programação e tem moda boa chegando aqui no Atividade Só Modão. Jacó e Jacozinho, Terra Bruta. Nosso bom dia pra você, domingo abençoado pra toda a família, né? Agora 7h24.

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0: Essa aí é de Dino Franco e Mouraí, Amanhecer Divino. Que canção linda, né? Aqui na nossa programação, Jacó e Jacozinho, Terra Bruta. É o nosso Atividade São Modão, é o nosso domingão aqui da atividade que vai até as 9 horas da manhã. Vamos tocando muita moda boa, né? 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Hora de apoio cultural, já já a gente volta, trazendo mais abraços, trazendo mais participações.
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0: Hora certa para você, 7 horas 36 minutos. Bom dia, 7h36.
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0: E vamos seguindo a nossa programação sertaneja. Vamos seguindo aqui o nosso Atividade Só Modão até as 9 horas da manhã, domingão aqui da Atividade Sertaneja. Muita moda boa, né, pra gente ouvir ainda neste domingo, 16 de agosto de 2026. Pra você participar, pode ficar à vontade. 37999379280. Manda aí o seu zap 99820-8726. Acesse também aí o nosso site atividadessertaneja.com.br. 7 horas 37 minutos. A mandar mais abraços, né, aqui na nossa programação. Deixa eu mandar abraço aqui, deixa eu ver aqui quem tá na sintonia. O Ratão tá participando comigo. Bom dia para você, Ratão. Obrigado aí pela audiência, né, família toda aí. O Ratão tá pedindo aqui o Gino e Geno. Vamos tocar para você já já, viu? Ratão, já tá na agulha aqui a sua música, nesta sequência mesmo, a gente já toca aqui o Gino e Geno lá pro Ratão, obrigado aí pela sua participação. O Cleiton tá lá em Brasília, também tá acompanhando, tá no aplicativo, bom dia pra você, Cleiton, aí em Brasília, tá mandando aquele alô especial, né, pra sua mãe, a Madalena, e também pra sua tia Marli, que também tá acompanhando a gente aí em Brasília. Alô, dona Madalena, alô, Marli, nosso abraço pra vocês aí, o Cleiton, manda esse bom dia especial para vocês aí, Deus abençoe a toda a família, viu? Obrigado aí pela participação do Cleiton. Nosso abraço vai também aí pro Mauro Sérgio, que também tá na sintonia, tá mandando aquele abraço pra sua mãe, né? A dona Maria, tá lá no bairro Progresso. É o Mauro Sérgio do bairro Progresso, mandando esse abraço aí para sua mãe, a dona Maria, que está na sintonia da nossa programação. Obrigado também pela participação. Tá mandando abraço também para todos aqui da rádio. Obrigado. E para todos os ouvintes. Abraço para você, Mauro. Obrigado aí pela sua companhia também, viu? Mais uma participação aqui. Bom dia. Tamo na sintonia aqui na padaria do Caçarola. O Gabriel, o Maicon, a Nayara e a Laila. Abraço para vocês, né? Manda uma do João Mineiro e Marciano aí para nós. Já vamos tocar também nessa sequência para vocês aí na padaria do Caçarola. Alô, Gabriel. Alô, Maicon. Alô, Nayara. Alô, Laila. Bom dia para vocês aí. Bom domingo, né? Bom trabalho, pessoal. Tá no trampo aí, não para, né? As padarias aí não para. Não tem jeito de parar.

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1: Hora certa para você, 7:51. João Mineiro e Marciano, Não Se Bate em Quem Se Ama. Ginegeno, Mulher Que Não Dá Voa, Trio Parada Dura, Telefone Mudo. Para fechar mais uma sequência da nossa programação sertaneja, é o nosso, nossa atividade só modão, né? Amanhã sim, amanhã é o Sertão Atividade. Amanhã a gente já abre a semana, né, do Sertão, 5 às 7 da manhã, segunda a sábado. A gente tá juntinho também aqui durante a semana, né? Obrigado aí pela sua audiência de todas as manhãs. Meu abraço vai aí para Osória, lá no Bernardo Soares de Faria, tá na sintonia. Bom dia para você, Osória, obrigado aí pela audiência, tá pedindo aqui Leandro e Leonardo. Já vamos tocar para você já, viu? Obrigado aí pela sua participação. Quem também tá participando comigo é o Aguimar. Bom dia, Ronei, tudo na paz? Tudo bem por aqui, viu, Aguimar? Manda uma música aqui para nós no Fundão. Tamo aqui na Zona Rural, né? O Aguimar hoje não tá em Nova Serrana, tá aqui pertinho de nós aqui no Fundão. Abraço para você, Aguimar. Abraço para a Ângela e também o Ernesto. Bom dia para vocês aí. Deus abençoe aí a família, né? Reunida aí no Fundão. Nosso abraço. Ouvindo a gente, tá na sintonia. Abração para vocês aí, domingo abençoado. Tá pedindo aqui o Capial, né? Vamos tocar para você já também, viu, Aguimar? Obrigado aí pela sua participação. Alô, Ângela. Abraço, né? Bom dia e bom domingo para vocês aí no Fundão. Obrigado pela audiência. Quem também tá na sintonia da nossa programação é a Clarinda, tá lá no Rio de Janeiro, né? Tá acompanhando a gente através do aplicativo lá na capital carioca. Bom dia, estou ouvindo a sua programação no Rio de Janeiro. Manda um abraço aí pra minha filha, a Daniele. Hoje tá fazendo aniversário, né? Alô, Daniele, parabéns pra você, felicidades, tudo de bom, muita paz, muita saúde. Que Deus te ilumine hoje e sempre, viu? Que esta data aí repita por muitos e muitos anos. São os votos aí da sua mãe, Clarinda, né? Que tá lá no Rio de Janeiro, tá te mandando esse bom dia especial. E a gente também parabeniza aí a Daniele pela passagem de aniversário. Deus continue te abençoando hoje e sempre, viu? Obrigado aí pela audiência da Clarinda, que tá mandando abraço também lá pra comadre, a dona Dina do Cotó. Dona Dina também tá na sintonia, tá lá no São João. Um abraço, a Clarinda te manda esse bom dia especial aí, viu, dona Dina? Grande abraço pra senhora aí, obrigado pela audiência. E parabéns aí pra Daniela. A dona Dina, acho que faz aniversário amanhã, viu? A Clarinda já tá mandando o parabéns aí adiantado, né? Tá valendo, viu? Alô, dona Dina, amanhã tá fazendo aniversário também, né? Parabéns pra senhora aí, viu? Desde já, muitas felicidades, tudo de bom. A gente manda esse abraço, a Clarinda manda esse bom dia especial também aí pra dona Dina, lá no bairro São João, a dona Dina do Cotó. Nosso bom dia, parabéns aí pra Daniela e parabéns aí pra dona Dina. Vamos colocar a vinhetinha aqui pra ficar bonitinho. Alô, Daniela. Alô, dona Dina.
2: Parabéns, parabéns, parabéns pra você.
1: Agora sim, né? Parabéns aí pra vocês, felicidades, tudo de bom.
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1: A nossa alegria é sua companhia, né? A gente fazendo companhia pra você, um fazendo companhia pro outro, né? Eu de cá, você de lá, e a gente vai junto aí até as 9 da manhã. Tocando só moda boa, como essa aqui, ó. Indicação do Aguimar, lá no Fundão. Carreiro e Capataz com João Mulato. Capial, bom dia.

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0: na nossa programação do Atividade Só Modão, Leandro e Leonardo, é por você que canto. Essa foi indicação da Osória, lá no Bernardo Soares de Faria. Obrigado aí pela companhia, obrigado aí pela participação. Também por aqui teve Carreiro e Capataz com João Mulato, Capial, fechando mais uma sequência da nossa Manhã Sertaneja. É o nosso Atividade Só Modão, nosso domingão aqui da atividade. Vamos junto até às 9 da manhã. 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A gente vai para os nossos apoiadores culturais. Daqui a pouco tem Memória Sertaneja, viu? Já já a gente vai voltar com Memória de 1982, né? Há 44 anos. Isso mesmo, né? 44 anos atrás, a gente falar aí de Jacó e Jacozinho, viu? Então já já, isso é depois do nosso apoio cultural 8:02.
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0: Hora certa para você, 8 horas 7 minutos, de volta aqui no nosso Atividade Salmodão, 8 e 7.
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0: É comigo mesmo, de volta aqui na nossa programação sertaneja. Vamos seguindo aqui o nosso Atividade Salmodão, pessoal participando com a gente, né? Audiência lá em cima, graças a Deus aí, pessoal sempre participa de todas as nossas programações. A gente agradece de coração aí a você, ouvinte, que tá sempre com a gente, né? Aí a razão aqui da nossa existência, a razão da Radioatividade Sertaneja estar aí no ar há 24 anos, né? Primeiramente aí a gente agradece a Deus, claro, depois a você ouvinte, a você apoiador cultural, também que acredita aí no nosso trabalho, acredita aí na nossa emissora. Abraço para vocês aí, que Deus abençoe cada um de vocês, viu? 8 horas, 8 minutos, vamos seguindo aqui a nossa programação. O Ivan tá lá no bairro São João, o Ivan tá na sintonia, já tá querendo começar os trabalhos aí, né, Ivan? Vai começar daqui a pouquinho, viu? A gente já vai mandar o seu modão aí pra você ouvir, pra você começar os trabalhos, né? Não pode perder tempo no domingão, né, Ivan? Passa rapidinho, né? Bom dia pra você, bom dia aí pro Zé Luiz, né? O Zé Luiz de Souza é irmão do Ivan, também tá lá no bairro São João. Alô, Zé Luiz, abraço pra você, obrigado também pela audiência, né? A Maria de Fátima, que é irmã do Ivan, Maria de Fátima também tá lá acompanhando a nossa programação. Bom dia pra você e bom dia aí pra Dona Terezinha, né? Que tá sempre acompanhando aí todos os domingos. Nosso abraço pra vocês aí, toda a família, obrigado aí pela audiência, Deus abençoe vocês aí também, viu? O Ivan tá pedindo aqui, ó, o Zé Luiz quer ouvir a Canga do Tempo de Lourenço Lorival. Vamos tocar pra você já já, viu, Zé Luiz? Pode ficar na sintonia aí que a sua moda já tá na agulha aqui pra gente tocar pra vocês aí logo após aqui o Jacó e Jacozinho, viu? Abraço pra vocês, obrigado aí pela audiência. 8 horas 9 minutos, hora de memória sertaneja pra gente voltar no tempo pra gente matar a saudade.
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0: E a gente volta no ano de 1982, Jacó e Jacozinho, né? Que foi uma dupla formada aí pelos irmãos Antônio e Amado Jacó. A dupla começou aí em meados dos anos 60 e durou aí até o fim dos anos 70, quando Jacozinho foi substituído aí por um problema de saúde, né? Por seu irmão mais novo, Pedro. A dupla surgiu com Benedito Jacó e Amado Jacó. Após aí a morte do primeiro, Antônio assumiu seu lugar como Jacó. A terceira formação foi com Antônio e Pedro, e a quarta e última com Amado e Pedro, após a morte aí de Antônio. A formação com Antônio e Pedro durou aí de 1980 a 1981, quando Antônio faleceu após um acidente. A formação de Jacó e Jacozinho com Amado e Pedro durou pelo menos até 1987, quando eles se apresentaram aí no programa Viola, Minha Viola, na televisão, né? Nascidos aí em Assis, no estado de São Paulo, filhos de Gabriel Jacó e que era grande catireiro, né, paranaense, conhecido aí como Jacó da Viola, e também de Dona Maria Joana de Jesus. Jacó e Jacozinho foram os irmãos mais famosos, de um total de 9 filhos: José, João, Antônio, Benedito, Sebastião, Amado, Aparecida, Pedro e Inês. Então, Jacó e Jacozinho aí tiveram grandes sucessos, né? Todo mundo conhece aí essa dupla aí. E a música que a gente vai lembrar aqui foi gravada pela lendária dupla em 1982 e é um retrato comovente e real de uma tragédia familiar. A letra foi uma homenagem de Amado Jacó, o Jacozinho e seu irmão Pedro Jacó, aos 5 irmãos que faleceram precocemente na flor da idade, deixando aí apenas 2 vivos de um total de 7 irmãos músicos. Então vamos falar aí da música Sete Irmãos, né? A música Sete Irmãos aí de Jacó e Jacozinho é uma homenagem direta à história real da família Jacó, marcada aí por perdas profundas. A letra destaca aí a dor dos intérpretes Amado e Antônio Jacó, ao citar aí nominalmente os 5 irmãos falecidos, viu? Jacó primeiro, Jacó segundo, José, João e Sebastião. E detalhar aí as causas dessa morte. O verso 3 morreu acidentado, 2 morreu do coração, todos na flor da idade, evidencia aí o sentimento de injustiça e tristeza pela partida precoce dos irmãos, enquanto nossa mãe não se conforma até hoje, ainda chora, amplia aí o sofrimento para toda a família, né? Mostrando aí o impacto duradouro do luto materno. A canção utiliza aí a imagem da viola que chora, como em Chora Viola Sentida, Chora Viola e Violão, a falta dos companheiros chora aqui nas minhas mãos. Para expressar aí a saudade e a dor, transformando a música em um canal de lamento e homenagem. O trecho "Eles cantam lá no céu, nós cantamos aqui na terra" sugere uma conexão espiritual entre os irmãos, indicando que a música mantém viva a memória e o vínculo familiar, mesmo após a morte. O contexto da gravação, feita após a morte de Antônio Jacó, reforça aí o caráter de tributo e resistência afetiva, tornando Sete Irmãos um registro tocante da dor e da saudade vivida pela família. Tá então um pouquinho, né, da letra da música Sete Irmãos, que a gente vai ouvir agora na voz de Jacó e Jacozinho, de 1982, no nosso Memória Sertaneja.

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1: Hora certa para você, 8 horas 23 minutos. De volta aqui na nossa programação do Atividade São Modão, Zezé e Luciano. Hoje eu topo que vier, Lourenço e Lorival, Canga do Tempo, Jacó e Jacozinho, Sete Irmãos. Pra gente matar saudades, né? Aqui no nosso Memória Sertaneja, agora 8h24. Vamos até as 9h.

E vamos seguindo a nossa programação sertaneja. Vamos junto, né? Até as 9 horas da manhã. O nosso domingão, já estamos caminhando, né? Aqui para a última meia hora, mas passa rapidinho, né? Mas como passa rápido o tempo, programação boa é assim mesmo, né? A gente chegou aqui às 5, parece que tem 30 minutos que a gente está aqui, mas já estamos caminhando, é para o final da programação, mas ainda temos 35 minutos.

0: 8:26, vamos de mais abraços aqui na nossa programação. O Agnaldo Carpinteiro participa comigo, mandando abraço para todos no Abaitazinho, para Kelly, para o Arthur, para o Ronaldo Barata, para o Chebinha, a Marta, o Arley, a Thaís e a Esther. Estão lá acompanhando a nossa programação. E em Nova Serrana, a Renata, o Joleno, o Caio e o Vinícius. Bom dia para vocês aí, o Agnaldo Carpinteiro. Manda esse abraço, manda esse bom dia. O Zé Maria do Centro-Oeste Cap também está na sintonia. Bom dia para você, Zé Maria. Bom dia aí para Maria Luísa, né? O Pablo também acompanhando a gente. Aquele abraço, Zé Maria. Já está lá esquentando o pé, né? Daqui a pouquinho tem o sorteio, né, Zé Maria? Já colocou o pé no fogareiro aí, meu filho? Esquenta o pé aí. Coloca um maçarico aí na sola do pé aí para ver se esquenta, né? Abraço pra você, bom dia. Meu bom dia aí pra Luana Michele, tá lá no Bernardo Soares de Faria, também tá ligada com a gente, né? Já dando um bom dia pra nós aqui e pedindo aqui, ó, manda abraço pra nós aqui no Bernardo Soares, a Luana Michele e toda a família, obrigado aí pela sua participação, Deus abençoe vocês aí sempre, obrigado pela companhia. Deixa eu ver aqui mais uma participação aqui pra gente já ir pra esta sequência. Abraço lá no bairro São João, né, pessoal? Tá ligadinho com a gente. Bom dia aí no bairro do Osmar, galerinha bacana, Osmar e Dalina. Bom dia. Bom dia também aí no bairro do Taquinho, no bairro Santo Antônio. Taquinho também tá acompanhando, né, a nossa programação. Os truqueiros já estão lá também na sintonia, pessoal. Gente boa. Grande abraço. 8:27.
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0: A nossa alegria é sua companhia, né? Tamo junto aqui na programação sertaneja, na programação do Atividade Só Modão, que segue até as 9:00 da manhã. Vamos tocando só moda boa, né? Aqui na nossa manhã de domingo. O Mandi tá participando comigo também. O Mandi tá lá ouvindo a nossa programação. Manda uma música, manda um abraço pra nós aqui. O Mandi, o Theo, o Ravi e a Cristiane estão lá na casa da Solange, né? A vovó Solange. O Ravi tá dizendo aqui, ó. Vamos passar o domingão aí com a vovó? Vai passar o domingão aí, Ravi? Grande abraço para vocês aí então, né? O Theo também tá por lá, o Mandi, a Cristiane, a Solange. Aquele abraço para vocês aí, obrigado pela audiência. Vamos colocar o Ravi aqui para falar pra gente? Vamos lá, Ravi, bom dia, meu amigo.
3: Oi, amigo, tudo bem? Eu sou da minha vovó.
4: Assim, aqui é o Ravi.
3: Aqui é o Ravi.
0: É o Ravi falando pra gente aí, falou bonito o Ravi, né? Nosso amiguinho Ravi tá lá ouvindo a nossa programação, falou aqui pra Atividade Sertaneja. Então aquele abraço pra vocês aí na casa da vovó Solange, Ravi, o Theo, o Mandi e a Cristiane. Grande abraço, bom dia!

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1: Olha a hora, gente, 8 horas 36 minutos. Muito bom dia para você. Estamos de volta aqui na nossa programação sertaneja, 8h36.
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1: É comigo mesmo. Vamos junto até as 9 horas da manhã. Daqui a pouquinho já chega Robson Silva, já chega Lady Laura para comandar o coração sertanejo até o meio-dia, né? Já já tá pintando por aqui. Já já a gente passa a bola aqui para Robson Silva e também para Lady Laura, para levar muita música sertaneja da melhor qualidade para você também, para você continuar na sintonia, né? Complementando aqui a nossa manhã de 9 ao meio-dia. Tem abraços aqui na nossa programação. O Nego Pedreiro tá na sintonia. Bom dia, Nego. Bom dia aí para Fatinha e também para Mariá, tá acompanhando a nossa programação. Aquele abraço. Obrigado aí pela audiência. O Nego Pedreiro tá dizendo aqui, ó, desde as 5 da manhã já tô ouvindo a programação. Abraço, a gente agradece a toda da família aí também, viu, Nego? Obrigado aí pela sua audiência. Quem também tá na sintonia é o Rola, né? O Rola tá lá ouvindo a nossa programação, a Maria Márcia, o Luiz da Sanfona, o Mozair, De Luca, grande abraço. Só gente boa, né? Que galerinha bacana essa aí, viu? Abração pra vocês aí, viu? Obrigado aí pela audiência. Domingão abençoado aí, o Rola. Rola já começou o trabalho aí, Rola? Já começou? Hoje é domingão, né? Hoje é dia, né? Um abraço para vocês aí, obrigado pela sintonia, viu? Domingo abençoado para todos aí, o Rola marcando presença aqui na nossa programação. Luizinho Parabólica, o nosso diretor, também tá ouvindo a gente, tá dando um giro aí pela cidade, ouvindo a atividade sertaneja. Alô, Luizinho, aquele abraço para você, bom dia, né? Obrigado aí pela audiência também, ótimo domingo para você e família. Vamos seguindo aqui a nossa programação sertaneja, vamos seguindo o nosso atividade só modão. Mais uma participação por aqui, a Vanessa de Viana, também tá na sintonia, já tá dando um bom dia pra gente aqui, obrigado pela audiência, viu, Vaneide? Abração pra você, abração aí pra toda a família, sempre ouvindo também todas as manhãs, 8h38.
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1: E vamos seguindo aqui a nossa programação. O Cleiton tá lá em Brasília, também tá participando comigo. Já mandou o áudio pra gente aqui. Vamos colocar o Cleiton pra falar pra gente aqui. Abraço pra você. Bom dia, Cleiton.
4: Fala, meu amigo Ronei Rocha. Bom demais. Bom dia.
1: Bom dia.
4: Passa, menina da aldeia. Eu queria oferecer especialmente pro meu irmão Wagner, que tá aqui presente em minha casa, e sua esposa Juliana. Aquele abraço, meu amigo. E manda um abraço pra todos os meus amigos aí de Abaeté. O Titeia, o Helder lá do BH.
1: Só gente
4: Arthurzinho
1: boa.
4: Do caminhão.
1: Aí, Arthurzinho.
4: Manda aquele abraço pra todo mundo aí, meu amigo. Fica tá com Deus. Deus te abençoe.
1: Amém, meu amigo. Tá lá em Brasília o Cleiton participando com a gente. Falou bonito aí, ó. Vozeirão aí do Cleiton. É locutor também, né? Grande abraço pra você, Cleiton. Abraço aí pra toda a família, né? Deus abençoe vocês aí na capital do nosso país. Tá lá no Planalto Central. Tá mandando esse abraço pra galerinha aí. Pessoal, gente boa, pessoal bacana. Pediu aqui, Lourenço Lorival, a menina da aldeia. Então vamos tocar agora, viu, Cleiton? Pode aumentar o volume aí, aumenta.

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0: na nossa programação do Atividade Salmadão, Chitãozinho e Xodoró com Roupa Nova, Frio da Solidão. Essa aí foi indicação do Júnior, tá lá no bairro São João, tá na sintonia. Bom dia, Júnior. Abraço pra você, abraço aí pra Jordana. Alô, Jordana. A Joana também ouvindo a nossa programação. Família toda aí, obrigado pela audiência. Domingo abençoado pra vocês aí também, viu? Obrigado pela sua participação. Também por aqui teve Jean Giovanni, sua vez, Lourenço e Lorival, Menina da Aldeia. Pra fechar mais uma sequência da nossa programação, para mandar aquele abraço lá para Cleide, lá no Paredão, tá na sintonia. Bom dia para vocês aí, viu, Cleide? Todo o pessoal aí do Paredão ouvindo a nossa programação sertaneja, aquele abraço. Obrigado aí pela audiência. O Maicon também tá participando comigo, né? O Maicon tá pedindo aqui, ó, manda um alô para nós na Chácara São Vicente, Recanto da Siriema, em Tabocas. Nosso bom dia para vocês aí, viu? O Maicon, a Maria Fernanda, aí também para a Irilda, enfermeira. Nosso abraço para vocês aí, obrigado pela sintonia, pessoal na Chácara São Vicente, o Recanto da Siriema, em Tabocas. Bom dia. E também para o Hernando, né? O Hernando também está na sintonia da nossa programação. Um abraço para vocês. O Maicon manda esse bom dia especial. Obrigado pela sintonia. Quem também está ouvindo a gente, o pessoal lá na Resenha dos Amigos, lá no Cantinho das Carnes, açougue do Ricardo, já dando um bom dia para nós aqui, ó. Manda um alô aqui para a Resenha dos Amigos. Alô, Ricardo. Abraço para vocês. Domingão abençoado para todos aí. Pessoal já começando a reunir aí no Cantinho das Carnes. O nosso bom dia, obrigado aí pela companhia e bom domingo para vocês também, viu? Deixa eu ver aqui mais uma participação. O Josiel e a Dalgisa estão lá no Bernardo Soares de Faria. Alô, Josiel, alô, Dalgisa, aí no Bernardo Soares de Faria, aquele abraço, obrigado também pela companhia. O Baia tá lá no bairro dos Neres, o Baia tá acompanhando a gente, né? Baia tá lá na sintonia, o Baia e a Vilma, ouvindo a nossa programação sertaneja. Bom dia pra vocês aí, o Quinhones, né? O Quinhones também tá na sintonia. Meu bom dia vai aí pro Oswaldo Arruda. O Oswaldo hoje, seu Oswaldo, né, Arruda, hoje tá fazendo aniversário, né? Então, parabéns aí pro Oswaldo Arruda, felicidades, tudo de bom, muita paz, muita saúde, que Deus ilumine o senhor aí hoje e sempre, viu, Oswaldo? Que esta data aí repita por muitos e muitos anos. Luizinho Parabólica manda esse abraço, manda esse bom dia aí pro Oswaldo Arruda, aniversariante do dia, também aí pro Vando, né? O Vando tá na sintonia, o Celinho Arruda, nosso abraço aí pra toda a família. Luizinho Parabólica manda esse bom dia. 8:55, daqui a pouquinho tem Robson Silva, daqui a pouquinho tem Leide Laura aqui na nossa programação. A Leide já está por aqui. Dá um bom dia para o pessoal aí, Leide. Bom dia.
1: Ai, gente, um bom dia. Daqui a pouco a gente estamos em atividade.
0: Hoje você está meio devagar, hoje está meio desanimada, Leide?
1: Ai, gente, depois que acabou esse frio, vem aquela quentura, né? Mas a gente está animado sim, viu? A todos os ouvintes que tá junto com a atividade sertaneja. Tá na atividade, tá bom demais.
0: Tá bom demais. Cadê o abraço, mano? Um abraço lá pro Baia. O Baia e a Vilma tá lá ouvindo a gente.
1: Um abraço, Quinhones. Um abraço, dona Vilma. E pro Baia, né? Pro Quinhones. E pro Dão.
0: O Dão também tá ouvindo?
1: É, o Dão tá lá, que é cabelinho solto
0: é
1: já.
0: O Rambo.
1: É, o Rambo.
0: É o Rambo.
1: E tem o Onofre, né?
0: É o Onofre.
1: Tá sentindo dor de cabeça. Depois caiu de bicicleta, não quis fazer a operação. Hoje de madrugada e tal, cramando.
0: Tá cramando dor de cabeça, o Onofre?
1: E não é de ressaca, não, é a dor de cabeça de manhã.
0: É, será que não é de ressaca, não? O Onofre parou, né? Não tá tomando uma mais, não,
1: ele
0: né?
1: Ele tá bebendo quase nada, não? É só copo cheio.
0: É só copo cheio. Essa Leide é custosa, viu? É a Leide é custosa. O Onofre tá lá na sintonia. Manda um alô também pro pessoal lá no Cantinho das Carnes, lá na Resenha dos Amigos.
1: Gente, eu já passei lá, já tinha um tijolo lá sentado. Ah, a Negrinha.
0: A Negrinha tá lá também?
1: A Negrinha já tá lá.
0: Negrinha
1: já,
0: não perde o Domingão lá, não, né?
1: Ah, Negrinha de jeito nenhum.
0: Abraço,
1: um abraço
0: pra Negrinha.
1: Pro Negrinha, pro Ricardo.
0: Ricardo tá lá na sintonia.
1: A todos que estão chegando agora, né?
0: É o Tinho, professor.
1: É.
0: Titeia.
1: O Titeia, viu? Um abraço para todos vocês.
0: Então tá dado o recado aí da Leide Laura,
1: daqui
0: também participa.
1: Daqui a pouco a gente estará nativo.
0: Isso, daqui a pouquinho tem Robson Silva, tem Leide Laura aqui na programação. Agora, 3 minutos, faltando para as 9. Estou em Resende Transportes e a hora certa para você. 3, faltando para as 9. Tá na hora de ir embora.

Atividade Sertaneja, 3 minutos, faltando para as 9 horas da manhã. A gente está chegando ao final de mais uma edição do Atividade Só Modão. Está de volta no próximo domingo, a partir das 5 horas da manhã. Todos vocês que participaram com a gente, o nosso muito obrigado. Na sequência, você fica com Robson Silva, Lady Laura e o Coração Sertanejo.

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1: Agora, faltando 2 minutos para as 9 horas da manhã, a gente deixa abraços finais aqui na nossa programação sertaneja. O Maicon está aproveitando aqui, mandando abraço, né, lá para o seu primo Rony, lá no sítio do Pedro Marques. Bom dia para você, Rony. Aí no Pedro Marques, o nosso abraço, o Maicon te manda esse bom dia. A Geralda, lá no bairro São João, também está participando comigo, desejando aqui um domingo abençoado para todos nós, né, para os ouvintes da Radioatividade Sertaneja, para sua filha Flávia, e também para o Maicon Aleph, que está na sintonia. É a Geralda lá no bairro São João, acompanhando a nossa programação. Obrigado, Geralda, pela sua participação. Grande abraço. Geraldo Barbosa, Batur Turismo, Fatinha, Lucas, Helena, Gabriel, nosso bom dia para vocês. Bom dia aí para todos os funcionários da Batur, também recebendo o nosso abraço. E para você que ficou comigo aí desde as 5 da manhã, o meu muito obrigado. Para você que ligou o rádio agora no finalzinho, ouviu um pedacinho da nossa programação, tá valendo a mesma coisa. A gente agradece de coração e tamo indo nessa para voltar amanhã, né, gente? Amanhã bem cedinho, viu? 5 horas da manhã pra gente começar a semana do Sertão Atividade. Grande abraço a todos e que no dia de hoje cada um de nós sejamos portadores de boas notícias. Rio Negro e Solimões vai fechar a porteira do Atividade Salmodão e você tem aí um domingo abençoado, né, para você, para toda a sua família. Divirtam-se bastante, sempre na medida do possível, claro, e aproveitem bastante aí o seu domingão, porque passa rapidinho, né? Rapidinho a gente já volta aqui na segundona. É assim mesmo, o tempo tá corrido, o tempo tá voando, mas a gente tem que aproveitar ao máximo aí pra gente tá sempre na lida desse tempo corrido, não é isso? 9 em ponto, agora sim, vamos embora, porque Rio Negro e Solimões já tá fechando a porteira. Bom dia, bom domingo!

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Olha a hora certa, 9:27, agora 9:27, graças a Deus que a gente tá chegando com o programa Coração Sertanejo. É isso aí, depois aí de uma pane aqui na nossa programação, mas a gente tá de volta com o programa Coração Sertanejo. 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

0: Olha, meio atrasado como sempre, mas a gente já tá por aqui, ó. Já estamos por aqui com o programa Olha Coração Sertanejo. Hoje é domingão, 16/8/2026. É com muita alegria, com muito prazer que a gente tá aqui, ó, trazendo sempre coisas boas, né? O pessoal já vai mandando mensagens pra gente pelo WhatsApp, que é o 998208726. Ou você fala com a gente aqui no 999379280. E tá pintando ela aqui, ó. Hoje tá com aquela camisa que eu vou te contar um negócio. Tá sem roupa. Hoje tá toda sem roupa. Hoje tá só com aquele sutiã, né? A nossa querida Lady Laura. Que bafo de cachaça é esse, Lady?
1: Ai, gente, que delícia. Um abraço. Eu sou assim, sutiã, mas tem uns pneus ali. As borrachas de pneu. Que eu tô cercando meus peitinhos, sabe? Pra ficar muito tranquilo. Você quer chupar o peitinho?
0: Você tá doido, Sam? Mas que bafo de cachaça é esse, Leite?
1: Gente, é caldo de cana.
0: Nossa, mas tá bravo, viu? Tá bravo aqui nos estúdios? Você tá louco, senhor?
1: Gente, é um absurdo. Agora precisa só que é franguinho pra acabar o resto do bafo de cachaça, aquele franguinho assado.
0: Então vambora, vamos começar a nossa programação. Como é que foi seu final de semana? Foi tranquilo?
1: Graças a Deus, foi excelente, né? Um ótimo final de semana. E hoje também continua o resto da semana.
0: Resto da semana, nossa senhora.
1: Vou lá no Cantinho das Carnes.
0: Abraçar o pessoal lá no Cantinho das Carnes.
1: O pessoal já tá lá de ouvidos ligados, viu? O som numa altura lá.
0: É, um abraço.
1: E também lá na Marina, né? É. Também. Um abraço para todos os ouvintes.
0: Então vamos lá, que bafo de cachaça é esse? Depois só senta no outro microfone lá que eu vou te contar um negócio. O bafo tá vindo todo aqui na minha cara, que coisa.
1: O bafo é que mora na Rua do Marmelada?
0: O bafo não mora na Rua do Marmelada não, o bafo mora na 1059, na 059 ali, na Avenida Doutor Guido, viu, Leite?
1: Ah, Doutor Guido.
0: Tem muitos anos, que Deus dá um bom lugar a ele.
1: Graças a Deus, um abraço, bafo.
0: Ariel tá na sintonia com a gente no São João. Obrigado pela sintonia, obrigado pela companhia, obrigado pela audiência. Tudo de bom, viu? É, vamos lá, vamos demais. Abraços por aqui, deixa eu ver quem tá com a gente aqui.
2: Bom dia a todos da rádio aí, Atividade.
0: Ah. É o quê, meu filho?
2: Um abraço aqui, o Tito Mecânico, o Bagalejo, que eu mandei nela um beijo na cacunda.
0: Nossa Senhora.
2: Tchau, um abraço aí.
0: O Tito Mecânico.
2: Pra todos os ouvintes.
0: Mandou um abraço, um beijo na sua cacunda, Lei.
1: Ai, gente, você quer dar um beijo na minha cacunda? Não pode ser na boquinha, não, querido. Tito Mecânico. Um abraço pra você, viu?
0: Então vambora. Tá no ar o programa Coração Sertanejo. Até logo mais. Até o meio-dia, nós estamos por aqui, ó, trazendo sempre coisas boas.
1: Pode
0: ir
1: colocando o dedo no botão.
0: O pessoal já vai ligando pra gente também, que a gente já vai. Né, ajeitando aqui
3: bom
0: as
3: dia,
0: nossas...
3: Robson. Opa, Silva.
0: Bom dia.
3: Vamos que vamos. Fala comigo, meu amigo.
0: Fala comigo, menino.
3: Tá aqui garrado, firme e forte.
0: Você tá fazendo o quê?
3: Deus de ontem, esse rádio tá ligado.
0: Uai, tem 24
3: horas.
0: Graças a Deus.
3: Só na atividade.
0: Aí, não vamos dar distração, não.
3: Tamo junto.
0: Tamo junto.
3: Chegar lá, passar uma música bonita pra mim, pra dar o giz, olha lá.
0: Nós já tá aqui, meu filho.
3: E coloca nós no sorteio também.
0: Você já tá
3: beleza,
0: participando.
3: Beleza, meu amigo?
0: Tá certo.
3: Robson Silva, tamo junto, meu amigo.
0: Hoje tá virado, Leite.
3: Um abraço.
1: Pois aí,
0: tá. O Josiel, mais é da Gilza Damas.
1: E tá na Praça Esporte?
0: Não, só não sei, ué.
1: Ah, se eu tiver na Praça Esporte, eu tô lavando a bunda, piscina.
0: Ó, oh, calma, Leite. Olha, bom dia. Quero participar das promoções. É a Valmira, no Santo Antônio. Um abraço pra vocês aí e também pra Leite. Tô na sintonia com vocês. É, um abraço, e o telefone Valmir. Vai acelerando aqui. Vamos acelerar hoje, gente. Vamos acelerar. Hoje tem que ser rápido que hoje...
1: Um abraço, viu, Amir, pra vocês.
0: É, o bicho vai pegar. Bom dia! Dá um ok aqui pro Zé Maria. É o Pablo e a Maria Luísa. Ele tá falando que é o Zé Maria Pé Quente do Centro-Oeste Cap.
1: Gente, é o Zé Maria.
0: Tem nada de pé quente mais, né? Tem muito tempo que não...
1: Zé Maria é uma pessoa excelente. Um abraço pra todos vocês.
0: Você tá doido. Bom dia, Atividade. Bom dia, meu amigo Robson Silva. Lady Laura, um feliz, abençoado domingo. Obrigado. Abraço para todos os ouvintes, né? E também para todos da rádio. É o Maicon Alifer, a Geralda, tá na sintonia lá no São João, viu, Lady?
1: Tá lá no São João. Que vocês são um personagem.
3: Fala com a Lady para ir mais devagar, que se não dá o Jesus Guelo lá e dois.
0: Tá,
3: passa uma música para nós aí.
0: Nossa.
3: Leonardo, retrovisor.
0: Uai, se eu dar conta de arrumar esse retrovisor aqui, eu mando para vocês, meu filho. né?
1: O bar tá fake,
0: viu? Tá brabo. Qualquer coisa, nós não dá quando achar esse retrovisor, nós vai lá no Eduardo ali da oficina e pega um retrovisor e manda pra ele no Sedex aí, no correio.
1: Joga pelo Sedex, viu, Eduardo? É.
0: Nossa Senhora. Vamos lá, 9937-9280, 9937-9280, pra você falar ao vivo ao com a vivo gente aqui na rádio, gente, né?
1: Viu?
0: Pra você mandar o seu alô, mandar o seu abraço. Hoje tá valendo calça jeans lá da Zafira Jeans, agradecer calça aqui jeans. O nosso querido Analberto, né?
1: Analberto, hoje ele teve presente lá no Celim. Falando nisso, eu queria mandar um abraço pro Celim, pra Quênia.
0: Olha, o Claudinei lá da Lua Aviamentos também tá na sintonia, viu? Tá curtindo tá a nossa aqui. Programação. Lá na Lua Aviamentos, lá no Claudinei, encontra linha, encontra botão, viu, Leide?
1: Botão.
0: O zíper pra você pôr naquela calça de festa, final de festa.
1: É dos dois lados, botão?
0: É só naquele lá atrás, Leide, na calça. Essa senhora, que mas zona tá, que só tá nela.
1: Assim, viu? Então tá bom, então vai um abraço.
0: Tá bom o quê, Celim? Leide?
1: Pra Kenny, né? Que
0: pra
1: tá
0: quem?
1: Lá. Na mercearia do Celim. Então, e pra todos aqueles ali, tchãozinho.
0: Nossa Senhora.
1: Viu? E pro dentinho.

0: gente vai rompendo no programa Coração Sertanejo. Eduardo Costa, Sistema Caipira, para todos lá no Cantinho das Carnes, Resenha dos Amigos. 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
0: 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Presença. Vamos lá, Lei, tira o trem da boca aí, menino.
2: Ah, Robson, você tá muito pequinho, hein, Robson? Quando eu tava vendo seu vídeo, você e o João Galinha cantando, hein? Você tá show de bola, hein, rapaz?
0: Vambora, meu filho. Qualquer dia desse nós vamos lá no Ranchão do Zé Trovão. Nós vamos balançar o povo lá. Robson Silva.
1: E o João Galinho.
0: E o João Sertanejo, né? Vambora.
3: Aí, Rô, bom Opa, dia. Manda um, dia. Um alô aqui na chácara São Vicente, Recanto da Serema. Pra nós aqui, minha mãe Irilda, minha esposa Renata, certo. Minha filha Maria Fernanda e meu padrasto Hernando. Tá aqui escutando certo. Vocês aqui.
0: Abraço pra vocês aí no Recanto da Serema. Alô, agora nada, vambora. É, o pessoal que tá participando, viu? Telefone. Vamos, Leide. Fala,
1: filha. Um abraço pra vocês todos do Recanto da Sariema.
0: A senhora parece que tá com ovo na boca, ué.
1: Gente, o olho tem que ficar na boca.
0: Ué, você tá
1: doido. Um abraço pra todos vocês, viu? Todos os ouvintes que hoje a gente tivemos atrás, viu?
0: Ué, a senhora não anda cedo, ué?
1: Gente,
0: se a senhora não largar essas fardas, Leide.
1: Gente, mas...
0: Essa cachaça brava.
1: Gente, mas vocês têm que parar de fabricar cachaça.
0: Você tá doido. Bom dia. Bom domingo para todos. A Luana Michele, do bairro Bernardo Soares de Farias, manda um abraço aqui para nós, para os meus filhos, o Daniel e o Joaquim, o Murilo, a Helena, também o Matheus, esposo dela, tá na sintonia, viu, Leite?
1: Um abraço para todos vocês aí, viu? Um abraço do Bernardo Soares, Farias.
0: Vambora. Alô!
4: Alô, Rola.
0: Bom dia.
4: Bom dia, bom? Bom,
0: sou. Quem tá falando?
4: Marcinho de
0: Simão da Cunha. É o Marcinho, Leide, lá de Simão da Cunha.
1: Ai, gente, Marcinho, um abraço pra você, viu, querido?
4: Ô, Robson.
0: Opa!
4: Coloca o meu número aí, passando.
0: Beleza, já tá colocado aqui 1023, Leide, o telefone dele, meu filho.
1: 1023, Marcinho?
0: Final do telefone, 1023,
1: Leide. Final do telefone.
4: Manda uma música do André Andrade pra nós.
0: Do André Andrade.
4: É, vamos.

0: Você tudo de bom aí, viu?
1: Tá bom, pra você.
0: Valeu. Tá aí o Marcinho lá de Simão da Cunha, Leide.
2: Tá aí, pessoal de Simão da Cunha, né? Né? Ouvindo na rara atividade.
0: Tá ouvindo, Leide, não tem
2: eu
0: jeito.
2: Eu vou ter que... Eu não vou poder ir no Alcoólicos, né?
0: A senhora não. Não, só vai pra senhora parar com essa bebedeira da senhora, que é bom que tá, às vezes dá pra senhora... dá uma amenizada.
2: Eu gosto de beber coca.
0: Que a senhora não tá andando bem de saúde. A senhora quer essa cachaçada gosto, brava da senhora aí.
2: Eu gosto de beber. Ah. Eu gosto de beber Fanta, coca, sei. Água gelada.
0: Aquela Fanta que a água não bebe, né? Alô?
3: Alô, Robson.
0: Bom dia.
3: É a dona Silma.
0: A dona Silma. Bom dia, dona Silma. Como é que tá aí no bairro São Pedro?
3: Tá bom.
0: Graças a Deus, né?
3: É, hein?
0: Aí, ó. Dona Silma, São Oi. Pedro. Qual que é o final do seu telefone aí, menina?
3: 2451,
0: né?
3: É.
0: Só que ela tá participando comigo aqui, viu? Aproveita que você tá ao vivo aí, manda abraço, manda alô, fica à vontade aí, dona Silma.
3: Você manda um abraço pra Jussara.
0: Certo.
3: De Nalva.
0: Ah.
3: Gecilda.
0: Uhum.
3: E o Rondinélio.
0: Tá certo.
3: E pra você, mas a Leide.
0: Obrigado, um bom domingo pra senhora aí, viu?
3: Você falando dos Alcoólicos Anônimos.
0: Certo.
3: Eu agradeço muito a Deus que o Sebastião parou de beber.
0: É, e hoje tem as festividades, viu? É, foi na quinta, ontem teve reunião, troca de fichas, e hoje tem as festividades lá no Salão Paroquial de Alcoólicos Anônimos. Também faço parte lá, eu também sou um felizardo, né, de fazer parte dessa irmandade que ajuda tantas pessoas, né? Tirar as pessoas do vício do álcool, das drogas, e tá sempre trazendo uma palestra para as pessoas que precisam, não é só por causa do alcoolismo, das drogas, mas ajuda sempre as pessoas também a estar paralisada ali, evitando o primeiro gole, ô dona Silma.
3: Ah, é muito bom.
0: Muito bom, né? Muito bom, Beto.
3: Muito bom.
0: É, um abraço para a senhora e um bom domingo aí, viu? Hoje, às 14h, no Salão Paroquial. Se der, a senhora comparece lá mais o Sebastião, viu?
3: Sebastião tá trabalhando.
0: Sebastião tá trabalhando?
3: Tá.
0: Mas que legal, bom demais, né?
3: É.
0: Tá certo. Um abraço pra senhora aí, viu?
3: Passa de Paulo e Paulino pra mim.
0: De Paulo e Paulino, já a gente escola, viu?
3: Então tá.
0: Bom domingo pra senhora aí.
3: Obrigado, Jesus abençoe.
0: A senhora também aí, viu?
3: Amém.
0: Tchau, tchau. Tá aí, Leide. Mandar um abraço pro pessoal lá de Alcoólicos Anônimos, né? Que
2: gente,
0: trata
2: um abraço pra todos
0: as pessoas
2: vocês,
0: com maior
2: né?
0: carinho, né?
2: Com
0: Leite?
2: Certeza, com maior carinho. E você, dona Silvia, você se chama a dona Andy, o divino balaireiro?
0: Balaieiro.
2: Balaieiro.
0: É, Leite.
2: Viu? Vê que você comparece também lá, viu?
0: Em que, Leite?
2: Ah, lá.
0: Lá na onde, Leite?
2: Gente, onde tem o convívio, não sei, né, o convite lá dos alcoólicos.
0: Ah, sim. Ah. Eu pensei que você tá chamando ela por parte de exposição, que só tem uma mania de chamar o povo para brincar, não estou entendendo,
2: ela
0: senhora.
2: Ela tem que ir para ela, né, poder parar, porque no parque da exposição vai, o trem vai pegar o bicho, 0800.
0: 0800, Leide.
2: Viu?
4: Bom dia, Robson.
0: Bom dia,
4: Leide. Ô, Robson, eu quero participar das promoções, aqui
0: certo.
4: É do Valina, do bairro Marmelada.
0: Ah.
4: A Clay também tá aqui, quer participar.
0: Certo.
4: Tá bom? Um abraço pra vocês aí.
0: Já tá
4: Tchau.
0: Participando comigo aqui, viu? Olha, bom dia, Robson Silva. Um abraço pra você e outro pra Leide Laura. Para todos os ouvintes da Rádio Atividade Sertanejo, o Alisson Cunha, no centro. Coloca nós no sorteio. É, tá colocado aqui, ó. Manda um abraço pro Fernando e também pra Carla, por sempre ajudar vocês nos sorteios. É isso aí, galera. Ajudar aqui, né? É sempre bom, né? Abraçar aqui o Fernando, a Carla. Abraçar também aqui a Marina, lá na Lanchonete Paladar, agora 21 de abril, 442, no
2: gente,
0: Santo Antônio, né, Leite?
2: No Santo Antônio. Um abraço para todos vocês, viu? É quem que é? A Fernanda?
0: É o Alisson Cunha,
2: Alisson
0: Leite.
2: Cunha.
0: É o Alisson Cunha, Leite, mandando um abraço para o Fernando e para a Carla, Leite, lá da pizzaria lá favorita.
2: Pois é, um abraço para todos
0: hoje,
2: vocês.
0: Põe o fone no ouvido, Leite, para ver se
2: um
0: a senhora escuta.
2: Um abraço para vocês.
0: Põe o fone no ouvido, Leite.
2: Gente, tem que ser no ouvido.
0: Uai, só parecendo que tá tirando o fone do ouvido, ué. A senhora não escuta, eu chamo a senhora, não ouve, a senhora não ouve, ué.
2: Gente, mas eu tô ouvindo.
0: Nossa.
2: Sabe por quê? Eu tô meio acelerado no coração.
0: Acelerado? Nossa senhora. 99937-9280. Pra você participar ao vivo com a gente aqui, ó. 99937-9280.
2: Pode botando os dedos nos botões pra participar, viu?
0: Abraçar o pessoal também lá no bar do Gordo Reis.
2: Ai.

0: Ixi,
1: Bar
0: já
1: da
0: tá
1: Gamileira, né?
0: esquecendo. Lá no bairro da Gamileira, lá. É um bairro, como se diz, tradicional, né? Lá no bairro Gamileira.
1: Tô em Preto.
0: Gente, eu tô em Preto. A inauguração aí...
1: E tá, na sexta-feira, nós tava lá na inauguração,
0: e
1: né?
0: E tava jogando, era água gelada nos outros. É, eu tô em Preto.
1: Nossa.
0: Falando desde dançar, divertir, tava jogando, era água no povo.
1: E você jogando Preto. É talco no salão, né? Talco no salão. Talco no salão.
0: Ah, eu tava jogando, é aquela feijoada na garganta.
1: Curuz. Abraço aqui o João Sertanejo.
0: Gente, um abraço para todos.
1: 9937-9280, 9937-9280. Abraçar aqui o Zé Lucas. Abraçar
0: um abraço,
1: o boiadeiro.
0: Lucas.
1: E a Dona Onça, viu? Tá ouvindo a gente.
0: A Dona Onça.
1: A Dona Onça é brava.
0: Nossa, eu queria ver tanto a Dona Onça. Mas só porque tem que ficar na jaula.
1: É na jaula.
0: A Dona Onça.
1: Alô?
2: Alô, Robson.
1: Bom dia.
2: Bom dia.
1: Quem tá falando?
2: Bem, Leite.
1: Tá falando com você, Leite. Sabe, não
0: quem
1: escuta,
0: que
1: não,
0: é,
1: Leite.
0: Gente?
2: Ei, gente.
0: Eu quero falar. Como é que é seu nome? Com quem que eu falo?
2: Juliana.
1: Juliana, Leite.
0: Juliana?
2: Bairro São João.
1: Bairro São João.
0: Um abraço, ô, dono Juliano.
2: É a filha do Sassá Pescador, Robson.
1: É a filha do Sassá Pescador, Leite.
0: Ah, do Sassá,
1: do
0: tem peixe?
1: Do velho do Rio, meu filho.
0: Ah, a filha do velho do Rio.
1: É, ué.
0: Um abraço pra você, Juliana, e pro velho do Rio, viu?
2: Obrigado. Manda um abraço lá pro Sassá, lá na represa.
1: Ô, Sassá, lá na represa.
0: Lá, o Sassá tá lá na represa pegando aqueles peixinhos gostosos.
2: Não, peixinho não, ele tá pegando é um
1: peixão. É um peixão, Leite.
0: Ah, ele gosta é de peixe grande.
1: Não, Leite,
0: né?
1: não, senhor, não é isso que você tá pensando não, Leite. É não, peixe, Leite. Sou d'água, Leite.
0: Ah, o peixe tem que ser d'água.
2: Tucunaré, uma fumata boa.
1: Aí, ó.
0: É aqueles mandi ferrudo.
1: Não, senhor, não é piranha não, Leite, é peixe.
2: Não, lá piranha não tem não, Leite.
0: Ai, gente, então vou pra lá que daí vai ter piranha.
1: Nossa senhora, Dom Maria te pega, viu? A Dom Maria te bate.
0: É, vai ajudar nós a pegar essas piranhas, não vai, Dom Maria?
1: Ô, Juliana, qual que é o final do seu telefone aí, querida?
2: É, 6218.
1: 6218, né?
2: Isso.
1: Você já tá concorrendo comigo aqui uma pizza grande, tá concorrendo uma calça jeans lá da Zafira Jeans e tá concorrendo um almoço lá da Lanchonete Baladar.
0: Um almoço gostoso,
2: demais,
0: viu?
2: Né?
0: Dá pra almoçar, pra jantar e fazer mexer.
2: Lá, né?
1: É bom demais lá da Marina.
2: Bom demais.
1: Aproveita que você tá ao vivo aí, manda abraço, manda alô, fica à vontade aí, Juliana.
2: Mandar um abraço pro Juninho Advogado.
1: Certo.
2: Pro meu filho Getúlio.
1: Ah.
2: A minha mãe é Maria José.
1: Aham.
2: E meu irmão que faz aniversário essa semana.
1: Parabéns, felicidades pra ele desde já. Beleza.
2: Um abraço pra Nazaré e pro Maurício.
1: Beleza, um abraço pra vocês aí. Tudo de bom, bom domingo, viu?
2: Tudo de bom.
1: Tchau, tchau, querida. Tchau, tchau, com Deus. Tá aí a Juliana Leite,
0: um
1: participando
0: abraço,
1: com a gente, a
0: Juliana.
1: Filha do véio do Rio.
0: Véio do Rio.
1: É. Vamos lá,
0: um
1: gente. 9937-9280, rapidinho. 9937-9280, pra você participar com a gente. Bom dia, Robson Leite. Quero participar do sorteio. A Carlota do São João. Final do telefone 3774, Leite.
0: Já tá participando, viu, Carlota?
1: É, a galera vai participando aqui com a gente, viu, Leite? É, tem muitas mensagens aqui, Leite. Mexe os números direitinho. Quer ganhar. É a Valmira.
0: Valmira, quem sabe, né?
1: Fala pra você mexer,
0: né?
1: Devagarzinho, Leite.
0: Tem que mexer devagar.
1: Não, Leite, nem você tá pensando, não. É o saco, Leite, dos números.
0: Ah,
1: dos
0: o saco
1: números.
0: Tem que mexer devagarinho.
1: É.
0: Pode deixar, Leite. Quem sabe você seja a ganhadora.
1: 9937-9280, 9937-9280. Fiquei sabendo também que a senhora tá grávida, né, Leite?
0: Ai, eu tô grávida de 2 meses.
1: De 2 meses. A senhora quer revelar quem que é o pai? A senhora já fez o chá revelação? Como é que tá?
0: Pode, a pessoa pode... Até poder achar ruim. É minha amiga demais, mas é o... Aqui é menino, lá da cerâmica.
1: Aqui é menino da cerâmica. Quem lá que é, gente?
0: É o... Jovino?
1: Quem?
0: Aqui é que pai balaio.
1: Jovino não, Leide. O divino balaieiro.
0: Ah, é o divino balaieiro.
1: É.
0: Pode ser, viu, Ângelo? Me desculpa.
1: Nossa senhora. Olha, bom dia. Quero participar do sorteio. A Délia, do bairro São João, já tá participando.
0: Um abraço,
1: aqui.
0: Délia, e para todos vocês aí do bairro São João.
1: Alô, Robson Silva, um abraço para você e a Leide. Estou ouvindo vocês aqui em Patrocínio, Minas Gerais. Fica com Deus. É o José Pereira, o faqueiro, Leite.
0: Ai, gente, é o
1: faqueiro. Esposo da Valmira.
0: Patrocínio é onde mora lá o Marcelo Houston, né? Da radioatividade,
1: tá,
0: né?
1: Tá escutando nós lá pelo aplicativo.
0: Um Leite. Abraço pra vocês todos de Patrocínio. Viu? Patrocínio. Abraço pra você.
1: 9937-9280, tem que ser rapidinho pra gente passar uma música também, né? 9937-9280, bom dia!
3: Bom dia!
1: Quem tá falando?
3: Francisca
1: Silva, Leide.
0: Francisca Silva, um abraço.
3: Nossa Senhora, que é Deus trem, Rocha, sagrado divino.
1: Tá grávida.
3: Pelo amor de Deus, que mentira.
1: E parecendo que é menininha mulher.
3: Sim, tem dó, viu?
1: E é menininha mulher.
3: Você tá escutando isso?
0: Eu acho, eu já fiz o negócio, é menininha,
3: divino,
0: viu?
3: Mentira, não faz uma bosta dessa, não.
1: Falou que é menininha,
0: é
1: o Francisco.
3: Ah, não.
1: É.
0: O Divino até colocou o nome
1: quem
0: da menininha.
1: Quem tiver aí roupinha de menininha, né, pode trazer pra Leite. Pode trazer pra ela que ela tá
3: recolhendo. Coitada dela, se já... acontecer assim, você ali ganhar a menininha da hora.
1: Não, e você tem que ver. Que...
3: fazer a ganhar.
1: E você tem que ver que roupa que ela tá aqui hoje, viu? Com a mini saia.
0: E o nome da menininha, o Divino já até colocou o nome dela, é Sabaquara.
1: Quem?
0: Sabaquara.
1: Sabaquara?
0: O nome da menininha. Eu falei com o Divino pra não colocar esse nome feio.
1: Nossa.
0: Tem que colocar Leitinho.
1: Nossa Senhora.
0: Mas ele colocou o nome Sabaquara.
1: Eu vou, os ouvintes que estão ouvindo a gente, hoje vai ser o último programa aqui do programa Coração Sertanejo. Eu não estou aguentando mais não, vou vir mais não.
0: Nem. É Sabaquara o nome da menininha.
1: Olha, nossa Senhora. Francisca, qual que é o final do seu telefone aí, menina?
3: É
1: 6662. Leite.
0: Tá no concurso aí.
1: Concurso? Ela não vai trabalhar na prefeitura, não,
3: só. Vou passar a música aí pra mim do Amado Batista,
1: Estou só.
3: Não tô só, não.
1: Tigrão tava sentado lá no bar da Gamileira, minha filha.
3: Você tá doido,
1: sentado lá,
3: motorista.
1: Sentado lá no pau.
3: Aham, é pra estar sentado no pau mesmo.
1: Não, no pau lá da Gamileira, menina.
0: Nas raízes.
3: Achei que era outro pau.
1: Não, lá no pau da Gamileira.
0: Nas raízes da Gamileira.
3: Você tá doido.
0: E as raízes é grossa.
1: Nossa
3: Senhora.
1: Ô Francisco, um bom domingo pra você e tudo de bom, viu?
3: Pra você também.
1: Valeu.
3: Falou.
1: Tá aí a Francisca Silva, já participando com a gente, né?
0: Francisca Silva.
1: Vamos ver o que o Tito Mecânico esqueceu pra trás, meu Deus.
4: Eu de novo, é o Tito Mecânico.
1: Sei.
4: Quer participar também, né? Dessa promoção aí.
1: Você tá participando.
4: É o meu final aí, você sabe aí.
1: Seu final?
4: 58-52, final. Abraço.
1: Final dele é o que, Leite?
0: 58? 52?
1: Tá certo,
0: menino. Isso aí, viu, Tico Mecânico?
1: Alô?
5: Alô?
1: Bom dia.
5: Bom dia.
1: Quem tá falando?
5: É Maria das Graças.
1: Maria das Graças, a mãe do Rodrigo, Leite, ó.
0: Um abraço, isso. Maria das Graças, pra você,
1: Santa
0: querida.
1: Santa Terezinha, Leite.
0: Santa Terezinha, um abraço pra todos vocês aí do bairro Santa Terezinha, viu?
1: Santa Terezinha. Como é que tá aí o Santa Terezinha, Dona Maria das Graças?
5: Ai, tá tudo bem, graças a Deus.
1: Graças a Deus. E o Rodrigo?
5: O Rodrigo tá aqui me chamando pra ligar aí,
1: viu? É. Qual que é o final do telefone da senhora aí?
5: É 1904,
1: né?
0: 1904.
5: Isso.
1: Beleza. Bom domingo pra senhora e tudo de bom, viu?
5: Tudo de bom pra vocês também.
1: Manda um abraço. Falou, manda um abraço pro Rodrigo aí.
5: Vou mandar. Tá ouvindo o rádio lá.
1: Tá ouvindo o rádio. Alô, Rodrigo. Um abração pra você.
0: Um abraço,
1: aí,
0: Rodrigo, pra você, viu? Da Leite.
1: Tá certo. Um abraço pra senhora aí, tudo de bom, viu, Dona Maria das Graças?
0: Um beijão naquilo, viu, Rodrigo?
5: Tchau, tchau. Falou, tchau.
1: Tá aí a Dona Maria das Graças, Leite.
0: Dona Maria das Graças, manda um abraço
1: pro Rodrigo. Rodrigo.
0: E o Rodrigo tá ouvindo. Um abraço naquilo, viu? E um beijota.
1: Nossa Senhora, bom dia, Robson, manda um abraço pra nós aqui no bairro São João, me coloca no sorteio, fazendo favor, já tá colocado aqui no sorteio, né? É o Breno, Leite, participando com a gente
0: lá no São João. Breno, um abraço pra você, querido, e a todos vocês do bairro São João.
1: Bom dia a vocês, tudo bem? Graças a Deus, quero participar do sorteio. É a Cleide Castro, Leite.
0: A Cleide Castro,
1: eu nem te conto, viu, Leite? Nem te conto, Leite.
0: Gente, um abraço pra
1: você. O que aconteceu com a Cleide Castro?
0: Ah, é da...
1: E a Elisaura, Leite.
0: Elisaura.
1: Lá no Bar da Gamileira.
0: No Bar da Gamileira.
1: Na sexta-feira. Um abraço, gente. Na sexta-feira, Leite, teve a inauguração lá do Bar da Gamileira.
0: Teve sim.
1: E a gente deu por lá, a gente cantou. A gente falou ao vivo.
0: O Tom Preto jogando copo d'água.
1: A gente brincou com o povo, sabe?
0: O Tom Preto jogando copo d'água gelado.
1: Tom Preto jogando copo d'água. Menino, a Cleide bebeu uma garrafa de ligurita.
0: Deus me livre. E ela tá lá na Gamileira.
1: Menino, é dançava, Leite, daquele naipe.
0: É dançava e pulava igual canguru, né?
1: Você tem que ver, menino.
0: Igual cabrito.
1: É, foi embora controlada, viu?
0: Deus me livre dessa menina.
1: Você tá doido.
0: É, pulava igual cabrito.
1: Nossa senhora.
0: Ou pode ser cabrita também.
1: Curo, escredo. Ela é boa de farra, viu, menino?
0: Será que ela tá na ativa? Que o gol do Reis não tava acontecendo. Não tava chegando ativo aqui da rádio atividade, não. Rumou lá? O 87?
1: Estamos arrumando lá, né, Leide? Não. É, bom a dia. Rádio. Um abraço pra você, Robson. Pra Leide e também pros meus amigos aqui do Paredão. É, quero participar do sorteio. Não deixou o nome aqui, deixa eu ver se eu encontro. É a Cleide Aparecida, Leite.
0: Gente, um abraço. Gente, pode trombar na parede, não. Ah, não, é no paredão, né?
1: É lá no
0: paredão. Achei que era trombar na parede, no paredão.
1: É, no paredão. É, abraço aqui, então, um especial, né, pra Cleide Castro acompanhando a gente.
0: Um abraço. Já tá bem abraçado.
1: Aqui com a gente, né?
0: A Cleide Castro.
1: É, nossa senhora.
0: Um abraço pra você, querida.
1: A Cleide trabalha aí no Banco Brasil, né, Leite?
0: Aqui no Brasil? Cobres, aqui, né? No Brasil, que é trabalho?
1: Põe no cobre, Leide.
0: Aqui no Brasil?
1: É, Leide, aqui, ué.
0: Ah, no Banco Brasil.
1: Banco do Brasil,
0: Leide. Um abraço,
1: não é na Seleção Castro. Brasileira, não, que a Seleção Brasileira acabou.
0: Ah,
1: é no Banco Cleide. Do Brasil, manda um abraço pra todos do Banco do Brasil.
0: E traz os din-din, viu?
1: Din-din, você tem que trabalhar, que você guardar lá, Leide.
0: Gente, mas ela tem que fornecer nós aqui também, da atividade.
1: Fornecer?
0: Fornecer. Pode trazer, o quê, viu, Cleide?
1: Nossa senhora. Meu Deus do céu. Olha, 9 horas e 58 agora, 9h58. Vamos caçar uma música aqui do Di Paulo e Paulino?
0: Vamos sim.
1: Do Di Paulo e Paulino. E Amado Batista, e a gente volta com mais participações ao
0: vivo.
1: Eu
0: quero beber um golinho d'água.
1: Hoje tem pizza grande lá da pizzaria, pizza. Lá favorita. Hoje tem calça jeans da Zafira jeans. E hoje tem almoço da Lanchonete Paladar.
0: Lanchonete Paladar. E o almoço dá pra almoçar, pra jantar e fazer mexida de madrugada, viu?
1: Dá o quê?
0: Fazer mexida de madrugada. Dá pra almoçar, jantar e fazer mexida de madrugada.
1: Mexido de madrugada?
0: Eu gosto um mexidinho.
1: Nossa senhora, meu Deus do céu. Que coisa. Que coisa.
0: Então vamos ouvir aquela música apaixonada?
1: Vamos lá, quer ver? De Paulo e Paulino, se você não voltar, o que que eu faço?
0: É nada. Paixão que não acaba jamais.

0: Sexta, e no nosso programa, a indicação da Francisca Silva, Leide. Estou só do Amado Batista.
1: Ela tá super apaixonada.
0: Amado Batista, Leide. Amado Batista na nossa programação.
1: Não pode bater não, viu?
0: Bater o quê, Leide?
1: Gente, não pode bater não. Robson, vamos parar um pouquinho dessa brincadeira. Eu queria mandar um agradecimento, uma grande força para a família do Rocinho, né? É. Uma perca a gente vimos, né? Essa semana, né? Então, que Deus dá força à família e que com certeza ele deve estar num lugar melhor do que aqui na Terra ainda.
0: Um abraço lá, né?
1: Um abraço a toda a sua família, viu?
0: Força para vocês, viu, gente?
1: Força para todos vocês.
0: Olha, bom dia! Quero participar do sorteio, a Solange do bairro Amazonas. Um beijo para vocês aí, para essa doida da Lady Laura.
1: Um abraço, Solange. E eu quero te conhecer, viu, querida?
2: Bom dia, Robson Silva. Catarina, do sítio do Hélio Faria.
0: Joia, Catarina.
2: Amanda, abraço para todos nós aqui no sítio do Hélio Faria. Para todos meus amigos e amigas de Abaeté.
0: Certo.
2: Especialmente para o Pedro, meu filho, que está fazendo aniversário hoje. E eu quero que você passe uma música bem especial em homenagem a ele.
0: Certo.
2: Pelo passar de aniversário dele.
0: Uhum.
2: Hoje é seu aniversário, que é música, não é?
0: Vamos caçar aqui.
2: Você está fazendo aniversário, não é?
0: É,
2: aquela música bonita. Sei. Hoje é seu aniversário.
0: Beleza.
2: É, e então manda especialmente para o Pedro, Gabriela e Pedrinho. Uhum. Todos lá no restaurante do...
0: Certo.
2: Lá no comércio do Palmeiro. É todos no restaurante, comércio do Palmeiro e Fia. Gabriela, Pedro, que é aniversariante, Pedro. Especialmente para o Pedro, meu filho.
0: Tá certo.
2: E então você passa uma música bem chonada aí para nós, viu?
0: Pode deixar com nós.
2: Então, falou, fica com Deus. Tchau. Obrigado, Robson Silva.
0: Nada. Olha, quem tá na sintonia também com a gente, que é o Leite. E a Elisaura Braga.
1: Elisaura Braga.
0: Tá participando do sorteio.
1: Já tá participando, sim.
0: É. Lá do bairro Marmelada, Leite.
1: Do bairro Marmelada.
0: É a doida da Elisaura.
1: Gente.
0: Juntamente com a Cleide Castro.
1: Quem que é o aniversariante?
0: Ah, você me apertou, Leite.
1: Um abraço pra vocês. A gente vai passar a música, né? Aquela música do aniversário. Queria...
0: Você tem que ver que partidão, Leite.
1: Partidão?
0: É.
1: Do bolo?
0: Não sei. Você tá doido. Nossa senhora.
1: Mas é isso aí.
0: Olha, bom dia, Robson Silva. Coloca nós no sorteio também. Tá, é a Gleice da Silva.
1: Gleice.
0: Ela falou Gleice da Silva. É Cleide da Silva do Santo Antônio.
1: Cleide da Silva.
0: É, Leite.
1: Um abraço. Você também vai estar concorrendo esses brindinhos.
0: Tá participando. 9937-9280. 9937-9280, Leide.
1: E exatamente, são 10 e 9.
0: 10 e...
1: E 9.
0: 10 e 9, né? Hoje tem pizza grande lá da pizzaria, gente, lá favorita. O nosso querido
1: é
0: Fernando.
1: É uma delícia
0: a pizza. A Carla... Na rua Amâncio Romero de Menezes, 180, gente, bairro Amazonas, 180.
1: É lá no bairro Amazonas.
0: Abaixo ali da faculdade, Leide.
1: Não é lá no Amazonas, não?
0: No bairro Amazonas.
1: Ah, Leide. O bairro Amazonas.
0: Tá certo. Ô, Leide, você já tirou a sua carteira de habilitação?
1: Ah, eu tirei a carteira do bolso,
0: é do
1: mas
0: bolso?
1: Não tinha dinheiro.
0: Esse final de semana tá acontecendo ali na Autoescola Betel, então, pra você fazer a sua matrícula, fazer as suas inscrições, pra você tirar a sua carteira de carro, moto, ônibus.
1: Eu tenho
0: ou carreta,
1: tirar,
0: Leite.
1: Eu tenho que tirar a carteira mesmo. Eu sei dirigir direitinho, eu só não sei passar a marcha. Mas direção, virar esquina, eu sei. E ligar o carro, é só acelerar, não precisa passar a marcha.
0: Tá certo,
1: Leite. Eu não sei.
0: Ô, Leite, vamos aproveitar então para mandar um grande abraço pro pequeno Zé Lucas. Tá lá na sintonia e já tá olhando a bolinha... E o cachorrinho lá, como é que chama? O cachorrinho dele, Leite?
1: O cachorrinho?
0: É o cachorrinho, esqueci, Leite.
1: Ah, eu também
0: esqueci. Deixa eu ver se eu lembro aqui.
1: Quer ver? Vamos lembrar o cachorrinho dele?
0: Ah, esqueci. É o Nhonho.
1: O Nhonho?
0: É o Nhonho Bolinha.
1: Ah, o Nhonho
0: Bolinha. O Nhonho e a Bolinha, Leite.
1: O Nhonho e a Bolinha.
0: É.
1: Ah, é. Então, tá certo. Traz os cachorrinhos pra nós fazer sorteio deles.
0: Olha, então o Zé Lucas tá ouvindo a nossa programação. Cuidado aí, Zé Lucas, que a Lady Laura é doida. E a Dona Onça, Leide?
1: A Dona Onça?
0: É.
1: Deus me livre, essa Dona Onça tem que pegar a mutunga.
0: Quem?
1: A mutunga na briga.
0: A Dona Onça não come carne não, Leide.
1: Come não, né?
0: Não.
1: É só carne de jacaré.
0: Não, Leide! Tá doido, Leide? Come nada não. É, bom dia.
1: Dona
0: o José
1: Onça.
0: Lucas e a mamãe, a Dona Onça, Leite, quer participar do sorteio. Está participando, né?
1: Pois é.
0: Então Dona, vai... A Dona Onça é boazinha, bô.
1: Ah, é, vai ter que lutar com a moçunga.
0: Você tá...
1: Olha lá no Parque da Exposição, a Dona Onça.
0: Aproveitar também para mandar um grande abraço aqui pro Sassá. Pescador, né? O velho do Rio.
1: O velho do Rio.
0: Pediu pra gente passar pra ele barquinha de ouro, Leite.
1: Ah, já tem um abraço.
0: Vai barquinha de ouro.
1: Ah. E o tijolo? O
0: tijolo sumiu, viu, Leite?
1: O tijolo sumiu, meu. Ah, eu queria mandar um abraço também. Parece que a irmã do tijolo, né? Passou mal aí, né?
0: A irmã do tijolo?
1: Ah, o Elvira.
0: Elvira? Manda um abraço pra Elvira.
1: Um
0: recuperação
1: abraço.
0: Lá pra Elvira, né, Leite?
1: É, recuperação total, viu, Elvira, pra você.
0: Tá certo, menino.
1: É, tá, você tá boas.
0: Alô? A senhora aperta estranha aí.
3: Tá ligado, ele me achou.
0: Que é isso, ó?
1: Ai, gente, tijolo.
3: Ele tá me engraçando.
0: Aí, ó.
1: Tijolo.
0: Ó o tijolo.
1: Tijolo.
3: Oi.
1: O Dão tá doidinho pra te conhecer, viu? Aqui é cabeludo.
0: Tijolo. O Dão tá doidinho pra te conhecer.
3: Ah, o Dão, né?
0: É.
1: E joga o cabelo na sua cara que você vai gostar bastante.
0: Não tô aguentando a Leide aqui, não. A Leide tá quebrando os trem tudo, tijolo.
3: Tá tonta até hoje?
0: Tá tonta até hoje, tá num bafo de cachaça. Leide, calma, Leide. Nossa senhora. Deu me livre. Tijolo.
3: Oi.
0: Ela falou que depois que acabar o programa aqui, ela tá indo pra aí.
3: Não, vai, que eu não tô aqui, não. Tô em Goiás.
0: Tá em Goiás, Leide.
1: Eu vou até em Goiânia.
0: Ô, tijolo. É, brincadeiras à partes aí, como é que tá a família aí, a Coca e o Vira?
3: Tá bem, graças a Deus.
0: Tá legal.
3: Vai levando.
0: Graças a Deus, né?
3: É.
0: Já tá em casa?
3: Já tá, eu vi que tá, chegou no Rossi ontem.
0: Graças a Deus, né?
3: É, a Coca tá aqui, ó.
0: A Coca tá aí?
1: É o Coco.
3: Oi.
0: A Coca, Leide, ó.
1: É Coco?
0: A Coca, Leide.
1: Coca... Um abraço pra você, viu, querida? E se aí eu ouvir e estiver ouvindo, um abraço. Que Deus te dá a melhora mais rapidão pra você. Tijolo!
3: Oi!
1: Escutou, né, o recado?
3: Escutei.
0: Ô, tijolo, você já tá participando comigo aqui, a Leide falou que depois vai pra aí mesmo.
3: É, não, tô aqui não, tô em Goiás.
0: Tá em Goiás, tijolo.
1: Eu vou estar em Goiânia.
3: Quero que a pinga que tinha aqui eu dei pros outros, que era um buscou.
0: A pinga que tinha lá deu pro Tchente, verdureiro, Leite.
1: É. Gente, mas o Tchente, Deus me livre. Ele bebe um copo de pinga, como 2 quilos de alface.
3: O Guru passou aqui e levou 3 garrafas.
0: Quem?
3: O Guru.
0: Curuz.
4: Ei, o Guru tá aqui. Eu sou eu, Guru. Eu cheguei agora. O que que foi? O que foi?
3: Você pegou as garrafas de pinga da lei?
0: Olha.
4: Não, o senhor tá louco?
3: Pegou 3 garrafas
4: de pinga. Diz que o Tchente tem pinga aí, mas diz que bebe uma copada de pinga e come 2 quilos de alface.
3: Vai, credo.
0: Você tá doido, senhor.
3: Aí fora.
0: Ô, tijolo, você já tá participando comigo. Aproveita, você tá ao vivo aí. Manda abraço, manda alô. Fica à vontade aí, tijolo.
3: É. Um abraço pra todo mundo aí, pra
0: vocês
3: da rádio.
0: Beleza, um abraço pra vocês e um bom domingo, viu?
1: Um abraço, tijolo, pra você.
0: E a Cleide Castro aparecendo, que caiu lá no...
1: A Cleide?
0: Escorregou no quiabo lá, Leide, ó.
1: Gente, com o angu com o quiabo?
0: É.
1: Cadê o frango? Ué, tem que ter o franguinho com o angu com o quiabo.
0: É, tá numa cachaça, menino.
1: Gente, ô Cleide.
0: Depois nós vamos caçar a cachaça aqui, a música dela.
1: Nós vai caçar.
0: Olha, tá bom lá. Dia, Robson Silva, Leide Laura. Quero participar do sorteio. A Luciana Pereira, do bairro Amazonas. Final do telefone 676026, Leide. É a Luciana que doou o vinho lá do Bazar da Luciana, Alô, Leide.
1: O Bazar da Luciana, um abraço pra todos vocês.
0: Ela falou que a senhora é assanhada.
1: Ai, gente, eu não sou arranhado, não. Tem que ficar assanhada mesmo.
0: Alô?
5: Evanildo.
0: A Evanilda, Leide, ó.
1: Ai,
0: a mulher do Zé Maria, mulher do menino do ferro, Leide.
1: A mulher do menino do ferro? Cadê o homem do ferro?
5: Tá ali fora.
0: Olha.
1: Cadê o homem do ferro?
5: Ele tá ali fora.
1: Calita loira?
0: Nossa senhora.
1: Cadê o homem do ferro, menina?
5: Ele tá ali fora.
0: Tá lá fora, Leide.
1: Ai, tá lá fora.
0: É.
1: Tá. Ai, tá mexendo nos ferros.
5: Tá.
1: O ferro é grosso?
5: Tá.
0: Qual que é o final do telefone, Ivanilda?
5: É 88, 35.
1: Pois é, pra ele pegar uns ferros mais magro, mais fininho. Capaz o ferro deve ser tão grosso que gastei os pés e as mãos pra ele pegar esse ferro.
0: Nossa Senhora. Oi, Vanilda, então aproveita que você tá ao vivo aí, manda abraço, manda alô, que hoje o homem tá daqui é naipe, minha filha.
5: Mandar um abraço pra todos os ouvintes, minha esposa, minha família,
0: certo.
5: Sim, e pra vocês da rádio.
0: Aproveita e faz uma declaração aí pro Zé Maria, minha filha.
5: Eu amo ele muito.
0: Tá aí, ó, Zé, ó, menina, ó, menina. Ai,
1: o senhor ama o Zé Maria, o homem do ferro. Ele deve tá igual caranguejo, agarrou o ferro, é tão grosso, né?
0: Não, Leide.
1: Os pés e as mãozinhas, né?
0: Leide. Um abraço pra senhora aí.
5: Pra você também, tchau.
0: Tchau. Tá aí, Leide, ó. Aí, um Vanilda, abraço. Esposa do Zé Maria, o menino que junta ferro, Leide, que vende
1: mesmo,
0: ferro.
1: É a mesma coisa do Homem-Aranha, né?
0: Quem?
1: O Homem-Aranha.
0: A Cleide tá juntando ferro pra ele. A Cleide Castro, lá no bairro Marmelada, tá juntando ferro pro Zé Maria, Leide.
1: Tá juntando ferro pra ele?
0: É, junta ferro, meu filho.
1: E ela tem muito ferro.
0: Ah, não sei, é. Olha, o que é isso, meu Deus?
1: Vamos.
0: Alô?
6: Alô?
0: Bom dia.
6: Bom dia.
0: Quem tá falando?
6: É a Fátima de Santo Antônio.
0: É a Fátima, Leide, de Santo Antônio.
1: Fátima, um abraço pra vocês do bairro Santo Antônio, viu?
6: Obrigada.
0: Santo Antônio. Qual que é o final do seu telefone aí, ô Fátima?
6: 5603.
0: 5603. Leide. Tá anotado aqui, dona
1: Fátima. Tá concorrendo, viu, dona Fátima?
0: Valeu. Ô Leide, aproveitar também pra mandar um grande abraço aqui pra dona Alexandrina.
1: Dona Alexandrina.
0: A mãe do Valnei do Gás.
1: Um abraço.
0: Nosso parceiro aqui da rádio, Valnei, gente boa, senhor.
1: Gente boa pra caramba.
0: A dona Alexandrina.
1: Alexandrina.
0: E o Pedro.
1: E o Pedro.
0: O irmão dela tá lá curtindo a gente também.
1: Um abraço. E vai continuando curtindo, que agora são 10h18. Pode ficar com o rádio ligado, viu?
0: E ela pediu uma música, já a gente vai descolar pra dona Alexandrina. Ela pediu Cauã Cigano.
1: Cauã Cigano.
0: Solidão.
1: É cigarro?
0: Não, solidão, Leide. Escuta aí, Leide, ó.
7: Ô Robson, bom dia, bom não, como é que você tá?
0: Bom.
7: Ô Robson, manda uma canção pra nós, que eu, Marquinho, Divino, Pastel e o Sérgio Charinha do Beco. Manda uma canção pra nós aí.
0: Já começou o churrasco aí de novo, né? O Antônio, lá no bar do Tonho, Leite.
1: Antônio, lá no bar
0: o
1: do Tonho.
0: Tonho careca.
1: Gente.
0: Você já viu a careca do Tonho?
1: Não, eu já comi o pastel.
0: Quem?
1: Eu já comi pastel.
0: Ah, você comeu o pastel. Você me mata de susto agora.
1: Gente, eu já comi o pastel lá no bar.
0: E a Cleide Castro sumiu, viu, Leide? Ela tá numa ressaca, Castro. Meu filho.
1: Ô, Cleide, pode apertar o botão aí, pode ligar pra nós, viu?
0: Sim, senhora. 99937-9280. Robson, manda uma música pro Natan Gustavo, no presídio. Pra mim, a Tereza e também pra minha família e também pra todos. Aqui quero participar do sorteio. É uma música aí. É pra nós do Chapeludo. Você gosta da música do Chapeludo, Leite?
1: Mas, gente, dependendo do chapéu. Mas deixa eu mandar aqui um alô pro pessoal da Vila Vicentina.
0: Precisa de pôr a mão em mim, não.
1: O pessoal da Vila Vicentina e o pessoal do Presídio.
0: O pessoal do Presídio, tá certo. Robson Silva, peço por favor, passa uma música do Renan e Raí pro Maicon Aleph. Obrigado, é Geraldo do bairro São João. Tá participando com a gente
1: aqui. Um abraço, Geraldo, pra você.
0: E pra alô!
1: São João.
8: Oi, alô.
0: Bom dia.
8: Bom dia.
0: Quem tá falando?
8: Bom dia, é o Paulo do Táxi.
0: É o Paulo do Táxi, Leide. É o homem que faz corrida aí, menino.
1: Ai, gente, Paulo do Táxi. Você quer fazer uma corrida comigo?
8: Como é que tá aí?
0: Bom.
8: Vai agora, Leide, vai devagar, viu?
0: Ó, Leide, tá falando.
1: É você que tem que ir devagar junto comigo. Você que é o motorista do táxi. Você vai passar aqui?
0: Você de vez em quando você faz a corrida com ela aí, Paulão?
8: É?
0: De vez em quando você dá...
8: Não. Eu não corro com ela, não.
0: É?
8: Só se ela... Se apitar um, né?
0: Curus! Aí ela fica louca.
1: Nossa. Aí dá aquela fome excelente, né?
0: Nossa senhora. Paulão, qual que é o final do seu telefone aí, menino?
8: É, 3111.
0: Opa!
8: Passa aquela música de Se o Mundo Revirar, Eu Agarro Nos Barrancos.
0: Se o mundo revirar, nós agarramos nos barrancos. Mas só não pode acabar com as mulheres. Nós não vivemos sem mulher. Nós é doido com mulher.
1: Tem que tocar essa música, Paulo. Ó, que nós estiver indo lá, lá pra Montes Claros.
0: Falou, Paulão, um abraço pra você, um bom domingo.
8: Um abraço pra todo mundo, pra todos os ouvintes.
0: Beleza.
8: É bom essas.
0: Obrigado, viu, Paulo? Valeu. Valeu, tchau, tchau.
8: Tá dando retorno. Telefone tá dando retorno.
0: Tá dando retorno aí?
8: Tá.
0: Ah, só. Mas tá bom. Vamos que vamos, Paulão. Tchau, tchau. Tá aí o Paulão do táxi, Leite.
1: Pois é, dizer que o telefone tá dando retorno.
0: Não, mano, o telefone ele... tá aqui, Leite. Não dá retorno, não.
1: O bom que ele não voltasse.
0: Não,
1: senhor. Ele tá dando retorno.
0: Bom dia, Robson Silva. Quero participar do sorteio. A Deusideia, do bairro Marmelada. Obrigado.
1: Deusideia.
0: É.
1: Um abraço, Deus.
0: Deusideia.
1: Ele deu ideia a ela?
9: Minha madrinha Alexandrina e meu amigo Pedro. Um abraço.
0: Tá aí, ó, Francisca
9: Silva.
0: Mandando um abraço pra dona Alexandrina, Francisca, e também pro Pedro.
1: Mandando um abraço pra você, Alexandrina.
0: Alô? Alô? Alô? Opa! Alô, alô, alô.
1: Alô, alô? Alô, não alô. Falou porque ficou no alô.
0: Oi, bom dia! Quero participar do sorteio. A Vitória Coroinha, do bairro São João, Leite.
1: Vitória Coroinha, um abraço pra você.
0: Bom dia, meninos. Quero participar da promoção. Obrigada. Osória?
1: Rosória?
0: Osória.
1: Osória.
0: É. Abraço
1: pra você e toda sua família.
0: Também viu? Acompanhando a gente, né?
1: Alexandrina.
0: Dona Alexandrina.
1: Dona Alexandrina.
0: Alexandrina, Leite.
1: Alexandrina.
0: É.
1: Um abraço pra você, viu? E toda sua família, seus familiares.
0: É, a Juliana também tá ouvindo lá. O Sassá, a dona.
1: O Sassá, a dona Juliana.
0: Maria, né?
1: Dona Maria?
0: É.
1: Um abraço pra todos vocês e um ótimo domingo.
10: Bom dia, Robson Silva.
0: Bom dia.
10: Tudo bem?
0: Graças a Deus.
10: Com você, com a Leide. Eu quero participar do sorteio e mandar um abraço para minhas netinhas, Maria Isis e Maria Sofia.
0: Beleza.
10: Um abraço para vocês.
0: Já tá participando com nós aqui. Tudo de bom, viu, Rita? Lá do bairro São Francisco, Leide.
1: Bairro São Francisco.
0: Participando com a gente.
1: Parece que eu tenho uns 20 netinhos.
0: Não, sou. Pouco.
9: Mas eu vou falando aí, a Osora é minha prima também.
0: A Osora é prima da Francisca também.
1: Pois é, então
0: vai até toda, Leide.
1: Um abraço
0: dela.
1: Pra todos
7: vocês. Ô, Robson. Oi. Nós quer participar do sorteio também? Manda uma música pra nós, do Nando Moreno, Até Meu Cavalo Chora. O Sérgio Cearense, lá do Bico.
0: Beleza, vou mandar pra vocês. Até Meu Cavalo Chora, Leide. Ai,
1: o cavalo chora. Ele só não sabe cuspir, né? Porque
0: o meu cavalo chora, que eu choro, que eu choro. 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
1: E o cavalo chora.
0: E o cavalo chora. Opa, quero participar do sorteio. Beijos pra minha amiga Leide Laura. Olha, mandou só um beijo pra você.
1: Quem que é a pessoa?
0: A Lorena Pereira.
1: Lorena,
0: não
1: um
0: mandou,
1: abraço.
0: Não mandou nem um abraço pra
1: mim. Um beijinho pra você, viu, Lorena?
0: Trabalha comigo no rodeio, não mandou nem um abraço pra mim. Tá vendo, Leite?
1: Tá vendo? O cavalo chora. O
0: cavalo chora.
1: E o boi baba? Ele não sabe cuspir também, né, o boi?
0: Ah, não sei.
1: Vamos lá, gente. Vamos até apertando os botões.
0: Vamos caçar aqui. Vai falando aí, Leite.
1: Vai apertando os botões, que até meio-dia a gente estaremos, né? Antes meio-dia.
0: Alô?
11: Oi, Robson.
0: Opa, bom dia.
11: Bom dia.
0: Quem tá falando?
11: É o Vicente, do bairro.
0: Aí, ó, Leide, o Vicente, Leide.
1: Gente, qual Vicente? Da onde? Qual bairro?
0: Eu sou Vicente, Leide, do bairro São João, Leide.
1: Tá chovendo aí, São Vicente?
0: Não, Leide.
1: É, Zé Vicente.
0: Leide.
11: O governo é calor, tá calor demais aqui.
0: Ó.
1: Pernilongo não tem, não.
11: Não.
0: Veião, né, São Vicente?
1: Você gosta de um pernilongo, não gosta, São Vicente?
0: Não, Leide, não, senhor. Gosta não, aí. Você tá doido, Leide? Ô, São Vicente, qual que é o final do seu telefone aí, meu filho?
11: 2766.
0: Vicente. 2566.
1: 27,
0: Leide.
1: 2766? 27.
0: 27, Leide.
1: Você gosta de usar meia?
0: Não, Leide.
11: Não.
0: Ela é doida.
1: Você gosta,
0: né?
1: De dos meios, né?
0: Não, Leide, não mexe com isso, não, Leide.
11: Leide.
0: Para.
11: Calma,
0: Leide. Ô, São Vicente, aproveita, eu tô ao vivo aí. Manda abraço, manda alô, fica à vontade aí.
11: Abraço pra você, pra Leide.
0: Certo.
11: Pra todos os ouvintes. E um ótimo domingo pra todos vocês e todos os ouvintes.
0: O senhor também aí, viu, São Vicente?
1: Um abraço.
11: Muito obrigado.
0: Um abraço pro senhor aí.
1: E um abraço pra todos vocês.
11: Pra Leide. Tchau, tchau, fique com Deus.
0: Beleza, com Deus também. Abraço pra vocês. A Catarina tá na sintonia, Lei. Tá participando Catarina. Com a gente aqui. Catarina, minha filha.
1: Igual um abraço, Catarina.
0: Aí. Trem hoje querida. Tá feio aqui, Catarina.
1: Trem tá bom.
0: Tá o quê? Feio.
1: Pode ligar, pode ir apertando os botões.
0: A dona Onça tá ligada, Leide.
1: A dona Onça?
0: É, Leide.
1: Gente, mas ela é um perigo. Tem a Mussum.
0: Quem que é isso?
1: Brigar com ela, não paga na exposição.
0: O telefone aqui, o WhatsApp, não atende ao vivo, né, gente? Telefone é o WhatsApp. Tem que ser no 9937-9280, né, Leide?
1: 999-37-9280.
0: O Zap não atende a ligação ao vivo, Leide.
1: É isso aí, viu?
0: Tá é 99379280. 99379280, Leite.
1: 9280.
0: Você não escuta, não? Você tá surda?
1: Gente, mas os ouvintes não deixam.
0: É você.
1: Tá?
0: É você que tá mexendo, apertando esse botão errado aqui, ué?
1: Não, eu queria apertar o botão, hein? Os botões é os ouvintes.
0: Quem?
1: Os ouvintes.
0: Olha, bom dia. Gostaria de participar do sorteio. Abraço pra vocês aí. É... E pra Lady Laura. Andréia, Leide, está participando aí.
1: Um abraço, Andréia, para você e para toda a sua família, viu? Ah.
2: Eu quero só que você me põe no sorteio.
0: Opa, beleza.
2: Eu quero que você me põe no sorteio, você mais a Leide.
0: Beleza, a Leide está
2: perguntando. Quero que vocês me coloquem no sorteio, tá, Catarina? Novamente, nossa, tchau.
0: A Leide está doida aqui, Catarina. Está apertando os trem tudo aqui, minha filha.
1: Ô, Catarina, um abraço.
0: Larga, viu? Catarina, Leide.
1: Gente, a Catarina tem que vir para me reconhecer ela, viu? Só que ela ganhar no sorteio.
0: Segura aí, dona Alexandrina. Essa aqui é especial pra senhora.

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0: Bacana, né? Músicas, né? Barquinha de Ouro, teve Meu Cavalo Sabe, do Guilherme Silva com Nando Moreno, indicação do Tonho lá do bar, e também Paulão do Táxi, Nós Não Vive Sem Mulher, e Cauã Cigano para Dona Alexandrina, é, do Pedro Leite, acompanhando a gente.
1: Pois é, um abraço para você. Passou essas músicas, mas quem gosta de dançar, deve ter rebolado até, né, gente?
0: Deve ter rebolado? Você tá doido.
2: Senhor. Você rebola. Ô, Rob, você para de falar de mim aí, que amanhã eu não vou aguentar o aborrecimento lá no banco, viu? Eu tava fora da rádio, agora eu cheguei aqui na Lizaré, tá aqui me contando. Ô, gente, vou te dar um beliscão que você vai ver.
0: Nossa senhora, olha a Cleide aí, Leide, ó.
1: Ô, Cleide.
0: Cleide um Castro. Abraço,
1: viu? Cleide Castro.
0: Nossa senhora. Oi, bom dia. Estamos aqui na escuta. Sabe quem, Leide?
1: Pode ser, quem que
0: é? A Ângela do Divino Balaeiro.
1: A Ângela?
0: É, Leite.
1: É que aqui a pegar a moçunga na briga. 0800 lá no Parque da Exposição, viu?
0: 0800.
1: 800. Viu?
0: Então mandar um grande abraço aqui pra Ângela, o Divino Balaeiro.
1: E o Divino.
0: E a Cleide e a Elisaura, viu, Leite?
1: E a Cleide e Elisaura?
0: É, meu filho.
1: Um abraço pra todos vocês aí, viu,
0: Leite? Você tá doido. Ô, Leite, hoje eu tô numa vontade, você sabe de quê?
1: De quê?
0: De tomar um galão de gasolina de 5 litros e depois engolir um isqueiro aceso e explodir de tanto amor, Leide.
1: Gente, eu tô querendo tomar. É um galão de querosene.
0: A Dalva já tomou um galão de 5 litros de querosene, viu, Leide?
1: E ela vai tomar mais outro.
0: Quem?
1: Antes de entrar lá na exposição.
0: Quem?
1: A Dalva.
0: A Dalva?
1: É.
0: Que Dalva,
1: Leide? É lá do bairro São Pedro?
0: É, lá do bairro São Pedro.
1: Viu, Dalva? Eu tô preparando, viu, o galãozinho. Ela
0: tá,
1: de arcos.
0: Ela tá preparando o quê?
1: O galãozinho.
0: Galãozinho?
1: E tem a Pinguim, que eu vou Quem? Trazer também. Viu?
3: Bom dia, Rob.
0: Bom Tudo dia. Bem? Graças a Deus.
3: Aqui. Depois você passa uma música aí do Sérgio Reis pra mim, Pinga Sérgio, de mim.
0: Pinga
3: oferecido pra Ilza e o Vicente, lá na Bernardo Soares de Farigue. Fala que é pra beber devagar, que a pinga mata, viu?
0: Falando, Leite.
1: Gente, a pinga não mata nada, não. Você pode trazer uma garrafinha de pinga pra mim no próximo domingo?
0: Nossa senhora, meu Deus do céu. Alô?
4: Oi.
0: Bom dia.
4: Bom dia.
0: Quem tá falando?
4: Ana Maria.
0: Ana Maria, Leite, ó.
1: Ana Maria, um abraço.
4: Oi, tudo bem, Leite?
1: Fica à vontade.
0: Nossa senhora.
1: Ana Maria.
4: Oi.
1: Pode falar, querida.
4: Eu quero participar do sorteio.
0: Tá certo. Qual bairro, menina?
4: São João.
0: São João, Leide?
1: Ah, São João. Tá rezando muito aí, Ana Maria?
0: É, não reza não, Leide.
4: Eu rezo.
0: É reza, Leide. Você tá doido? Nossa senhora. É reza, Leide, uai.
1: Então, reza lá pra mim, viu?
0: É, tem que rezar, minha filha, né? Tem que rezar.
1: Tem que rezar.
0: Reza, Leide. Você tá falando, Leide, São que é não reza? É reza aí.
1: É reza.
4: É, a Leide é doida.
0: Qual que é o final do telefone aí?
1: Eu fiquei sabendo que você não reza.
4: 4875.
0: 4875, né?
1: 4875.
0: 4875, Leide.
1: Eu fiquei sabendo que você não reza, você gosta de dançar mais é porró.
0: É reza, Leide.
4: Ah, não.
0: Né? Então tá beleza. Um abraço pra senhora e um bom domingo.
1: Um abraço.
4: Obrigado, vocês também.
0: Valeu, tchau, tchau. Tá aí, Leide, pessoal pois participando.
1: Mas disse que gosta, mas é de porró.
0: Gosta de quê?
1: Dança porró lá no bairro São aqui, João.
0: Leide, tá?
1: Ela não é muito. Chegar em rezar, não. Me tira dela.
0: Maria Helena também tá na sintonia com a gente, viu, Leite?
1: Um abraço, Maria Helena, pra você e toda a sua família.
0: É. Leite de Deus, o que, que é isso, meu filho?
1: Nossa,
0: blá, blá, blá, blá, blá,
1: tá
0: blá. O quê?
1: Bloqueando aqui as coisas.
0: Bloqueando,
1: né?
0: O quê, Leite?
1: Né? Eu quero.
0: A Cleide Castro falou que vai trazer um galão de gasolina, Leite.
1: Mas eu quero é querosene.
0: Quer o quê?
1: Eu quero um galão querosene.
0: Querosene. Alô?
4: Alô?
0: Bom dia.
4: Bom dia.
0: Quem tá falando?
4: Juliana.
0: Juliana. De qual bairro, Juliana?
4: Bernardo Soares.
0: Juliana, Bernardo Soares Farias, ô Leide, ó.
1: Bernardo Soares Faria. Juliana, um abraço pra você, viu?
4: Outro pra você e pro Robson Silva.
0: Obrigado, Juliana.
1: E pra todos
0: qual
1: vocês.
0: Qual é o final do seu telefone aí, Juliana?
4: 6671.
0: 6671, né? 6671, Leide.
1: 6671.
0: Juliana, aproveita que você tá participando comigo aqui. Manda abraço, manda alô, fica à vontade aí.
4: Pra todos ouvir?
0: Ah.
4: Pra Leide e pra você.
0: Beleza, um abraço pra você também aí. Tudo de bom, viu?
4: Tá bom, obrigado.
0: Nada, tá aí a Juliana, Leide, participando com a gente.
1: Ó. A Juliana já bebeu umas quatro.
0: Não, você não bebe não, Leide, já parou.
1: Ah, ela,

0: bebe, não?
1: Parou, Leide.
0: Ah, certo. Deve ter bebido um galãozinho só.
1: Você tá doido, só.
0: É bebe, é
1: bebe. Olha aqui, gente, tem que ligar aqui. O pessoal tá ligando pra gente aqui, Leide. É no WhatsApp. No WhatsApp não atende ligações ao vivo. Tem que ser no 9937-9280. Adianta, né, Leide? Ligar no WhatsApp que não
0: atende ao vivo. Às vezes a pessoa acha que
1: a gente não quer atender.
0: Não quer atender, mas não
1: adianta. Mas é no normal. 9937-9280.
0: Né?
1: O WhatsApp é só o áudio.
0: É só o áudio. E conversa
1: que a gente consegue vincular aqui, né, Leide?
0: É, com certeza, viu? Não é que a gente não quer atender.
1: Leide! Leide!
0: Que, gente? Deixa eu
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0: Não é só para as criancinhas daqui de Abaeté, as criancinhas das zonas rurais também.
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0: Para todo mundo.
1: Bom dia, Robson Silva, quero participar do sorteio. Toca a música Descida, do milionário José Rico. Aqui é o Luquinha, do bairro Amazonas, está participando com a gente. Deixa eu ver aqui que tem mais participações aqui, ó. Bom dia, fala para a Lady Laura, que pode pegar... o Cariozena, aqui no açougue, lá no Cantinho das Carnes. Então o Ricardo falou que você pode pegar o Cariozena lá no Cantinho das Carnes, Leide.
0: Gente, será que ele tá brincando ou falando a verdade?
1: Tá falando a verdade, Leide, é pra você pegar o Cariozena lá.
0: A Negrinho vai tomar o Cariozena todo.
1: Quem?
0: A Negrinho.
1: O Ricardo esses dias bebeu sexta-feira, Leide. E tomou uma garrafa, ele e o Edinho do Galo, uma garrafa de ligurita, Leide.
0: Ligurita? Só uma garrafa?
1: É.
0: Não foi um tubo, não?
1: Não, Leide. Uma garrafa de ligurita.
0: Ficou tonto?
1: Leide!
0: Ele ficou tonto?
1: Não ficou tonta, não, Leide. Não fica, não, Leide.
0: Por que será, hein, senhor?
1: Sou, mas ele não fica tonto, não, ué.
0: Não dá prazo, né?
1: Não dá prazo, senhor. Não dá ressaca, não. Não dá prazo, aí. Isso é prazo, não é demais, hein?
0: Comendo que esse focinho.
1: Comendo o quê?
0: Focinho.
1: Focinho? Não, senhor, não como é sim, não.
0: Não é o sim, não.
1: Ah, focinho de porco. Você me mata, susto, o sim.
0: O feiticeiro.
1: Ah, comendo sim, focinho. Não, Leide.
0: É focinho.
1: Focinho. Nossa senhora. Alô.
2: Alô.
1: Bom dia.
2: Bom dia.
1: Quem tá falando?
2: A Neuza Amaral.
1: A Neuza Amaral, Leide. Tá sumida, menina.
0: Neuza Amaral. O
1: que você arrumou, minha filha?
2: Tava trabalhando.
1: Trabalhando? Quebrando milho na roça, na paiada, né?
2: Agora é essa aí.
1: Nossa senhora, meu Deus do céu. Que escalorão, hein?
2: Exército, sofrendo demais.
1: Nossa senhora. Ô, Neus, qual que é o final do telefone aí, menina?
2: 28-79. Fala com a Leide que eu quero presente, que é meu aniversário.
1: Ó, Leide, felicidades pra você aí, ó. Parabéns.
0: Obrigado,
1: aí.
0: Também um abraço.
1: É que é um presente, Leide.
0: Pois é, a gente vamos ver o que é que a gente pode fazer
1: pra você. O Ricardo já deu um presente pra Leide, o querosene.
2: Não, mas eu não quero não.
1: É, não quer o querosene não, Leide.
0: Você vai trazer uma pamonha pra mim?
1: Nossa senhora. Ô, Neuza, um abração pra você e um bom domingo, viu?
2: Tchau.
1: Tá aí a Neuza Amaral, Leide, ó, participando com a gente.
0: Leide Amaral.
1: Não, Neuza Amaral, não é Leide não.
0: Amaral?
1: É, Leide.
0: Qual fazenda?
1: E parecendo que a Cleide Castro caiu em cima da panela de comer lá, Leide, ó.
0: Nossa senhora,
1: você... Mas Elisaura, cachaça brava, velho.
0: Tá vendo?
1: Cachaça Cleide brava. Castro. Vamos caçar a música pra essa depois aqui?
0: Deus me livre dessa, Cleide.
1: Vamos caçar.
0: O que ela bebe, O que é o Beto tem consumido nos lambiques?
1: É, vai trazer um trem de querosene pra você aí, Leite. Alô?
3: Opa, bom dia, Danilo.
1: Bom dia, quem tá falando?
3: Danilo da Mariazinha.
1: Bom. É o Danilo da Mariazinha, Leite, ó.
0: O Danilo da Mariazinha, ali do bar dos Néis.
3: Quer participar de vocês.
1: Opa, dona Mariazinha, o Danilo aqui, Leite, ó.
0: Eu sei quem que é que foi. Isso
3: tá
0: aí, eu sei.
3: Um abraço pra todo mundo.
1: Aí, ó.
0: Um abraço pra você.
1: Tá participando. Qual que é o final do telefone aí, ô Danilo?
3: 9789.
1: 9789, né?
3: Isso.
1: Tá anotado aqui. Aproveita se você tá ao vivo aí, manda um abraço aí. Fica à vontade aí, Danilo.
3: Ó, queria mandar um abraço pra minha mãe, Mariazinha.
1: Certo.
3: Da Célia, do Aparecida, do Rogério, do Claudinho, Dulcinha.
1: Aí, ó.
3: Todo mundo aqui do bairro.
1: Bom demais, um abraço pra vocês, um bom domingo aí, tudo de bom, viu?
3: Tchau, tchau.
1: Tá aí o Danilo da Mariazinha, Leite, participando com a nós aí, ó.
0: Um ótimo abraço pra você, viu, Danilinho?
1: Um ótimo abraço?
0: É, um beijo pra você também, viu?
1: Nossa Senhora.
0: Um abraço.
1: Pera aí, Leite, hein? Leite de Deus, eu não tô entendendo isso aqui hoje mais não. Leite de Deus. Leite? Leite? Que é isso, Leite?
4: Bom, já acorda aí, ó, dizer que tá agrado divino, você tá escutando isso, não? Deixa eu arrumar esse calão, Robson Silva, de querosene. Que ela vai morrer de queimada, de cada do marmelado, ainda é queimada ainda.
1: Curioso.
4: Que vai juntar a Tereza, eu, a Anja, a Dalva, essa turminha daqui. E vai sumir esse garrafão de querosene nela e pôr fogo.
1: Curioso.
4: Deixa ela dar gracinha.
1: Nossa, você me pôs uma loiada aqui agora,
4: que
1: Leite.
4: Tem, espera, menino, filho do divino. Mentira.
0: Oi. Nós já até colocou o nome no menininho. Mas você tá falando essas meninas que vai brigar comigo? Tem a sapulha lá de Arcos. Tem a suruca. A canjica. E a mussunga. E a jararaca. E também tem a pimentel. Viu? Vocês vão enganchar, porque vai ser 0800 no parque da exposição. Quem quiser curtir essa briga. Os seis, pra arrumar o bairro São Preto, essas meninas borrucidas, essas mulheres.
1: Leite, calma.
0: Viu?
1: Alô?
5: Alô?
1: Bom dia?
5: Bom dia.
1: Quem tá falando?
5: O Mozart.
1: Mozart, Leite, aqui é o Mozart, Leite, do São João.
0: Mozart lá do São João.
1: É, ué.
0: Um abraço, Mozart.
5: Obrigado, você também,
0: gente. Aí, ó. Você tá rezando muito aí no São João?
5: Oi.
1: Oi.
5: Você vai buscar a leitura, né?
1: Vou buscar ela. Amanhã nós vamos buscar ela.
0: Amanhã nós vamos.
5: Eu vou esperar só até amanhã, viu?
1: Amanhã eu vou buscar ela aí.
5: Pode.
1: Viu? Descendo na parte da tarde.
5: É, dá pra você fazer um rebate.
1: Não, vou engordar ela, lisar ela. A Leite tá falando que quer pra você buscar que a menina lá que tá, já tá a porta da sua irmã tá enxertada.
0: Viu?
1: O Leite, a Leite tá falando aqui, fala com ele, Leite.
0: A gente vamos buscar o bichinho, viu?
5: Pois é.
1: É.
0: Amanhã.
1: Beleza, nós vamos aí, moça.
0: Na parte da tarde.
1: Qual que é o final do telefone? Qual que é o final do telefone aí, menino?
5: Como que não? 1728.
1: Como é que tá a lenda aí, meu filho?
5: Ah, tá mais ou menos. Vai capeta no mingau.
1: Quê?
0: Capeta no mingau? Capeta no mingau? Eu nunca vi isso.
1: Ela tá fazendo o quê?
0: Capeta no mingau.
1: Tô entendendo o que ela tá fazendo, Leide?
0: Capeta no mingau.
1: Que é isso, Mozart?
5: O quê?
1: O que ela tá fazendo?
5: Ela tá de ressaca.
1: Ela tá de ressaca, Leide.
0: Gente, é podia passar um bocado dessa ressaca pra mim.
1: A Leide falou que dormiu aí, Mozart?
5: Ah,
1: pilhão. Falou.
0: Tá doido por quê,
5: ela
0: querido?
1: É, tá brincando, né?
5: Tá.
1: Ela falou que você passou a mão nela a noite inteira.
5: Pilhão.
0: O problema que ia ficar pegando. O problema que o Mozart ficava pegando meus peitos. O trem tá todo delorido. Eu tive que pegar uma borracha de pneu lá na borracharia. Ainda depois do estúdio.
1: Ô, Mozart, aproveita que você tá ao vivo e você já tá participando comigo aqui. Manda abraço, manda alô aí, menino.
5: Manda um abraço pra todo mundo. Eu sei da rádio aí, tá? Meu filho, todo mundo.
1: Beleza, amanhã nós passa aí, menino.
5: Pois.
1: Amanhã o caminhão do leite passa aí.
5: É o caminhão do lixo, hein?
1: Não, sou de leite.
5: Ah, de leite.
1: É.
5: Então tá bom.
1: Falou. Falou. Assustou e pensou que era o caminhão do coletor do lixo. Não, é o caminhão do leite.
0: É o caminhão do leite, querido.
1: É. 9937-9280.
6: Ô, Leila, se eu for beber, eu vou beber, não é gasolina, não. Eu vou beber champanhe.
1: Olha!
6: Aí a gasolina e a querosene, eu vou deixar por ser mais o Hobbs, que todo tanque que vocês bebem é pouco.
1: Nossa Senhora!
6: Vocês parece que nasceu dentro do lambique.
0: Você vai beber assentando? Tem que ser sentado mesmo.
6: Um abraço pra vocês.
1: É a Dalva, Leila. Tá bebendo é champanha?
0: Pois é, Dalva. Ela tá bebendo é sentando. Tem que ficar sentado mesmo. Ficar em pé é muito ruim.
1: Ah. Alô?
7: Alô?
1: Quem tá falando?
7: Vem a Ângela.
1: Quem?
7: A Ângela.
1: A Ângela, Leide.
0: E vem essa burricida de novo?
1: Não, Leide, calma.
7: Que papo é esse que você vai ter por divino?
1: Olha.
0: Você vai ver o que que vai ser no Parque da Exposição Feiosa.
7: Ou... Oh.
1: Oi.
7: Eu não ouvi essa parte, não. Como é que é o tranque?
1: Conta ela, Leite. Espera aí. Vou baixar aqui, vou baixar o
0: urso. O que que quer ouvir? A briga?
1: Não, Leite. Conta pra ela o que que você tá esperando, de quem que você tá esperando, o que que vai ser divino. O nenenzinho.
0: Ah, agora ele já mudou de nome. Ele mandou um áudio aqui no meu celular, o Dino. Vai ser baratinho.
1: Quem?
0: O menininho.
1: Vai ser o quê?
0: Baratinha.
1: Baratinha?
0: É, Baratinha e Lourenço da Silva.
1: Baratinha, Lourença da Silva.
0: Da Silva, é o nome todo da criancinha que eu tô esperando. Do seu marido que a gente fizemos, foi lá no Mau Cabelo.
1: Olha.
7: Deixa eu te falar.
1: Olha.
7: Olha. O Divino, esse filho não é do Divino não, que o Divino já é ligado, já?
0: É. Mas
7: ele
0: eu não sou.
7: Não fabrica mais menino não.
0: Mas eu não sou. Mas então, tem alguma coisa errada, porque a gente ficamos, a última pessoa que eu fiquei foi com ele.
7: Oi. Pois é, então você achou que foi de outro, você engravidou, não foi dele não.
0: É dele.
1: Oi. É dele. É de quem, Leite?
7: É baratinho, Lourenço da Silva. O tal do rádio é bom por isso.
1: Tá vendo, gente?
7: Se não é a Francisca falar, eu não sabia disso.
1: Tá vendo, Leite?
0: Pois é, mas então... Todo mundo no bairro São Pedro tá sabendo que é a Baratinha Lourenço da Silva. É o filho divino comigo.
7: Pegou só o nome da mãe, né?
1: Oi, só o nome da mãe. Leide.
0: Divina.
7: Divina. Ô, peça.
1: Nossa.
7: Estrupice. Eu queria ligar só para te chamar você de estrupice.
1: Oi.
0: Você que é estrupice. Você é essa menina, a Dalva, a Divina. A Dalva principalmente.
1: Que
0: é
1: divina.
0: Mais estrupice do que você. Ah, tem uma Divina lá e no bairro São Pedro.
1: É Francisca.
0: Ah, tem Francisca.
7: A Francisca, eu vou levar meu netinho na escola. Ela já combina comigo. É domingo.
1: Olha.
0: Pode trazer o netinho. Pode trazer o Divino pra nós fazer o N.E. Não é o A.
1: N.E.?
0: Não sei como é que é. N.E. de A.
1: DNA, Leide.
0: DNA.
1: Nossa. Viu? Não, ia estar com a camisa que hoje você tem que ver. Daquelas camisas todas descaracterizadas, você sabe, né? De time. E também tá com aquela sainha aqui, que é a mini saia, que eu vou te contar um negócio. Não aguentando isso que mais não.
0: Mas a saia.
7: Como é que o Buiú tolera uma pessoa dessa?
1: Sei não, viu?
0: Gente, a minha barriga tá cheia. Hoje eu tô de saia, né?
7: Nossa Senhora.
1: Nossa Senhora.
0: Pois é. Eu vou levar o Divino à Justiça.
7: Leite.
0: Oi,
7: como é que
0: falar.
7: O Buiú te tolera?
0: Pode falar. Quem?
7: O Buiú.
0: Ele tá aqui de lado. Deixa eu passar pra aí.
1: Nossa Senhora, meu Deus.
7: Buiú.
8: Menina, como é que é o nome?
1: É a Ângela.
8: Ângela. Uai, tem que tolerar ela, né?
7: Pois
8: Ela tá aqui, oi. Eu tenho que tolerar. Ela mora lá em casa. Ela mora lá em casa comigo, lá. Mora lá no barraco.
7: Nossa.
8: E ela tá grávida mesmo, eu não aqui, sabia. Ó, tá aqui nos estúdios.
1: Falando com você que ela engravidou do Divino, não sabia, Leite.
8: Pois é, ué.
7: Nossa Senhora.
1: Tá aí, Buiú, falando pois a Leite aí, ó, a Leite.
0: Ai, gente, eu engravidei mesmo.
1: Para com isso.
0: Viu? E tô grávida, tô aqui ao lado do Gugu.
1: De quem?
0: Do Gugu.
1: Gugu morreu, Leite.
0: O Guiú.
1: Ah, o Guiú. Nossa Senhora.
0: Então...
7: Mas então, um abração pra vocês e bom domingo.
1: Você que tá participando comigo aqui, viu, Ângela?
7: Um beijo pro...
1: Alô. Tchau. Tá aí a Ângela, Leite.
0: Pois é, um abração pro Divino.
1: Você sabe pra quem nós mandamos um abraço também? Porque velhinho, meu filho.
0: Ah, o velhinho.
1: O João Saruana.
0: O João Saruana.
1: A dona Neuza, a esposa dele, também tá lá ouvindo a gente.
0: Um abraço para todos
1: vocês. A dona Neuza.
0: Dona Neuza.
1: E o João Saruana. 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
1: O João,
0: né?
1: Saruana gosta bem de fazer umas festas, já fez festa demais, Leite, pra nós aqui em Abaeté, por onde passou. João Saruana, dona Neuza tá lá de rádio ligado.
0: Já tem a data?
1: Não, não, vou marcar a data aí, viu, Leite? Vou marcar a data. Telefone hoje, graças a Deus, não para. Alô? Alô? Alô? Que é isso?
0: É. Vamos soltar.
1: Vamos passar a música aqui da Cleide Castro.
0: Cleide
1: e da
0: Castro.
1: Elisaura.
0: Elisaura.
1: É Elisaura.
0: Elisaura.
1: Vamos passar a música dessa, quer ver? E depois nós vamos passar pro João Saruana. Do De Paulo e Paulino, Leide. Quer ver? Essa aqui também é pra você, Leide, ó. É o Pepe Moreno, Leide. Pepe Moreno, Leide.
0: Pepe Moreno?
1: Pepe Moreno, pra você, pra Dalva. Pra você que tá querendo beber esse trem de gasolina.
0: Ai, gente.
1: Pepe Moreno.
0: A Dal também vai tomar um
1: coração. Acabar com essa cachaça.
0: Pois é. Vamos largar a cachaça e beber só queroseno.
1: Vai beber o quê?
0: Queroseno.
1: Queroseno.
0: É.
1: Escuta aí, Leide, ó. Olha você subindo na igreja, meu filho. Gente. Leide.
0: Gente, subindo na igreja.
1: Oi.
0: Cadê a música?
1: Que é isso, Leide?
0: Gente, eu tô subindo, caçando queroseno lá no toco da igreja.
1: Caçando o quê?
0: O queroseno, eu vim do padre.
1: O Mozart também, mas a lenda também parou, meu filho.
0: Parou de ficar quieto.
1: De beber no copo pequeno, passou pro copo grande, velho.
0: Nossa.
1: Ele tá subindo na igreja aqui, Leide, ó.
0: Tá subindo.
1: Mas você vai conversar com o sacristão.
0: Sacristão? Ele vai beber, eu vim do padre.
1: Vai beber o quê?
0: O vinho.
1: Não bebe não, Leide. Escuta aí, Leide, quer ver? É pra Cleide aí, meu filho, ó. É que tá caindo em cima de litro aí, de garrafa, quer ver? Oi!
0: É dela, tá lá no Vitalinho.
1: Ó! Ó!
9: Padre!
1: Oi!
9: Liga, meu filho! Eu vim me confessar!
1: É.
9: O que foi que você fez, meu filho? Eu tô bebendo muita cachaça,
1: quê?
9: Padre. Eu tô com medo.
1: Tá com medo?
0: Cachaça, é queroseno.
9: Não pode, é pecado. É, padre.
1: Escuta.
9: Eu quero acabar com essa cachaça.
1: Quer acabar com a cachaça.
9: Então vamos rezar, meu filho.
1: Vai rezar, meu filho.
9: Pra você acabar com ela.
10: Eu não adianta, queroseno. Se ela não acabar comigo,

0: Essa música badava também.
1: Escuta.
2: Ai, cachaça brava.
1: Cachaça brava.
0: E aqui o bicho tá pegando. Escuta.
1: Tá bravo.

0: É, Leitor, tô achando que você vai visitar São Pedro cedo, cedo, viu? Com essa cachaça braba você, mas a Cleide Castro. Você vai visitar São Pedro cedo, cedo, viu?
1: A Cleide Castro gosta demais da cachaça.
0: É, você vai.
1: Tem o Serginho.
0: É, vocês vai visitar São Pedro cedo, cedo,
1: viu? Tem o Dão, tem o Kim, tem o Baia.
0: Quem? O Sim, não, Leitor.
1: O Sim, Macumbeiro, tem o Pabão, tem o André. A gente tem que esconder as cachaças, Deus.
0: Mas você vai visitar São Pedro cedo, cedo, viu, Leide?
1: Eles não vão chupar a manga, não.
0: Você mais a Dalva.
1: E a Dalva, principalmente.
0: Ela tá bebendo champanhe.
1: Não, você tá sentada, não.
0: E a Cleide cariozena com gasolina.
1: Deus me livre dessa Cleide.
0: E álcool desdobrado.
1: Eu não aguento, não. Eu só tomo querosina.
0: Manhã que ela chega no Banco do Brasil, hein, Leide?
1: Nossa.
0: Ela não vai encontrar nem a porta.
1: Não pode acender... Ah, não pode fumar mesmo lá. Mas se fumar, meu filho, o bicho pega, queima o dinheiro.
0: Nossa senhora, que isso? Leide? Curuz?
1: Olha lá, gente, a marmita.
0: Que susto. Que é isso que tá trazendo, gente? Nossa senhora. Parece que é frango
1: aqui
0: perdido.
1: Aqui o cara de besouro já parou.
0: Ué, parece que tá pondo a marmita lá dentro do banheiro, não, Manofre.
1: Manofre. Ele tá colocando a marmita lá dentro do banheiro.
0: Quem? Nossa senhora, Leide de Deus, ajuda ela, só. Leide!
1: Deus me livre. Cuidado com o vaso, viu, Anopo?
0: Ah, quem?
1: Ele levou as marmitas, foi lá pra dentro do banheiro.
0: Ah, Leide, a senhora vai visitar o trem cedo, cedo, viu? Hã? Ah?
1: Não só eu que vou visitar. Ah. Tem uma galerinha boa aí, viu?
0: Ah.
1: O pavão tá quase morto lá na represa.
0: Ah.
1: Bebendo todos, quer vir embora.
0: Tá, quer o quê?
1: Bebendo todos lá, dizer que ia morrer aqui.
0: Tá o quê?
1: Bebendo lá na represa.
0: Bebendo o quê, Leide?
1: Pinga, cachaça, querosene.
0: Querosene?
1: É.
0: Ó.
1: E o Dão lá vai no mesmo caminho.
0: Olha o forrozinho aí, Leide, tem bom, só? Olha aí, a mulherzada dançando, meu filho. Olha o Tom Preto, mais Vicentina aí,
1: Leide. Que lindo, Tom Preto.
0: Larga, não pode passar um forrozinho, que assim que é louco, hein?
1: Agora ele não pode jogar água, não, né, no povo.
0: Oi.
1: Ele não bebe pinga, não, mas tá moendo o povo.
0: Olha o pessoal no cantinho da carne, meu filho.
1: Nossa, seu Ricardo tá pulando igual com o guru. Negrinho, tá derrubando as minhas tudo lá, meu filho. É ali o Cacai. O Cacai tá pulando, que eu vou te contar. Isso não dá as mesas, não,
0: Cacai. Olha o Zé Bolo.
1: Que aquilo, Zé Bolo, gente? Ele não larga um cigarro da boca lá. Vai queimar as mulheres aí, ô, Zé Bolo.
0: Ah.

parece ter um de bunda pra cima, não, é a careca do gordo, hein? Careca. Ele tá sem boné, a careca dele. Achei que tinha um de bunda pra cima e no meio do povo. Olha lá, tá o Mococo mais amarelo dançando.

0: também, meu filho. Olha lá o macumbeiro. Tá dançando. Ele tá sambando, macumbeiro. Um batidinho engraçado, macumbeiro, sim, macumbeiro. Tá lá o Zé Olavo também dançando.
1: Sa senhora, Leide, o que, que é isso, esse povo dançando, só? Que eu não entendo esse trem, não, Leide.
0: Ah, não, tem
1: agora
0: jeito,
1: é 11h13, já tem sorteio, né, Leide? Já tem um sorteio de uma pizza grande. Uma lá pizza. Da pizzaria, lá favorita. Ó,
0: lá favorita.
1: Essa aqui é a sua, Leide, quer ver?
2: Todas as crianças que não gostam do seu nome.
1: Oi.
2: Eu tive a oportunidade de escolher meu nome.
1: Vocês qual foi,
2: vão ouvir,
1: Leide?
2: Nesta canção. No dia em que eu nasci, eu era um bebê doentinho.
1: É você, Leide, ó.
2: A minha mãe fez,
1: Leide,
2: uma promessa.
0: Oi, gente, deixa a minha música
2: meu
0: passar.
2: Meu filho a Jesus, só aos 7 anos.
1: Oi, que é isso, Leide?
0: Martim Lourenço da Silva.
1: Hã?
0: A música do meu menininho.
1: Quem?
0: A música da minha menininha.
1: Da sua o quê?
0: Martim Lourenço da Silva.
1: O que é isso, Leide?
0: Meu filho com divino.
1: Hã? Leide?
0: A minha filhinha. Hã? A minha filhinha Baratinho Lourenço da Silva.
1: Hã?
0: Com divino.
1: O que é isso,
0: dos
1: Leide?
0: Dos balaios.
1: Hã?
0: Lá do bairro São Pedro.

0: Cabo Sebastião.
1: De que, Leite, você vai chamar esse menino?
2: Baratinho Leite? Lourenço da Silva.
1: Quem?
2: Baratinha.
1: Baratinha.
2: Lourenço.
1: Lourenço.
2: Da Silva.
1: Da Silva, mas é nome certo, Leite?
2: É o nome que eu mais o divino tava combinando, né?
1: Tava o quê?
2: Pelos áudios, pelos vídeos.
1: Ai, ai, ai, que é isso, Leite? Foguetes?
2: É o Celinho, né?
1: Quem?
2: Soltando o Celinho lá do mercado.
1: Celinho não sorte foguete não, Leite.
2: Poucos tempos desse, os homens teve.
1: Passa a música aí, Leite, já. O Minhocão.
2: O Minhocão é do divino.

0: Daí, Leide, essa macumba danada.
1: Gente, essa macumba é do sim, né?
0: De quê?
1: É sim. Essa música serve é pro sim, o sim macumbeiro.
0: Você tá doido. E essa aqui, ó.
2: Que é isso, meu filho? Calma. Eu quero o dance do jegue, de Jecuca. Por favor, bota esse som arretado, tá?
0: Dança, Leide Laura. Ó o Toninho Garçom dançando, meu filho.
1: Gente,
0: com Genival Lacerda.
1: Pois é, vai dançando aí, moça.
0: A Isabel também tá lá, Isabel, Leide, ó, no tá São dançando. João.
1: Olha lá o tijolo.
0: Bom, tijolo.
1: Olha lá o tijolo. Tijolo, pode jogar tijolo no povo, não tem que
0: essa
1: dançar.
0: Essa música aí, Leide, ó.

0: minha vida. Tá aí, Leide, ó. Leide. Fico sem saída.
1: Gente, quando eu dançava, eu dava com as pernas de mim bem mais nova, quando eu tava...
0: O Jé quis te pegar, né, Leide?
1: Com uns 17 anos.
0: Quem?
1: Quando eu tava com uns 17.
0: Essa aqui é pro Anof, Leide, ó. Quer ver? Quer ver? Quer ver, Leide? Quer ver? Essa aqui é pra ele.
1: Vamos Nó, ver.
0: Mas que bafo de cachaça que acabou de prontar aqui no estúdio, hein? Libera o Tonho que eu te dou 10 conto.
1: É o Tonho Biscoito?
0: Quem? Quem?
1: Tonho Biscoito?
0: Não, Leide.
1: É o Tonho Preto.
0: Olha o João Seruano Maneus aí, Leide, ó.
1: Gente, que isso, João Seruano?
0: Sequestrar o Tonho, o Tonho é meu amigo.
1: Ideia, gente.
0: Eu vou pagar o resgate.
1: Essa música vai passar no Cavalgado?
0: Vai.
1: Nossa Senhora.
0: Ó, a Mariazinha caiu em cima da Tarde Doce lá, Leide, ó.
1: Nossa, será que ela, gente? Tá igual aquele menino caiu no Tarde Tutu.
0: Quem?
1: Um dos... É o Chola.
0: Chola?
1: É. Pai Chola, Leide.

0: Nossa, que bola de lua.
1: Não vai cagar aí não,
0: não. Não, não.
2: Ó. Oh. Eu não tenho condição de pagar isso tudo.
1: Eu tô preto, tá de olha lá o bai mais abril.
0: Quê?
1: Olha lá o bai mais abril.
0: Quem, Leite?
1: O bai é mais abril.
0: Vamos ver se tem sorteio, Leite. 9937-9280. 9937-9280. O Mozart mais a lenda já pagou, Leite.
1: Já pagou, já?
0: Pagou.
1: Nossa. Também a cachaça que eles tomaram lá no Vitalino.
0: Ninguém?
1: Lá no Vitalino, agora sim.
0: Oi.
1: Calma aí, bichão, devagarzinho, vou derrubar a pista.
0: Oi! Leite!
1: Olha lá, gente! Olha lá o cabelo do Dão!
0: Ó!
1: Só pecando a cara do povo! Vamos devagar, Dão, dançar devagar, ué!
0: Quer ver a macumba? A macumba aqui, quer ver? Quer ver a macumba do Sim, quer ver que gosta? Quer ver, Leite? Pera aí, Leite! Fica doida,
1: vamos
0: não!
1: Lá.
0: Leite!
1: O cinto do Edipo, filho.

0: daí, Leide? O menino de vó vai deixar a vovó. Vai, Leide.
1: E ele tava... Ah, pode deixar a vovó, o vovô.
0: É. Mas tá ele... todo mundo ligado, né, Leide, no rádio?
1: Ele tava dançando que a barriga dele tava até arrastando no asfalto.
0: Tava o quê?
1: Arrastando no asfalto.
0: Arrastando no asfalto? Que asfalto, Leide?
1: Asfalto. É. Lá de Barra Camileira.
0: Quem?
1: E mais o Zé Bolo.
0: Eu não tô vendo aqui, Leide. Deixa eu ver aqui, meu filho. Quer ver?
2: Bom dia, Robson Silva e Leide. Tudo
0: bom
2: bem
0: dia
2: com vocês?
0: Tudo jóia.
2: Tô bem, graças a Deus.
0: Graças a Deus.
2: Manda uma música bem bonita pra nós aqui no... Na Chácara São Vicente.
0: São Vicente.
2: Hoje a família tá toda aqui. Eu, Hernando, Maica, minha nora, Renata, Maria Fernanda. Manda uma música aqui pra nós, né? A gente tá ajeitando um almocinho aqui. Obrigada, viu? Abraço.
0: Igual mesmo, nós tá chegando aí pro almoço.
3: O Robson não passou a música que eu pedi pra Ilza Malvicente lá no Bernardo Soares, não.
0: Qual, minha filha?
3: Do Sérgio Reis. Nossa, pinga em mim.
0: Pinga em mim.
3: Falou que é pra ir bebendo um pouquinho, porque a pinga mata devagar.
0: Falou que é pra você ir bebendo por sim, que é mata devagar.
1: Ah, mas é, tem que matar devagar, que eu não tô com pressa de morrer mesmo.
4: Enquanto tiver devagar, eu tô... Mas ela agora deu com os porcos na água demais, aí. Ela não sabe nem de quem que é o filho, então.
0: Nossa senhora.
4: Falando que é do divino.
0: Meu Deus do céu. Oi. Lei de Deus, mas tô falando. Leide, tem abraços aqui. Eu gostaria de participar do sorteio. A Thaísa Barbosa, do bairro São João, Leide.
1: Thaísa, um abraço. Tá no sorteio.
0: Né?
1: Mas essa menina que falou que a pinga mata devagar...
0: Como a Cleide tá dançando também, caiu em cima da panela de treinar, Leide.
1: É, falou que eu tenho que beber, que a pinga mata devagar. É devagar mesmo, porque se eu matasse depressa, né? Era mais rápido de eu morrer. Mas enquanto estiver devagar, eu tô bebendo tranquilo.
0: Bebendo tranquilo. Bom dia, Robson. Bom dia, Leide. Coloca meu nome aí no sorteio. Tá colocado, né? A Maria Geraldo nesse forrozinho bom. Ótimo domingo. Maicon Alifer, Leide. Tá na sintonia.
1: Maicon, um abraço pra você, Maicon Alifer.
0: Maicon Alifer, Leide.
1: Alifer.
0: Alifer.
1: Fala. Alifer.
0: Aí, ó. Eu, Maicon Alifer, dança demais também.
1: Um abraço.
0: Geraldo de São
1: dança
0: João.
1: E dança é no Congado.
0: Dança no Congado não, Leide. Alô?
5: Alô!
0: Bom dia!
5: Bom dia!
0: Quem tá falando?
5: Ronaldo!
0: Ronaldo, Leide, ó! Ronaldo. Leide, Ronaldo, Leide!
1: Quem que é o Ronaldo?
5: Beleza.
1: De qual bairro, Ronaldo?
5: Tudo bom, ué!
1: Qual bairro?
5: São João!
1: São João!
0: Final
1: São
0: do telefone, Ronaldo!
5: 9089!
0: 90?
5: 89!
0: 89, Leide, ó, tá notado!
1: 9089!
0: É!
1: Já tá concorrendo aí!
0: Viu? Concorrendo o quê, Leide? Eu não corro não, ué!
1: Não, ele tá correndo lá no bairro São João.
0: Um abraço pra você aí, Ronaldo.
1: Atrás das galinhas.
0: Obrigado. Falou, tchau, tchau. Tá aí o Ronaldo, Leide, participando. Com a mesa é um sorteio, né, Leide? Leide, bom dia. Vocês não atendem o telefone. Robson Silva, opa! Posso te ligar aí? Liga aqui. Cadê? É o Mandi, Leide. Liga Mandi. Pra nós aqui, Mandi, ó. 99937-9280. 99937-9280. Fala pro Mandi aqui. 99937-9280. Alô, Mandi. Liga aí, menino. Abraço aqui pro Ravi.
1: Ravi?
0: O Theo.
1: O Theo. Ah,
0: a Solange.
1: Aqui as meninas super especiais, né?
0: Cadê o menino, meu filho? Mandi, liga aí, Mandi. 9937-9280.
1: É nesse número, viu? Porque
0: ontem foi aniversário do Mozart, Leide.
1: Um abraço também, um grande começo da sua próxima data para você, viu, Mozart?
0: O Divino pagou pensão. Robson, Divino falou para você passar aí, filho da tuta. Do Teodoro Sampaio. Vamos ver se caça. A gente acha aqui que daqui a pouquinho, né? Cadê o Mandi, gente? Cadê, Mandi? Pera aí, vamos mandar para ele aqui. 999-37... 92... 92...
1: Vamos, Mandi.
0: 80. Foi.
1: É isso aí, Mandi.
0: Deixa eu ver aqui, Leide. Eu quero ganhar o sorteio hoje. Vocês separam meu nome aí. Pra mim, boa noite. Boa noite, não. Só é boa sorte, Leide.
1: Boa sorte. Uma boa tarde também.
0: Que isso? Chandler. Não.
1: Isso é
0: só Larissa Fernanda. Você quer participar do sorteio? O Felipe também, ele aí, tá todo mundo participando. Alô!
6: Oi!
0: Bom dia!
6: Bom dia!
0: Quem tá falando?
5: É o Mandi.
0: Olha aí o Mandi, Leide.
1: Mandi. Mandi, você tá com o ferrão indo?
0: O Mandi tá na casa da vovó, Leide.
1: Tá lá na casa da vovó?
0: É.
1: Mandi.
5: Oi.
1: Como é que tá o ferrão?
5: Ferruando.
0: Tá ferruando, Leide.
1: Gente, então tem que serrar isso.
5: Esse ferrão. Leide.
0: Ó.
5: Vou levar uma paçoca e uma pinga pra você.
0: Ué, que hora?
5: Agora?
0: É, ficou agora? Louca? Olha.
1: Eu quero ir. Ai, gente, que delícia. Pode trazer agora.
0: Nossa senhora.
5: Então pode esperar. Eu e o Theo e o Ravi.
0: Oi, o Theo, o Ravi.
1: E o Ravi.
0: E o Mandi vai trazer a paçoca e a pinga, Leide.
1: Ai, eu adoro.
0: Traz a coca gelada. Nossa
5: pode
0: senhora.
5: Pode deixar que nós vai levar.
0: Olha, esse povo é bom.
1: Ai, meu. Gente.
0: O Mandi, Mandi. Você não vai deixar eu dormir, né?
5: Vai não, no caso.
0: No caso.
1: Traz o Theo, mas o...
0: O Ravi.
1: O Ravi.
0: Hora que você falou em cachaça, Mandi. É, ficou louca. Ah, não, só. Você tem que ver.
1: Pode trazer a cachaça.
0: Curui!
1: Vem de meia hora, eu bebo as cachaças.
0: Oi.
5: Oi, boa, levar
0: pinga
5: e a paçoca.
0: Olha, Leide do céu, o Mandi tá chegando.
1: É a paçoca então, ou é a farofa?
5: Um abraço pro pessoal lá no cantinho da carne, o Cacai.
0: Olha, o Cacai.
1: Ai, gente, ai mesmo, o Cacai
0: o
1: tá
0: Gerardo.
1: Lá?
0: Gerardo.
1: O Geraldo, Geraldo, um
5: mata
1: abraço.
5: Mata galinha e bebe o cardo.
0: O Geraldo. Ei, mata galinha e bebe o cardo. Ele não bebeu nem o cardo mais, meu filho, não bebeu só cachaça.
1: O Geraldo é o sacó?
5: É.
0: É.
1: Deus me livre. Olha lá, não tá matando boi, não.
0: Nossa senhora.
1: Gente, ah, mas tem...
5: Manda uma lembrança, tá?
1: Mas tem...
0: Beleza, pinga, vamos né? Passar pra vocês aí. Tamo aguardando aí.
5: Tá,
0: vamos abraço, lá, valeu, tchau. Tá aí o Mandi, ó.
1: Falou,
0: é, um o Mandi, o Ravi e o Theo. Galera
1: vai
0: lá.
1: Trazer.
0: Vai trazer cachaça pra você, velho. Olha, bom dia, Robson Silva, me coloca no sorteio. Eu quero participar do sorteio, o Robson. Tá colocado aqui. A Dal pediu pinga em mim, né, Leide?
1: Mas ela tá pedindo pinga.
6: Oi, mas... Robson, boa tarde.
0: Boa tarde.
6: Ô, Robson, eu tô aqui fazendo almoço, né? Escutando essas prosas vocês aí, fala com a Dalva que eu vou beber devagarinho porque eu não quero morrer depressa.
0: Olha.
6: Ela tá enganada comigo.
0: Oi. Nossa senhora, Lady.
1: Você tá mais do que certo, viu, menino?
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0: Ê, Lady Lauro, saudade, hein, senhor? O Ravi tá aqui, ó.
1: Ai, com a gente. Que paixão que não acaba mais. Quem? Vem cá, Davi, por favor.
0: Ravi?
2: É. Bom dia.
0: Ó, como é que tá aí, Ravi?
2: Bem.
0: Graças a Deus, né? Você gosta da Lady?
2: Sim.
0: O que você trouxe pra Lady hoje, Ravi? Conta pro povo o que você trouxe pra Lady aqui hoje, nos estúdios.
2: Eu trouxe o quê? Pinga.
0: Pinga? E o que mais?
2: Paçoca.
0: Paçoca e pinga?
2: É.
0: Nossa senhora. Ela vai morrer de beber cachaça.
2: Vai.
0: Nossa, ela tá no bafo de cachaça, não tá?
2: Tá.
0: Nossa. Sim. Agora vamos falar. Você tava no aniversário esses dias, né?
2: É.
0: No aniversário da vovó?
2: É, aniversário da vovó lá.
0: Vovó
2: Vovó?
0: Solange.
2: Solange.
0: É?
2: É.
0: Você tem ido demais lá na casa dela?
2: É.
0: Você tem um cavalinho lá na roça?
2: Sim.
0: Tem?
2: Tem.
0: Como é que chama?
2: A vovó?
0: Não, o cavalinho.
2: Cavalinho.
0: É.
2: Um pano.
0: Pé de pano?
2: Sim.
0: Nossa senhora, meu Deus do céu. Olha, aqui o Fernando tá aqui, da pizzaria favorita.
2: É a pizza?
0: É da pizza, o Fernando era da pizza. Você já pediu pizza lá no Fernando?
3: Sim.
0: Olha, trouxe pizza, meu filho.
2: Tocar música, muito legal.
0: Vou mandar música pra você, muito legal. Aproveita e mandar um abraço pra sua vovó, pro seu irmão, pra sua mamãe.
2: Sim, eu sei.
3: Manda um abraço pra vovó.
2: Abraço pra vovó.
0: Hã?
2: O titio.
0: Hã?
2: A madrinha.
0: Hã?
2: O Theo.
0: Hã?
2: Mamãe.
3: E a madrinha.
0: Aí, ó. Um abraço pro Ravi, tá vendo, Leite? Trouxe cachaça, Fernando. Chico Mineiro. Paçoca, igual mesmo o Fernando vai beber uma pinga também. Fernando já trouxe aqui o cupomzinho, né?
1: Aquela pinguinha gostosa, super maravilhosa. Chico Mineiro, gente.
0: Então já tá aqui o sorteio aqui pra gente fazer, que o Fernando já tá aqui, ó, já tá na mão o sorteio aqui. Olha, quem tá faturando a calça, é o Toninho do bairro São João, do final do telefone 6380, que faturou a calça lá da Zafira Jeans. Quem tá faturando o almoço lá da Lanchonete Paladar é o Danilo, lá do bairro São Pedro, final do telefone 8707, que faturou o almoço lá da Lanchonete Paladar. Pode entrar em contato com nós aqui, viu, Danilo?
2: É legal.
0: É legal?
2: É.
0: Aí, ó. E quem tá faturando a pizza grande lá da pizzaria La Favorita?
2: É lá, tá lá.
0: La Favorita, fala.
2: É. Aí eu falei, a pizza é da Sodalá.
0: É, Sodalá Favorita. É isso aí. Você já comeu pizza lá do Fernando?
2: É.
0: Gostoso, não é?
2: É.
0: Hoje o papai vai comprar, não vai?
2: Sim, olha que ventilador.
0: Ventilador? É.

0: no final do telefone, Leide, que fatura a um pizza
1: abraço,
0: grande.
1: Juliana, pode vir.
0: Final do telefone, 62-18, pode pegar aqui rapidinho 18. Na rádio.
1: A gente estamos aqui.
0: O Toninho Garçom faturou a calça.
1: Toninho Garçom.
0: Do 63-80.
1: 60.
0: Pode pegar amanhã aqui o cupom, viu, Toninho? Pra você pegar a calça, que hoje não tem jeito de você pegar o cupom, que hoje tá fechado lá.
2: Tá fechado lá.
0: É. E o Danilo, lá do bairro São Pedro. Se eu não me engano, é filho do Divino Balaieiro, que tá faturando um almoço
1: pois
0: da lanchonete
1: é,
0: Paladar.
1: Pois é, pode... Faturando um almoço, né? O filho do...
0: Ontem você comeu aquela pizza também lá na casa do Fernando, né, Leide?
1: Comi, tava uma delícia.
0: E hoje vai todo mundo pra lá, viu? É o Ravi.
2: Nossa, é muito legal.
0: Hoje vai pra lá.
2: É.
0: E hoje você sabe quem vai pagar a conta toda lá no Fernando hoje pra nós?
2: É, eu vou lá, paia.
0: É você que vai pagar e o seu pai.
2: O quê? O pai? Eu sou pai, pai.
0: Que é? Hoje é vocês que vai pagar a conta. Mas viu?
2: Eco.
3: Chama todo mundo lá pra pizzaria.
2: A pizzaria lá.
0: Hoje tá todo mundo convidado pra ir pra pizzaria.
2: Nossa! Filola.
0: A partir das 18 horas tem pizza lá.
2: Nossa,
0: na pizzaria lá favorita.
2: Filola.
0: Nossa senhora.
2: Não acredito ou não?
0: Você não acredita?
2: É.
0: Então você fala seu pai, fala assim, pai, vamos arrumar mais cedo.
2: Ô pai, você vai arrumar cedo ele.
3: Vamos, mas nós vamos lá favorito.
2: Pai, com isso, pai, você tá muito louco.
0: Vamos lá, é o Ravi aqui, Leite. Vamos tocar mais música. Ô, Leite, você sabe quem tá apaixonado com você?
1: Gente.
0: É o Tony, lá no Pontinho das Carnes.
1: Gente, Tony, lá no Pontinho das Carnes.
0: O Marcelo.
1: Marcelo.
0: O Quito, né?
1: Uau, Quito. Ô, Quito, um abraço pra você, viu, querido?
0: E o Baia.
1: Ah, tá lá o Baia. Será que a Vilma tá lá, gente?
0: Não, não sei.
1: Então tá aí, gente. Daqui a pouco eu já ganhei uma farofinha.
0: Uma pinga?
1: Uma pinga da Chico Mineiro.
0: Ah.
1: Que o Mandi, né, me deu. Tá aqui comigo. Daqui a pouco eu estarei descendo. Viu?
0: Então vamos lá caçar essa farofa, Leide?
1: Vamos tocar a música. Minha farofa, aqui. Levar sua pinga.
0: Então vamos lá, Leide.

0: Aí, Lady Laura, vambora, Lady. Vambora, Lady.
1: Vamos sim. Ah. O que é bom, gente, o que é bom dura pouco. Porque a minha ida, embora, é certeza da minha vinda no próximo domingo. Das 9 até agora, meio-dia. Então, a gente estamos indo, né? A todos os ouvintes. A gente com Deus, a gente são tudo.
0: Agradecer o Mandinho, o Fernando, né, Leite?
1: Agradecer. Porque sem Deus, a gente somos nada. E vocês têm um ótimo domingo e um ótimo preciso da semana que vem. Um abraço, até domingo que vem.
0: Ô, Leite, agradecer então pela
1: paçoca,
0: né?
1: Mandinho, pela paçoca.
0: A pinga sua, né?
1: E a Chico Mineiro, eu vou levar ela, que eu vou assistir na hora do jogo Crugu.
0: O Danilo já ganhou o almoço, já buscou o almoço, né, Leite?
1: Já buscou, já sim.
0: É, o Toninho faturou a calça, agora a Juliana lá do bairro São João faturou a pizza, pode pegar o cupomzinho aqui, o Fabinho vai estar por aqui, né?
1: Vai
0: e ela pode pegar aqui na rádio o cupomzinho para buscar a pizza lá na...
1: O cupomzinho vai estar aqui, viu? O Fabinho vai estar aqui.
0: Tá certo? Vambora então, valeu, Leide.
1: Um abraço pra todos os ouvintes. Um ótimo domingo, um ótimo começo de semana pra todos vocês.
0: Tá certo. É, vambora então. Já o programa evangélico, viu, Leide? Tchau.
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2: Paz do Senhor, querido ouvinte, amado irmão, é com muita alegria, né, que nós começamos mais uma programação, mais um programa Palavra de Vida, né, um programa da Igreja Evangélica Assembleia de Deus Madureira. E a gente está aqui hoje até a 1 da tarde, você é nosso convidado a estar participando conosco através do WhatsApp, através do telefone, você pode ligar. Pode deixar aqui a sua mensagem, o seu nome, né, para oração no fim da programação. Pode participar com a gente, que você é nosso convidado mais do que especial para estar aqui com a gente, né, para nos ajudar a levar a palavra do Senhor, né? Porque o intuito dessa programação é esse, é levar a palavra do Senhor àquelas pessoas que às vezes não têm a possibilidade de estar indo até um templo, né, para estar ali junto, em comunhão, adorando ao santo nome do Senhor Jesus. Né, nós te pedimos que você venha participar conosco também do culto logo mais à noite. Hoje um culto sob a direção dos jovens, né, mas para toda a igreja. Nós todos somos jovens perante o Senhor Jesus. Nós todos temos força para estar buscando a presença dele a cada dia mais. Então você é nosso convidado nessa noite. Também toda terça-feira a gente tem culto de ensino, culto de oração e ensino da palavra do Senhor. Você também é nosso convidado a estar conosco ali para junto aprendermos, né, tudo aquilo que o Senhor tem para nos ensinar, tudo aquilo que nós precisamos ouvir para que nós possamos viver em santidade, para que nós possamos viver melhor, né, mudar o nosso comportamento, mudar a nossa vida, para que nós possamos um dia, né, morar ao lado do Senhor Jesus. Então, você também é nosso convidado a estar conosco nas terças-feiras. Também a quinta-feira, né? Está tendo uma maravilhosa campanha, Operando Deus, Quem Impedirá? Você também é nosso convidado. A partir das 19 horas, você já pode estar ali, que a igreja vai estar aberta, né? Às 6:45 tem um período de oração, então pode estar ali conosco, todo domingo. A gente tem culto todo domingo, toda terça, toda quinta. E em algumas épocas de festividade, né, de congressos, a gente tem culto também aos sábados. Mas isso a gente já anuncia antes, para você ficar prevenido, né, para que já marque, né, não marque nenhum compromisso, já marque aí com a sua família, com os seus amigos, de estar conosco ali. Porque nós precisamos agradecer a Deus por tudo quanto Ele tem feito na nossa vida. Por todo o livramento, por toda a cura, por toda a libertação que Ele tem dado a mim, tem dado a você, a sua família. Então não perca a oportunidade de estar na casa dEle, adorando e engrandecendo o nome dEle. O próximo louvor dessa tarde, aliás, o primeiro louvor, né, é com Gerson Rufino. Eu só quero adorar, né? Queria oferecer para todos os irmãos que estão conosco, conectados aqui através da live no Facebook. Você pode estar compartilhando também, né? Faça a sua parte nessa obra missionária. Compartilhe com seus amigos, com os seus vizinhos. E a gente espera por você. Participe com a gente aqui nessa tarde.

0: de Hollywood que vai acontecer agora?
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A graça e a paz do Senhor Jesus, que Deus venha abençoar todos vocês ouvintes desta programação, né? Que Deus venha dar você um início de semana na presença do nosso Senhor e Salvador Jesus Cristo, né? Que as portas do céu sejam abertas sobre a sua vida. Gostaria de convidar você para logo mais a partir das 19 horas. Nós estamos ali na rua Hamilton José Ferreira, 636, reunidos em um culto de adoração e louvor ao nosso Deus, na direção dos jovens, né? Para todos nós jovens estarmos ali adorando o Senhor. Gostaria de convidar você e sua família para estar conosco ali e nos ajudar a adorar o Senhor. Também gostaria de convidar vocês para os cultos de terça-feira. Nós estamos ali reunidos em um maravilhoso culto de ensino. A Bíblia diz assim: conhecereis a verdade e a verdade vos libertará, né? Eu creio que nós, quando nós começamos a estudar e buscar a presença de Deus, nós conhecemos a verdade e a verdade nos liberta. Também nós estamos em um culto na quinta-feira, um culto de campanha. É o último elo esta quinta-feira. É um fechamento de uma poderosíssima campanha, onde Deus tem feito uma maravilhosa obra, onde Deus tem curado, Deus tem libertado, Deus tem salvado. Gostaria de convidar vocês para estar conosco lá, né? Para adorar o nosso Deus. E o próximo louvor, né? Eu gostaria de oferecer para todos os ouvintes, né? Para todos os irmãos que estão nos acompanhando aqui pelo Facebook. Que Deus vai abençoar todos vocês. Canção e louvor, Tua Presença.

nossa vida. Ah, se não fosse Ele, né, sobre a minha casa, sobre a minha vida, sobre o meu trabalho, eu não sei o que seria, né, da minha vida, do meu lar, porque o Senhor muito tem nos sustentado, Ele tem nos guardado, tem nos livrado, e aquilo que nós temos pedido ao Senhor, Ele tem nos surpreendido com muito mais. Né? Então também você tem a liberdade de falar com o Senhor, contar aquilo para Ele que tem te afligido, aquilo que é o seu maior sonho, que é o seu maior desejo. Converse com Ele, prostre de joelho, né? Adore a Ele, engrandeça o nome dEle, para que você também possa testificar as maravilhas do Senhor sobre a sua casa. Né? Você também tem a oportunidade, você também tem esse acesso ao Senhor. Basta você abrir o seu coração, falar com Ele de todo o coração, com o coração quebrantado, com o coração puro, né? E dizer aquilo que você almeja. Mas primeiro busque a presença dEle. Você precisa sentir a presença dEle sobre a sua casa. Você precisa sentir a presença dEle sobre a sua vida. E essa presença, irmãos, é sentida nos mínimos detalhes. É no respirar de manhã, quando você acorda, por mais um fôlego de vida que Ele te deu, né? Pelo trabalho que às vezes a gente reclama, que está cansado, que é difícil, que tem pessoas que tá tentando puxar nosso tapete, mas ali o Senhor está com as suas mãos. Então agradeça a Ele, não perca a oportunidade, né? Por mais um dia que Ele te deixou de pé para estar junto com a sua família, para um almoço de domingo, como no dia de hoje, agradeça a Ele, não perca mais a oportunidade. Né? Queria mandar um grande abraço para os irmãos que estão nos acompanhando aqui na live no Facebook, né? Nosso amigo Luizinho Parabólica, também nossa amiga Diaconisa Milda, Diaconisa Helena. Que Deus abençoe grandemente a vida de vocês, a cada dia mais, fortalecendo a fé, né? Aumentando a nossa fé a cada manhã, que nós possamos continuar, né? Esse chamado que o Senhor nos deu, que é de levar a palavra dEle a todo lugar, através das ondas do rádio. Então, que o Senhor continue abençoando a cada um de vocês, a essa emissora que nos abriu as portas, né? Para que estivéssemos aqui para levar e para pregar o Evangelho do Senhor. Também um grande abraço para minha mãe, que está sempre acompanhando a programação. Ela acompanha todo domingo, independente se é eu que estou aqui ou se é as irmãs que estão fazendo. Que Deus abençoe a vida da irmã Maria Antônia, né? Que o Senhor possa abençoá-la a cada dia mais, aumentando a fé, os dias de vida. Que o Senhor possa continuar abençoando a senhora e a sua família. O próximo louvor dessa tarde é com a Amanda Ferrari, Vai Ter Virada.

glória a Deus. Deus abençoe a cada um dos irmãos que está sempre participando com a gente. Lembrando, irmãos, que o WhatsApp está disponível. Você pode mandar mensagem para a gente aqui, pedir o seu louvor, deixar o seu nome para oração no fim da programação. Mandando um grande abraço, né, para o pastor Samuel Barbosa, que está acompanhando a gente na live aqui pelo Facebook, lá do Complexo do Alemão, né, no Rio de Janeiro. Que Jesus abençoe o senhor, a sua família, também o seu ministério, né, que os irmãos aí, que têm sempre acompanhado a gente, que estão sempre ligados aqui com a gente, que Deus possa abençoar cada dia mais, né, e fortalecer vocês aí para que essa obra cresça cada dia mais, né. Também de Diaconisa Helena está mandando um grande abraço para todos os ouvintes. Que Deus abençoe também, né, nossa irmã que está aqui com a gente também no domingo. Que Deus abençoe grandemente a vida dela, da família. O próximo louvor é com Luciana Vieira. Deus do mar. Dono do mar, perdão.

a paz do Senhor Jesus, que Deus venha abençoar todos vocês, ouvintes desta programação. Gostaria de convidar você para logo mais, a partir das 19 horas. Nós estamos ali na rua Hamilton José Ferreira, 636, próximo ao PSF, a quadra ali do bairro São João. Nós estamos ali para adorar o nosso Deus, um culto de louvor e adoração. Gostaria de convidar você para estar conosco ali adorando o nosso Deus, né? Agradecendo o nosso Deus por mais uma oportunidade de vida que Ele nos deu, né? Que Deus venha abençoar, né, a nosso início de semana, a nossa família, e derramar as bênçãos do Senhor sobre as nossas vidas, né? Que Deus venha abençoar todos vocês. Também gostaria de convidar você para nas terça-feiras nós estamos ali reunidos, né, para adorar o Senhor, né? Agradecer ao Senhor e aprender a palavra de Deus. Terça-feira é dia de aprender. A Bíblia diz: conhecereis a verdade e a verdade vos libertará. E se o Senhor nos libertar, verdadeiramente seremos livres, né? Então convido você para estar conosco ali, né? Para adorar o Senhor. Convido você para estar conosco. Também nós estamos nessa próxima quinta-feira, agora o último elo da poderosíssima campanha, né? Onde Deus já fez e vai continuar fazendo a sua obra maravilhosa nos corações, na vida do seu povo. Nós te convidamos para estar conosco assim, ali. É o que nós te falamos e te pedimos para estar ali, para nos ajudar a adorar o nosso Deus, né? Próximo louvor é Jardim de Oração, Débora e Leia.

Glória a Deus. Deus abençoe a cada um dos irmãos que sempre tem nos acompanhado aqui, tem nos ajudado nessa programação, né? E queria mais uma vez reforçar o convite aqui para o culto logo mais à noite, né? A partir das 18h30 a igreja já está aberta, então você pode estar ali, né? Já, se quiser chegar mais cedo para adorar ao Senhor com a sua oração, né? A igreja vai estar aberta para que você tenha seu tempo ali com o Senhor, né? Dedicar o tempo, que às vezes na correria do dia a dia você não teve tempo, né? De parar 5 minutinhos para fazer uma oração. Então, a partir das 18h30 a igreja vai estar aberta para que você possa estar orando, né? Às 19 horas a gente começa o nosso culto. Então, não perca a oportunidade, né? Você hoje tem liberdade. Tantas pessoas hoje, né, queriam ter essa liberdade que a gente tem de poder estar na casa do Senhor, de poder cultuar, de poder carregar a sua Bíblia, né? Em vários países, muitos cristãos estão sendo açoitados, muitos cristãos estão sendo, né, apedrejados, estão sendo perseguidos, né, por amor à palavra de Deus. Então aproveite a oportunidade que você tem hoje, né, desse livre acesso, desse momento que você pode ter na presença do Senhor, indo à casa dele. Não perca a oportunidade, né? Então, hoje, um culto sob a direção dos jovens. Venha, você e a sua família, convide mais um amigo. Venha adorar a Deus, venha agradecer. Ontem nós estivemos ali em quartel-geral, participando de um congresso de jovens. Deus falou tremendamente aos nossos corações. Foi um tema muito propício para o tempo que nós estamos vivendo, né? Que raízes. Muitas das vezes a gente não cria as nossas raízes, não nos fortalece na presença do Senhor, né? A gente, às vezes, muitos podem estar indo para a igreja, mas não estão em Cristo, não estão buscando a presença de Jesus. Então, qualquer vento que dá, fica balançado, quer sair, quer largar o ministério, mas enraize no Senhor. Busca a presença dele, que você vai se sentir fortalecido, que você vai se sentir, né, fortificado para enfrentar as crises, as lutas, tudo que tem nos assolado, né? Então não perca a oportunidade, irmãos. Vamos, você vai ouvir eu falar sempre: não perca a oportunidade, não perca, porque está chegando o tempo da vinda do Senhor Jesus. A cada momento que a gente perde é uma oportunidade que não vai voltar, né? Então vamos aproveitar este momento que ainda nos é dado para buscar a presença do Senhor Jesus. O culto também na terça-feira de ensino e oração, não perca, é um excelente culto. A gente tem que sentar para aprender da palavra do Senhor, para quando a gente for questionado, para quando a gente quiser, né, ministrar a palavra do Senhor, a gente saiba o que a gente fala, a gente saiba de onde vem a fonte do que a gente está dizendo, né? Então vamos aprender. Vamos sentar ali para ouvir aqueles que podem nos ensinar, que têm estrutura para nos ensinar. E também na quinta-feira, o último elo, né, da poderosa campanha que está acontecendo, agindo Deus, quem impedirá? Então venha você, venha sua família, participe deste último elo, feche essa campanha, né, com fé, sabendo que tudo que o Senhor está na frente, nada, nada permanece de pé contra a tua vida, tá? Então participe. E o próximo louvor, quem está oferecendo é a Fabíola. Fabíola está mandando para o João Lucas e também para o Osvaldo. Deus abençoe a Fabíola pela participação aqui, né? Deus possa continuar abençoando a sua casa e a sua família. O hino de Gerson Rufino vai passar.

A graça e a paz do Senhor Jesus, irmãos, até que enfim nós chegamos num momento muito importante, né, desta palavra, desta programação, onde nós estaremos, né, fazendo menção da palavra de Deus. Eu convido a vocês a parar tudo que você está fazendo, né, vamos ler a palavra de Deus que se encontra em Mateus 21 e versículo 12. 21, versículo 12, que diz assim: E entrou no templo de Deus, expulsou todos os que vendiam, compravam no templo, derrubou as mesas dos cambistas e as cadeiras dos que vendiam pombas, e disse-lhes: Está escrito, minha casa será chamada casa de oração, mas tendes convertido em covil de ladrões. E foram ter com ele no templo os cegos, coxos, e o curou. Vendo então os principais da sinagoga, principais dos sacerdotes e os escribas, as maravilhas que fazia o menino, faziam os meninos, chamando no templo: Hosanas, filho de Davi, dignavam-se e diziam-lhe: Ouvistes que este dizem? Jesus disse: Sim. Nunca lestes pela boca dos meninos e das criancinhas do peito tirasse perfeito louvor? Deixando-os sair da cidade para Betânia, e ali passou a noite. Amém. A Bíblia nos relata que o nosso Senhor e Salvador Jesus Cristo chega à casa do Senhor. E quando ele chega à porta do templo, a casa a qual ele mesmo fala que era para ser chamada casa de oração, a casa do nosso Deus, está ali comerciantes vendendo, trocando, fazendo negócios na porta da igreja. E a palavra de Deus fala que então Jesus chuta, tira, quebra as mesas. E o que essa palavra traz para nós nessa tarde? Nós precisamos ir à casa do Senhor com a nossa mente ligada ao nosso Deus. Muitas pessoas vão dizer: ah, eu fui na casa do Senhor e eu não recebi a minha bênção, eu não recebi a minha oração. Mas será que você foi com o coração ligado às coisas de Deus? Será que você está ligado à palavra de Deus, ao que você foi buscar? A Bíblia diz que o nosso Senhor fala em uma passagem, o pai, o filho lhe pedindo, qual pai lhe dará pedra no lugar do pão ao filho? E o nosso Deus, que o coração é maior, né, deixaria de dar alguma coisa para nós?

0: A Bíblia diz que tudo que nós pedimos e pedimos com fé e oração, o Senhor nos dá. Então eu convido você para ir de coração. Vá crendo e acreditando que você vai receber. Tenha fé. E eu sou a prova viva do que Deus tem feito na vida minha e da minha esposa. Deus tem sido um pai para nós. Mas um pai presente, não um pai ausente, um pai consolador, um pai que abençoa, um pai que cuida, um pai que zela, um pai que corrige. Ah, mas o pai precisa sim corrigir, o pai precisa sim. Se quem dá o pão, dá o castigo. É ele quem rege, é ele quem dirige. Então eu convido você para estar conosco logo mais à noite, mas vá de coração, vá de, com vontade e crendo no Senhor que você vai receber. O que, que você quer receber nessa noite lá na nossa igreja? Então vá em qualquer outra igreja também que for mais perto da tua casa, vá com o coração aberto, vá dedicando. A Bíblia nos fala que quando o Senhor ele derruba algumas mesas, cadeiras e corre com as pessoas que estavam fazendo comércio ali na porta da igreja, fala que chega alguns cegos, não falou um, mas alguns cegos e alguns coxos. Não era um, era vários. E a Bíblia vai nos falar que Jesus então os cura. Então eu te convido para conhecer esse Jesus que cura cego, que cura coxo, que muda a vida, que ressuscita. Lázaro estava morto já há alguns dias, mas quando Jesus chega, até a morte tem que sair. Até a morte tem que respeitar. Quando Jesus fala, Lázaro saiu para fora, Lázaro levanta. É uma coisa, irmãos, como nós podemos entender, como a ciência vai explicar isso, só ele, o mestre, o rei, o salvador pode fazer. Então eu te convido a estar lá de coração, porque ele pode curar, ele pode trazer a vida. Eu morri espiritualmente, eu não tenho desejos, eu não tenho vontade, a minha vida mudou e eu não tenho sonhos mais, eu mudei, o meu coração mudou. Olha, deixa eu te falar, tem um Jesus, o Jesus que salvou a minha vida, que mudou a minha história, ele pode mudar a tua história. Eu saí de Abaeté morto, bem dizer morto, eu tomava morfina de 4 em 4 horas, ninguém sabia o que eu tinha, mas aquele Jesus que estava lá no templo, que curou aquele cego, curou aquele coxo, falou, não, ainda não é a tua vez, você ainda vai viver, porque eu quero você na minha obra. Então Jesus me levou, mas me trouxe com vida. Deus me curou, Deus esteve ao meu lado, né? Apesar que quando a gente desobedece ao Senhor, a gente fica com alguns espinhos na carne, mas Deus, ele me deu a vida novamente. E ele pode te dar a vida também. Ele é quem curou aquele cego, mas você precisa ir com desejo, não chegar na igreja e preocupado com a tua casa, preocupado com as outras coisas, com negociar, com vender, com comprar. Esqueça tudo isso. Vá à casa do Senhor com o coração puro, com o coração livre de mágoas, de sofrimento. Então tu verás a glória de Deus. Então tu verás quem é Jesus, quem é o nosso Deus, quem é o ser supremo das nossas vidas, do nosso mundo, é o nosso Deus e o nosso Senhor Jesus Cristo Salvador e o nosso Espírito Santo. Conheça, se dê oportunidade a conhecer Jesus Cristo, mas você precisa estar com o coração puro. E então tu verá, ele diz que aqui, nessa passagem, que o melhor louvor sai da boca das crianças. Mas por que das crianças? Porque as crianças têm os corações puros, coração livre, não tem um coração cheio de mágoa, né? O que mais destrói e leva o homem a sofrimento é o coração cheio de mágoa. É mágoas. É coisas do passado, é coisa que destrói a vida do homem. Então esse Jesus está aqui nessa tarde, aqui na rádio, aqui no seu lar, aqui nesse rádio, para curar essas marcas. Mas você precisa permitir que esse Deus entre no teu coração para mudar, para tirar essas mágoas, para tirar essa dor, tudo que te incomoda. Isso corrói, isso mata, isso adoece o ser humano. São mágoas, são coisas que a gente guarda no coração. É isso que nos mata, é isso que tira a nossa vida. O Senhor diz que o nosso coração precisa ser que nem um de uma criança, sem maldade. O melhor louvor e mais puro sai do coração, sai da boca de uma criança. Por quê? Porque não tem maldade, não tem rancor, não tem sofrimento. perdoa tudo aquilo que você passou, perdoa o teu pai por aquele sofrimento, aquele espancamento, aquela dor que você teve um dia, perdoa a tua mãe também. Ninguém é perfeito, ninguém é perfeito, perdoa, tenha o coração puro, né? Perdoe, vá à casa do Senhor com o coração puro, cheio de perdão, livre-se das mágoas. As mágoas têm matado muita gente, tem feito o pai morrer sem conversar com o filho sem conversar com o pai. Por quê? Porque existe mágoa, porque os corações são rancorosos. E a palavra de Deus nessa tarde para você é: tenha um coração puro como o de uma criança. Vai até Deus com o coração puro e tu verás a glória de Deus, e tu verás o que o nosso Deus ele pode fazer. Mas você precisa estar com o coração puro. Tire todas essas mágoas da tua vida, tire todas essas mágoas do teu ser. Então tu serás uma pessoa diferente. De hoje em diante tu será diferente se você tirar essas mágoas do teu coração. Não é eu que estou dizendo, não. Eu sou e confio a palavra de Deus. Eu vivo a palavra de Deus e foi a Bíblia minha, a Bíblia nossa, sagrada, que vive dentro do meu coração, que disse que o melhor louvor sai da boca de uma criança. Mas por que sai da boca de uma criança? Porque ela tem o coração puro. Livre-se de todas essas mágoas, todas essas coisas, esse rancor, tudo que está dentro do teu coração está te matando, está te consumindo. Tire estas mágoas do teu coração e tu verás a glória do nosso Deus, e tu verás as promessas do nosso Deus. Que promessa maravilhosa! Nós confiamos e acreditamos na promessa dele. Nós vimos, nós sabemos os feitos e vimos através da nossa palavra e através da fé os feitos de Jesus Cristo e do nosso Deus, né? Deus possa nos abençoar e abençoar vocês. A minha palavra para você esta noite: limpe o teu coração, tire todas as mágoas. Essas mágoas têm te matado, essas mágoas têm tirado e afastado você dos teus amigos, do teu pai, da tua mãe, dos teus irmãos. Tire estas mágoas do teu coração. Esqueça. Perdoe. Não existe uma palavra mais linda do que perdão. Perdoe. Perdoe quem te magoou, quem te feriu. Ah, mas eu perdoo. Quando você perdoa, você recebe 100 vezes mais. Quando você perdoa, o teu coração fica livre, leve, você não tem mágoa, você não tem dores no teu coração. Então perdoe, seja feliz, esqueça tudo que o outro te fez. Perdoe. Quando você libera perdão, o Senhor libera cura, o Senhor libera salvação para você. Nós estaremos orando por você nesta tarde e você vai perdoar. Mas não perdoe só da boca para fora, perdoe de coração, e você verá a glória de Deus, você verá a mudança na tua vida. Esse teu sofrimento, essa dor, isso que te incomoda, é porque você não perdoa. Ah, mas ele fez, ela fez, não tem perdão. Não tem perdão, sim, perdoe. Perdoe, você verá a glória de Deus, você verá a paz que você terá no teu coração. Quando você perdoa, tudo na nossa vida muda. Vamos orar. Querido Deus e eterno Pai, Senhor, através desse rádio, eu gostaria, Senhor, que o Senhor entrasse nesse lar, nessas vidas, ajudando essas pessoas que têm o coração ferido, que têm mágoas, a perdoar. A tua palavra diz que o melhor louvor, ele sai da boca de uma criança. Então nós temos que ter o nosso coração puro. Que o Senhor venha trazer, Senhor, perdão, consolo, alegria e paz aos ouvintes nesta tarde. Que esses corações, Senhor, possam perdoar e possam sentir o prazer e a paz de perdoar o próximo e de sentir perdão. Senhor, a tua palavra é quem nos fala. Eu peço, Senhor, em nome de Jesus, que o Senhor traga cura a esses corações. A quem quiser ou estiver ouvindo e necessitar ser curado, ter um coração puro, um coração de paz, que o Senhor venha neste momento entrar nesse coração, nesta vida, Senhor, e muda essa história, Senhor. Tira as mágoas, Senhor, tira o sofrimento, dá paz, Senhor, a esses corações que necessitam de paz. É o que nós te pedimos, querido Jesus, Espírito Santo, em nome do nosso Deus Pai, que o Senhor traga paz a esses corações.
1: Amém, Jesus. Que Deus abençoe a cada um de vocês, né, que participou com a gente. Deus abençoe a vida do evangelista Fabson por essa palavra, né, a vida do Fabinho que está aqui com a gente hoje. Que Deus continue guardando, né, a cada um de nós e nos fortalecendo nessa caminhada. Deus abençoe a cada um dos irmãos que participou também na live com a gente aqui no Facebook. Né? No próximo domingo, a partir do meio-dia até a 1 da tarde, novamente, o programa Palavra de Vida. Não deixa de participar com a gente, não. Deus abençoe. O último louvor dessa tarde é com Fernandinho, Santo para Sempre.
0: Jesus, gostaria de agradecer a todos vocês ouvintes, né? Fabinho também, que está nos apoiando aqui na mesa de áudio, que Deus possa abençoá-lo, né? E abençoar todos vocês ouvintes, que vocês tenham uma semana com o coração puro, que um coração que possa perdoar. E agradeço a minha oportunidade e a confiança do nosso pastor Linneberg.

graças a Deus. Que o Senhor te abençoe e te guarde. Que o Senhor resplandeça sobre você a luz dele. Que o Senhor abençoe e guarde sobre o esconderijo das asas dele a sua casa, a sua família. Nesta tarde é o que eu ministro e declaro em nome do Senhor Jesus. Boa tarde para você. Hoje, 16/8/2026, estamos aqui ao vivo em mais um programa Vem para Cristo. Nessa tarde maravilhosa de domingo, 16 de agosto, aonde o Senhor tem nos proporcionado a vida. Só de termos a vida em nós, nós já temos tudo o que necessitamos, porque a vida sem Deus não é vida, né? Como ele diz ali na primeira carta de João, ele diz assim: olha, quem tem o filho tem a vida, quem não tem o filho não tem a vida. E nós temos a oportunidade, pela graça do nosso Senhor e Salvador Jesus Cristo, nós temos a graça de carregar dentro de nós o Espírito Santo dele, que é o próprio Filho de Deus em nós, e por isso nós temos a vida. Amém? Olha, nesta tarde maravilhosa, eu quero aqui cumprimentar todos os pastores, né, todos os homens de Deus que estão aí com a mão no arado, que estão aí fazendo a obra de Deus. Que o Senhor possa estar abençoando a cada um de você aí na sua seara, né, aonde o Senhor proporcionou para você estar aí pastoreando, seja em uma grande igreja, seja numa pequena igreja, não importa. A ovelha que o Senhor colocou nas suas mãos para pastorear, cuide dela, seja duas, seja três, seja quatro, não importa o número. O que importa foi que o Senhor confiou em você estas ovelhas, e você, como pastor e ministro, você tem a obrigação de cuidar destas ovelhas em nome do Senhor Jesus. Amém? Então, que o Senhor possa abençoar aí cada ministério que hoje, né, está na cidade de Abaeté, as cidades circunvizinhas. Que o Senhor possa abençoar cada homem de Deus, cada mulher de Deus que está com a mão no arado, né? Que o Senhor possa derramar graça, que nas suas dificuldades você pode ter certeza que Deus está contigo. Porque o nosso Senhor Jesus, a cada dia que passa, a cada minuto que se passa do relógio do homem, se aproxima mais da volta do nosso Senhor Jesus. Olha, se você olhar, se nós olharmos para a terra, olha, a terra está fazendo cumprir a profecia, as profecias que está escrito na palavra de Deus, né? Ele disse que nos finais do tempo nós ouviríamos falar de terremotos em vários lugares. Meu irmão, olha por esses dois meses aí quantos terremotos têm acontecido ao redor aí, né? Até ao redor de nós aqui na Venezuela, na Colômbia, teve na Indonésia essa semana, Japão, né? E teve na Espanha essa semana. Ou seja, a terra está cumprindo o seu papel, porque o Senhor já determinou na palavra dele que haveria terremoto em vários lugares. Então a terra se move, se movimenta para cumprir a palavra de Deus. E nós, como seres humanos, como filhos de Deus, também temos que nos movimentar para cumprir aquilo que o Senhor determinou para que nós fizéssemos aqui na terra, né? Que é mostrar o amor dele ao mundo, que é pregar o evangelho a toda criatura, e é isso que nós vamos fazer. Por isso que eu, em nome do Senhor Jesus, né, seja abençoado, alcançado aí todos os pastores que estão com a mão no arado, em nome do Senhor Jesus. Eu quero aqui já também cumprimentar todos aqueles que estão aí trabalhando, né? Todos aqueles que estão aí na zona rural, já preparando aí a lida do leite, né? Aqueles que, homens e mulheres de Deus, que estão aí na zona rural trabalhando, né? Dona Eleni ali, Daniel, Lucas, enfim, todas as pessoas que estão na zona rural, porque a agricultura, ela não para, né? Ele não tem tempo de descansar, mas que o Senhor possa fortalecer a cada um de vocês, que o Senhor possa derramar bênção sobre a sua terra, sobre as suas mãos, abençoando o fruto da sua terra e da sua
agricultura. Quero também aqui cumprimentar todos os patrocinadores desta programação, todos aqueles que têm, né, todos os meses aí depositado a sua semente nesse trabalho, acreditado nesse trabalho, que o Senhor possa multiplicar muitas vezes mais na sua vida e na vida daqueles que acreditam, né, que esta obra é uma obra de Deus. Enfim, que o Senhor possa alcançar a todos, né? Que o Senhor possa alcançar a todos aqueles que estão no presídio também, que o Senhor possa abençoar aí cada homem que está ali é encarcerado, que o Senhor abençoe ali os agentes penitenciários também, a polícia penal, enfim, que o Senhor alcance a cada homem que está ali em cada cela, alcance as suas famílias também, que o Senhor possa abençoar as suas vidas em nome do Senhor Jesus. Esta programação é uma programação da Igreja de Atos, né? A Igreja de Atos se encontra ali na rua 3 de Maio, número 758, ali próximo à Fonte dos Retalhos, da qual eu tenho a graça e o privilégio de estar à frente como ministro do Senhor ali até quando o Senhor permitir, tá certo? Então, eu já quero deixar aqui de antemão um convite a você, venha cultuar conosco. Por enquanto nós temos só um culto no domingo, né? Por enquanto nós temos só um culto no domingo às 19 horas. Nós estamos aí numa campanha muito poderosa e muito forte pela família. Então eu convido a você a estar a cultuando conosco neste domingo ali na Igreja de Atos a partir das 19 horas. Você é meu convidado especial em nome do Senhor Jesus, amém? Nós estamos ali orando pela família, nós estamos falando este mês, o mês de agosto também, nós estamos falando sobre o reino de Deus e o reino dos céus. Você sabe qual é a diferença entre o reino de Deus e o reino dos céus? Então eu te convido a participar conosco ali do que nós estamos falando nesse mês de agosto, o que você tem que fazer para entrar no reino de Deus e o que você tem que fazer para já aqui neste tempo, no dia a dia, o que você precisa fazer para viver o reino de Deus na sua vida. Amém? Então quero convidar você para hoje à noite estar conosco ali, Rua 3 de Maio, número 758 ali, próximo à Fonte dos Retalhos. Esteja conosco ali num culto todo abençoado, porque eu tenho certeza que maravilhas o Senhor fará na sua vida se você estiver ali. Ontem nós tivemos ali na igreja uma vigília abençoada. Nós começamos a vigília à meia-noite e fomos até às 4 horas da manhã. Olha que maravilha é podermos passar uma madrugada orando a Deus, buscando ao Senhor. É muito gratificante porque o Senhor, ele nos permite isso, né? Antigamente nós passávamos a madrugada nas farras, no forró, nós passávamos em lugares que não era condizente com o Senhor, mas agora nós passamos, temos o prazer de passar a madrugada. Eu particularmente gosto muito da vigília, eu gosto de vigília, né? Então ali nós passamos a madrugada ali orando pelas pessoas, né? Buscando a Deus, lendo a palavra num determinado momento. Olha, e foi maravilhoso, né? Eu aconselho aí a você que é pastor, chame sempre a sua igreja para uma vigília, sempre chame aí os seus colaboradores, aqueles ministros que estão próximo de você, os seus obreiros, chame para uma vigília. Vigília é gratificante, vigília é onde nós mortificamos a nossa carne, porque a nossa carne ela quer dormir, mas nós mortificamos a nossa carne para buscar aquele que é maior, que é o nosso Deus, amém? Então que você possa estar aí fazendo isso, porque nós precisamos ser a cada dia mais avivados no Senhor para poder esperarmos a vinda do nosso Senhor e Salvador Jesus Cristo. E na vigília nós buscamos a força do Senhor, nós buscamos a presença de Deus como nunca e saímos dali fortalecidos em nome do Senhor Jesus. E lembrando também que você pode mandar o seu recado aqui, você pode usar esta programação para mandar o seu alô, para mandar o seu louvor aqui para a sua congregação. É só você entrar no 37 99820 8726, que você pode mandar aqui pelo WhatsApp o seu alô, mandar o seu abraço ali, né? Mandar o seu louvor, dedicar a sua oração aí aos seus familiares, porque nós estaremos aqui com o maior prazer para atender
né, o seu pedido ali e a sua dedicatória, tá bom? Então é só você mandar pelo 37 99820 8726, que nós vamos estar aqui prontos para atender você em nome do Senhor Jesus. Vamos aqui ouvir esse louvor e logo após esse louvor nós entraremos em oração em favor da sua casa, em favor da sua vida, em favor da sua família, em nome de Jesus.

Ó meu Deus, em nome do Teu Filho amado, o nosso Senhor e Salvador Jesus Cristo, aquele que vive e reina e reinará eternamente na glória, meu Pai. A Ele nos rendemos nesta tarde. Meu Deus, se existe vida, ainda existe uma chance. Se existe um fôlego de vida nessa criatura, ainda existe uma chance de salvação. O Senhor não desiste de ninguém. O Senhor não desiste nem de um pecador, nem daquele que está andando nos teus caminhos. Todos são iguais perante o Senhor. Mas nós te pedimos, ó poderoso Deus, nesta tarde, venha socorrer aqueles que estão, meu Pai, a fio da morte, Senhor. Aqueles que estão, meu Deus, por aí perdidos neste mundo. Que o Senhor venha, meu Pai, em o nome do Senhor Jesus Cristo, abençoar, tocar, alcançar com a Tua poderosa mão aqueles que Te buscam, meu Pai. Quantas pessoas, meu Deus, que não têm, quantas pessoas que não têm nem forças para orar. Quantas pessoas, meu Pai, que não têm nem forças para abrir a sua boca e fazer uma oração. Porque o diabo, meu Deus, já conseguiu colocar na mente dela que ela é pecadora. O diabo já conseguiu neutralizar a fé dela com dúvidas, colocando na mente dela que Deus não ouve ela, que Deus não quer ela, que fulano é mais importante do que ela. O diabo faz ela olhar para a situação dela de miséria, de caos, e coloca na mente dela que Deus não olha para isso. Não, meu Pai. O Senhor olha para todos de comum e igual modo. Por isso alcança essa criatura, Pai, que está aí debilitada, Senhor. Alcança essa criatura que está aí, meu Pai, perdida. Alcança essa criatura, meu Pai, que já sente o queimar do final da vida, Senhor. Quantas pessoas que estão depressivas neste momento, atrofiadas em remédios. Quantas pessoas que estão, meu Pai, aí tomando ansiolíticos. Quantas pessoas que estão agora, meu Pai, dando entrada em hospitais porque tentaram contra a sua própria vida. Quantas pessoas que estão aí a pensar o que será do futuro, o que será do amanhã, cheias de ansiedades. Mas o Senhor é o Deus que socorre o teu povo. Pai, vá de encontro àqueles que estão aí nos hospitais. Vá de encontro àqueles que estão aí nos UTIs. Vá de encontro àquele que está aí, meu Pai, agora numa biqueira. Talvez ele está lá na biqueira com um radinho. E o radinho começou essa programação e é o Senhor chamando ele para a vida que o Senhor tem para ele. Pai amado, alcança aquele que está perdido, desesperançado. Que o Teu Espírito possa visitar nesta tarde. Que o Teu Espírito possa alcançar os doentes e curá-los. Que a Tua presença possa alcançar aquele que está abatido, fraco, caído. Que ele possa ser levantado pela força do Teu Espírito. Nós invocamos agora a Ti, Santo e Poderoso de Israel, Glorioso do Universo, porque só o Senhor é aquele que pode nos ajudar e nos socorrer. Em Ti está o levantar, meu Pai. É por isso que nós recorremos ao Senhor, buscando aquele que é digno de ser buscado. Toma nas Tuas mãos, ó Pai, esta família, esta casa. Livra esta família de todos os males, ó Pai. Guarda esta casa de todas as pragas e pestes. E que o Senhor seja o Deus desta casa. E com Tua mão forte, retira ela deste lamaçal. Eu te peço em nome do Senhor Jesus nesta tarde. E agradeço porque tenho certeza que o Senhor tem ouvido as nossas orações. Te agradeço porque o Senhor tem dado ouvido os nossos clamores. E nós cremos na resposta porque ela vem dos céus. A resposta, quando ela vem do céu, ela pode até demorar um pouquinho, mas falhar ela não falha, porque os céus não omitem
a voz do nosso Deus. Se Ele falou que ia ter terremotos em vários lugares, a terra está se cumprindo a palavra dEle. Então, se Ele falou que ia abençoar a sua vida, por que não crê, meu irmão? Se Ele falou que ia te dar uma vida abençoada, por que não crê? A terra está fazendo tudo aquilo que Ele falou. Você pode ter certeza que a sua vida também vai ser como Ele disse. Mas creia nele, confie nele, deposite as suas ansiedades, as suas dores nele, porque Ele quer te aliviar. Eu entrego nas tuas mãos, ó Pai, cada família, cada pessoa que ouve a minha voz, em o nome de Jesus. Que Deus abençoe a sua vida. Vamos ouvir mais um louvor em nome de Jesus.

0: assim.
1: Glória a Deus, é a mão de Deus que vai te ajudar, amém? Mais um louvor chegando nessa tarde maravilhosa de domingo. Deus abençoe aí, né, Dona Eleni, que está aí conosco ouvindo essa programação. Que o Senhor possa alcançar a sua casa, a sua família, em nome do Senhor Jesus, o Marconi também, o Juninho, né, todos aqueles que estão conosco aí nesta programação ligadinho, que Deus possa alcançar e abençoá-los em nome do Senhor Jesus. Mais um louvor chegando ao seu coração.

Glória a Deus, amém? É aquilo que eu disse, quem tem promessa de Deus não morrerá sem ver a promessa se cumprir. Irmãos, porque Deus não falha. Deus, ele não falha. Quando nós observamos a terra, nós estamos vendo terremotos em vários lugares, como eu já disse aqui. Isso é o quê? É a terra se movendo para cumprir o quê? A palavra de Deus. Aí o Senhor disse que haveria terremotos. Então quem tem que se mover para cumprir aquilo que Deus disse? A terra. A terra obedece à voz de Deus. Os mares obedecem à voz de Deus. Os peixes obedecem à voz de Deus. Agora só nós, humanos, homens, que temos dificuldade de obedecer à voz de Deus. Deus fala com a gente e às vezes nós queremos colocar entre a voz dele e a obediência, nós queremos colocar o nosso achismo. Quantas pessoas que estão vivendo no seu achismo, ah, eu acho que não é assim, ah, eu penso que não é assim, ah, eu não fui criado assim, ah, o meu gênio é esse. Não, meu irmão, obedeça integralmente à voz de Deus que você vai ver as promessas se cumprir na sua vida. Eu posso falar para você que eu tenho visto a cada dia as promessas de Deus se cumprindo na minha vida. Todas as áreas da minha vida, familiar, financeira, matrimonial, todas... ministerial, eu tenho visto a mão de Deus sobre a minha vida. Mas por quê? Porque eu tenho colocado em obediência aquilo que ele tem falado comigo. O que ele fala, eu não demoro em colocar em prática, porque eu sei que vem do alto, e o que vem do alto é sempre melhor do que aquilo que eu penso, do que aquilo que eu acho. Então, coloque a sua vida na direção de Deus, coloque os seus caminhos a Ele, porque Ele é o que tem poder para direcionar a sua vida e Ele vai te dar o melhor dos céus para a sua vida, em nome do Senhor Jesus. Amém? 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

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Mais um louvor chegando ao seu coração.

Nosso advogado é o nosso Senhor. Amém? Um advogado que não falha, um advogado que não julga parcialmente por cara, por cor, por status social. Não. Esse advogado, ele abençoa pela fé. Aonde ele encontrar a fé, que é um atributo do reino de Deus,

então as bênçãos são derramadas mediante a fé. Amém? Quando Jesus passou por este mundo, ele não abençoou Zaqueu, ele não abençoou aqueles homens doutores da lei, ele não abençoou o jovem rico porque tinha condições financeiras. Não, ele abençoou aqueles que foram até ele e manifestaram uma fé. Então, esses alcançaram de Deus a promessa, o milagre, a cura, a restauração das suas vidas. E é com fé que nós precisamos ir até o nosso Deus. Amém? Quero convidar você para hoje à noite, logo mais, às 19 horas, ali na Igreja de Atos, na Rua 3 de Maio, número 758. Você está conosco ali num culto todo abençoado, tá? Nós estamos aí no quinto elo da campanha, nos humilhando pela nossa família, vestindo de pano de saco, colocando sobre nós a cinza e pedindo a Deus pela nossa família, porque a família, ela é um projeto de Deus e o diabo, ele quer destruir a família. O foco de Satanás é destruir a família, porque ele sabe que uma casa dividida, ele sabe que uma família destruída, fica fácil dele atuar, fica fácil dele projetar ali nessa família os planos dele e destruir. Então eu convido você, você que é aqui da cidade de Abaeté, saia de onde você estiver, faz um esforço, gente. Né? Nós estamos ali lutando, nós queremos unir com você a nossa fé, nós queremos unir com você a nossa esperança em Deus, porque igual falei para vocês, Deus tem abençoado a minha casa, Deus tem abençoado os meus filhos, Deus tem prosperado a minha descendência. Venha unir a fé conosco, venha unir a sua fé. Você tem uma fé, só que esta fé está aí adormecida dentro de você. Saia do campo da religião e venha buscar em Deus ali, né, que pode ajudar, que pode transformar a sua casa e a sua família. Então eu convido você a estar conosco hoje às 19 horas ali na Igreja de Atos, na Rua 3 de Maio, 758, né? Nós teremos ali uma hora e meia de culto e nada mais do que isso, né? Aonde nós priorizamos também ali logo no início a palavra de Deus, a oração pela família, a busca ao Espírito Santo. E depois nós iremos para a nossa casa abençoado para viver uma semana maravilhosa iniciada na presença de Deus. Amém? Eu estava prestando atenção aqui essa semana, semana passada, tem um forró ali na Vila Vicentina. Gente, quantos idosos estavam no forró, né? Idosos que saem lá da cerâmica, idosos que saem de outros bairros e vêm para o forró. Né? E se você chamar um idoso desse para ir para a igreja, ele não vai, né? Mas nós vemos que para as coisas do mundo, né, a pessoa arruma força, a pessoa arruma condição, a pessoa sai de onde ela estiver para as coisas do mundo, e às vezes para Deus ela coloca mil e um obstáculos e mesmo assim ainda quer alcançar as bênçãos de Deus. Não vai alcançar. Se você não fizer a sua parte, você vai ficar daí, sabendo que existe um Deus grande, sabendo que tem um Deus poderoso, mas nada mudará na sua vida, porque se você não sair da inércia, se você não sair dessa posição de parada que você está e começar a caminhar, você não vai ver as bênçãos de Deus. A mulher hemorrágica estava parada em um lugar há mais de 30 anos, né? Mas quando ela saiu em direção ao Senhor Jesus, mesmo enfrentando as barreiras, as dificuldades, quando ela foi até Jesus, ela conseguiu o milagre que ela sempre quis, que era a cura daquela hemorragia. Amém? Então saia do lugar, saia de onde você está e vem estar conosco hoje às 19 horas, Rua 3 de Maio, 758, no centro. Vamos orar pela nossa casa e pela nossa família, em nome de Jesus. Mais um louvor chegando ao seu coração nesta tarde.

Só a presença do Senhor é o que nos basta. Amém? 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Então, se você precisa, né? Talvez você precisa de uma ajuda. Talvez você diga assim: pastor, as coisas para mim apertaram, né? Não deu, tô desempregado, tô precisando de uma cesta básica. É só você entrar em contato conosco que nós vamos então fazer chegar até você, né? Nós sempre fazemos ali na Igreja de Atos, nós sempre fazemos para as pessoas que já são membros ali. Nós fazemos a cesta básica, nós ajudamos ali, né, a pagar talão de energia. Por quê? Porque nós somos uma igreja, né? E igreja, ela tem que se doer com a dor do outro, né? E não tá fácil para ninguém. Então ali eu falo com as pessoas: olha, tudo que entra aqui, nós tiramos a despesa e nós redistribuímos, né, aos nossos membros. Gente, eu falo para você, eu tinha muita vontade de fazer um supermercado da igreja, né? Para os membros comprar ali a preço de custo, e tudo que for arrecadado vai se movimentando dentro desse mercado da igreja. Mas o Senhor ainda vai nos dar vitória. O Senhor vai nos dar vitória, você pode ter certeza disso, e nós vamos alcançar aí todas, né, as bênçãos do Senhor nas nossas vidas. Amém? A dona Fabíola, né? Ela pede oração aí para o filho João Lucas e para toda a família. Daqui a pouquinho, dona Fabíola, nós vamos estar orando. Logo após essa canção aqui, nós vamos estar orando pela sua casa e pela sua família, em nome do Senhor Jesus.

0: Paulo? Tu tá sentindo o que eu tô sentindo, Paulo?
1: Eu tô sentindo uma coisa muito boa aqui, Silas.
0: O chão tremeu, as paredes se moveram. Todos os presos foram soltos.
1: É?
0: Só que tem um problema, Paulo. O imperador da Roma vai nos chamar e vai nos perguntar o que foi que fizemos pra sair daqui.
1: Eu já sei.

0: Ó meu Deus, em nome do Senhor Jesus, Pai amado, Deus querido, nessa tarde, meu Deus, maravilhosa, nós aqui apresentamos ao Senhor, meu Deus, em oração. Apresentamos, meu Deus, a família, meu Deus, do Rony Rocha. Apresentamos, meu Deus, o seu filho, Matheus Henrique, a Rânia, a Neuza e toda a família, meu Pai, do Rony Rocha. Te pedimos, ó maravilhoso e eterno Pai, que o Senhor venha, meu Deus, em o nome de Jesus, alcançar, meu Pai, esta família abençoada. Meu Deus, também te apresento a dona Fabíola, que pede oração aqui pelo seu filho Lucas, ó Pai. Que o Senhor venha alcançar esta família abençoada, que o Senhor venha, meu Pai, estender as tuas mãos poderosas e tocar, abençoar. Que o Senhor venha, meu Deus, entrar nesta casa e quebrar todas as maldições hereditárias. Que o Senhor venha, meu Pai, entrar nesta casa e quebrar todas as pragas, peste, moléstias. Que o Senhor entre nesta casa para curar, como o Senhor entrou na casa de Zaqueu. Que o Senhor entre nesta casa, meu Pai, assim como o Senhor entrou na casa de Jairo e curou, ressuscitou a filha de Jairo, Pai. Entra nesta casa, entra com tuas bênçãos, entra com a tua graça, entra com a tua provisão, Senhor. Em o nome de Jesus é o que nós oramos nesta tarde. Pedimos ao Senhor por cada família aqui representada, Senhor. Pedimos que o Senhor faz um milagre. É o que determinamos pela fé, Senhor. Em nome de Jesus é o que profetizamos a cada lar da cidade de Abaeté. Que o Senhor entre, meu Pai. Que o Senhor entre para mudar essa situação. Que o Senhor entre para dar a esta família a paz. Que o Senhor entre para dar a esta família a saúde, a alegria, a salvação, ó Pai. Eu te peço em nome de Jesus e te agradeço na certeza da tua resposta nesta casa e nesta família, em nome de Jesus. Amém? Mais um louvor chegando ao seu coração, em nome de Jesus.
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0: Glória a Deus, amém? O Senhor tem milagre para a sua casa, o Senhor tem milagre para a sua família. Mais um louvor chegando ao seu coração nesta tarde.
1: 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O Senhor não falha. O Senhor não mente. O Senhor não muda.

0: Glória a Deus, amém? Boa tarde a você que está aí agora do outro lado do rádio ouvindo esta programação, né? Que o Senhor possa abençoar a sua vida nessa tarde maravilhosa, em nome do Senhor Jesus. Olha, eu quero estender um convite a você, venha cultuar conosco ali hoje, né? Às 19 horas, na rua 3 de maio, número 758, ali na Igreja de Atos, né? Você é o meu convidado a estar conosco ali, né? Aonde nós estamos ali fazendo uma campanha pela família. Essa campanha já hoje já é o seu quinto elo, aonde nós estaremos ali vestindo de pano de saco, colocando as cinzas sobre a nossa cabeça, nos humilhando perante Deus para que Ele possa abençoar a nossa família, tá certo? Porque tem maldições que acompanham a família, que ela só é quebrada quando nós fazemos aquilo que está escrito na palavra de Deus, né? Quantas pessoas que, quantas mães, quantas pais que têm falado assim: olha, esse menino tem o mesmo gênio do pai, esse menino é igualzinho o pai dele, tudo que o pai dele fazia, ele faz também. Isso é maldição hereditária que acompanha, né? Muitas das vezes o pai bebia, hoje o filho também bebe. Muitas das vezes o casamento do pai não deu certo, o do filho também não está dando certo, né? E a pessoa olha para a família e fala assim: mas não tem condição. Tudo que os meus avós, tudo que os meus pais viveram, eu estou vivendo, né? Quantas pessoas que na família tem uma sequência de mortes por câncer, né? Quantas famílias que tem uma sequência de pessoas que suicidam, né? Quantas famílias que tem aí uma sequência de pessoas envolvidas com drogas, envolvidas com prostituição, enfim. Tudo isso é uma maldição hereditária, né? Essa maldição, ela teve um ponto de início lá nos seus antepassados, às vezes. E você não sabe, né? E você não sabe. Talvez o antepassado que iniciou essa maldição, talvez o antepassado seu, um avô, um bisavô seu, né? Que serviram aos encostos, que às vezes consagrou sua família aos encostos, já até morreu, né? Mas os pactos, as alianças ficaram abertas no mundo espiritual. E é você hoje, tomando consciência disso, que tem que quebrar esse pacto, né? Como está escrito ali em Levíticos 26, quando o Senhor falou para aquele povo: olha, se vocês confessarem as suas iniquidades e as suas transgressões, e confessar a iniquidade e as transgressões com que seus pais transgrediram contra mim, eu me lembrarei do concerto que fiz com Abraão, com Isaac e com Israel. Ou seja, primeira coisa que nós temos que fazer é reconhecer o nosso pecado e depois confessar o pecado dos nossos pais. Mas já morreu, pastor? Não, nós não vamos orar pelos mortos, não. Nós vamos tomar sobre nós o pecado deles, como está escrito aqui em Levíticos 26, né? Nós vamos tomar o pecado deles, pecado de idolatria, né? Pecados que eles se encurvaram perante outros deuses, pecado que eles fizeram imagem de escultura. Tudo isso está aqui na Bíblia, Levíticos 26. Depois você pode pegar na sua casa e conferir o que eu estou falando para você. Por quê? Porque nós estamos fazendo isso ali na Igreja de Atos. Nós estamos vivendo a palavra de Deus na sua integralidade, tá certo? Então a igreja, ela tem que fazer isso, ela tem que ler a palavra de Deus, entender e aplicar no culto, né, para que as pessoas possam ser abençoadas. Porque se o Senhor deixou aqui estabelecido o que esse povo deveria fazer, então isso serve de exemplo para nós, né? E talvez a sua família foi destruída, por quê? Porque tem uma maldição hereditária que acompanha a sua família e você não sabe como quebrar. Então nós estamos ali ensinando as pessoas a quebrar, fazer essa oração, né, de quebra de pactos, de anulação de oferendas, despedaço de entregas, né, que foram feitas para que a sua vida possa seguir adiante e você ficar livre dessas correntes espirituais que têm afligido a sua casa e a sua família. É por isso que eu te convido, venha, em nome do Senhor Jesus, venha de coração aberto para você entender o que nós estamos ali fazendo na direção de Deus, na Igreja de Atos, na rua 3 de maio 758. Você é o meu convidado a partir das 19 horas, tá certo? E na oportunidade nós estaremos ali também buscando a presença de Deus ali, né? Nos enchendo cada dia mais do Espírito Santo. E nós estamos falando neste mês de agosto sobre o reino de Deus e o reino dos céus. Qual a diferença, pastor? Porque um é reino de Deus e o outro é reino dos céus. Então eu te convido a estar conosco também, porque você vai entender qual é a função desses reinos, e um é o prenúncio do outro. Você não vai entrar no reino dos céus se primeiro você não viver no reino de Deus. Então você vai saber mais sobre isso. É o que eu te convido a estar conosco hoje, cultuando em nome de Jesus, ali na Igreja de Atos, Rua 3 de Maio, 758, bem no centro da cidade, ali em Abaeté. Amém? Vamos ouvir mais um louvor em nome de Jesus.
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Glória a Deus. Quão grande é o nosso Deus, amém? Grandioso é o Senhor do Universo, aquele que vive e reina e que sempre reinará em nome do Senhor Jesus. E logo, logo, breve, nós estaremos reinando com Ele na glória. É o que nós almejamos, é o que nós buscamos, é o que nós planejamos, né? Reinar com Ele na glória e proclamar que Ele é grande. Vê-Lo face a face ali no grande dia da nossa ressurreição. Louvado seja Deus, né, que nos proporcionou essa graça, Jesus Cristo, pela sua morte na cruz, nos proporcionou essa dádiva de um dia entrar no reino de Deus. Tá certo? Mais um louvor chegando ao seu coração.

toda honra, todo louvor é do nosso Senhor. Amém? Mais um louvor chegando ao seu coração nessa tarde, em nome de Jesus.

graças a Deus, a nossa vida está nas mãos do nosso Senhor Jesus, amém? Aconteça o que acontecer, nós queremos mantermos com as nossas vidas na mão do Senhor Jesus. Se a morte chegar até nós, que nós possamos, por ela, passar para o reino dos céus. Se não chegar, que nós possamos viver também aqui, esperançosos o dia que encontraremos com o nosso Deus. Se o arrebatamento for amanhã, que nós possamos também subir para a glória com o nosso Deus. Isso é o que tem que estar latente na cabeça do cristão. Nós cristãos, aqueles que professamos uma fé em Cristo Jesus como o único caminho para a salvação, esse tem que ser o nosso principal pensamento do dia, da semana, do mês. Esse tem que ser o nosso principal pensamento. A nossa ansiedade tem que ser pautada nisso, em ir morar com Cristo nos céus, seja pela morte, seja pela volta dele, o arrebatamento. Nós temos que estar ansiosos. Se você está ansioso pelo que vai comer, se você está ansioso pelo seu trabalho, se você está ansioso pelo casamento, por ganhar dinheiro, eu te convido a mudar os seus planos. Eu te convido a colocar no topo das suas ansiedades a ida, a entrada no reino de Deus. E viver isso todos os dias. Viver como se toda hora fosse a sua última hora aqui nesta terra. Porque ninguém sabe nem o dia nem a hora que nós encontraremos com nosso Senhor Jesus Cristo. Amém? Então, que isso fique notório, latente na sua cabeça, porque é isso que faz eu viver todos os dias ligado, renunciando, me afastando do mal, vigiando, porque eu quero encontrar com o meu Senhor e Salvador Jesus Cristo. Amém? Vamos ouvir aqui mais um louvor em nome do Senhor Jesus, mas antes aqui eu quero já encerrar, estamos chegando, né, ao final desta programação. Eu quero aqui agradecer a todos que estiveram aqui conosco, né, e restabelecer o convite para você, esteja conosco ali na Igreja de Atos, na Rua 3 de Maio, né, 758, hoje, a partir das 19 horas, num culto todo abençoado. Quero agradecer você que esteve aí conosco essas duas horas aqui, né, neste programa abençoado, e que você possa ser uma pessoa de Deus, em nome do Senhor Jesus. Que o Senhor te abençoe e te guarde, faça resplandecer sobre ti a luz dele e derrame paz sobre a sua casa e a sua família, em nome do Senhor Jesus. Ficamos aqui com o último louvor e até o próximo domingo, se assim o Senhor Deus permitir, em nome de Jesus.

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5: 3 e 2.
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5: 3 e 3.
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5: 3 e 4.

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1: 3:30.
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0: 3h40.
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1: Apenas 3h54.
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4: 4 e 1.
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3: 4:31.
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4: Esse é um rolê aleatório. Vamos!

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4: 5 e 1.
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0: Bosque, Vinícius!
1: Munhoz e Mariano!
2: Bom demais. 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

0: vencer.
1: De novo.
0: Que absurdo.
1: Só com seis.
2: Vai.
1: Obrigado, São Paulo!
3: Coisa linda!
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3: 5h32.
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6 horas da tarde, hora do Ângelus. Salve Maria, Nossa Senhora do Patrocínio, rogai por nós. A Palavra de Deus. Tua palavra é eterna, Senhor, estável como o céu. Tu mesmo disseste: passará o céu e a terra, mas as minhas palavras não passarão. Ensina-me, Senhor, a tua palavra de amor como um pai, que ensina a seu filho a verdade fundamental da vida. Ela conduzirá meus passos pelo caminho do bem, me dará alegria e paz. Ela orientará minha vida segundo os teus desígnios de amor, e eu glorificarei teu nome todos os dias da vida. Assim seja. O anjo do Senhor anunciou a Maria, e ela concebeu do Espírito Santo. Ave Maria, cheia de graça, o Senhor é convosco. Bendita sois vós entre as mulheres, e bendito é o fruto do vosso ventre, Jesus. Santa Maria, Mãe de Deus, rogai por nós, pecadores, agora e na hora da nossa morte. Amém. Eis aqui a escrava do Senhor. Faça-se em mim segundo a vossa palavra. Ave Maria, cheia de graça, o Senhor é convosco. Bendita sois vós entre as mulheres, e bendito é o fruto do vosso ventre, Jesus. Santa Maria, Mãe de Deus, rogai por nós, pecadores, agora e na hora de nossa morte. Amém. E o Verbo se fez carne e habitou entre nós. Ave Maria, cheia de graça, o Senhor é convosco. Bendita sois vós entre as mulheres, e bendito é o fruto do vosso ventre, Jesus. Santa Maria, Mãe de Deus, rogai por nós, pecadores, agora e na hora de nossa morte. Amém. Rogai por nós, Santa Mãe de Deus, para que sejamos dignos das promessas de Cristo. Oremos. Infundi, Senhor, em nossos corações a vossa graça, vo-lo suplicamos, a fim de que, conhecendo pela embaixada do anjo a encarnação de Jesus Cristo, vosso Filho, pelos merecimentos de sua paixão e morte, cheguemos à glória da ressurreição. Pelo mesmo Cristo, Senhor nosso. Amém.

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1: 6 e 6.
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2: 31.
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0: O Oleiro e o Poeta. Há muito tempo, na cidade de Sarlé, ocorreu uma rixa entre um jovem poeta de nome Fawzi e um oleiro chamado Najib. Para evitar que o tumulto se agravasse, eles foram levados à presença do juiz do lugarejo. O juiz, homem íntegro e bondoso, interrogou primeiramente o oleiro, que parecia muito exaltado. "Disseram-me que você foi agredido. Isso é verdade?" "Sim, senhor juiz", confirmou o oleiro. "Fui agredido em minha própria casa por este poeta. Eu estava, como de costume, trabalhando em minha oficina, quando ouvi um ruído e a seguir um baque. Quando fui à janela, pude constatar que o poeta Fawzi havia tirado com violência uma pedra que partiu um dos vasos que estava secando perto da porta. Exijo uma indenização", gritava o oleiro. O juiz voltou-se para o poeta e perguntou-lhe serenamente: "Como justifica o seu estranho proceder?" "Senhor juiz, o caso é simples", disse o poeta. "Há 3 dias eu passava pela frente da casa do oleiro Najib, quando percebi que ele declamava um dos meus poemas. Notei com tristeza que os versos estavam errados. Meus poemas estavam sendo mutilados por ele. Aproximei-me e lhe ensinei a declamá-los da forma certa, o que ele fez sem grande dificuldade. No dia seguinte, passei pelo mesmo lugar e ouvi novamente o oleiro a repetir os mesmos versos de forma errada. Cheio de paciência, tornei a ensinar-lhe a maneira correta e pedi-lhe que não tornasse a deturpá-los. Hoje, finalmente, eu regressava do trabalho quando, ao passar diante da casa do oleiro, percebi que ele declamava minha poesia, estropiando as rimas e mutilando vergonhosamente os versos. Não me contive. Apanhei uma pedra e parti com ela um dos seus vasos. Como vê, meu comportamento nada mais é do que uma represália pela conduta dele." Ao ouvir as alegações do poeta, o juiz dirigiu-se ao oleiro e declarou: "Que este caso, Najib, sirva de lição para o futuro. Procure respeitar as obras alheias, a fim de que os outros artistas respeitem as suas. Se você equivocadamente se julgava no direito de quebrar o verso do poeta, achou-se também o poeta, egoisticamente, no direito de quebrar o seu vaso." E lavrou a sentença: "Determino que o oleiro Najib fabrique um novo vaso de linhas perfeitas e cores harmoniosas, no qual o poeta Fawzi escreverá um de seus lindos versos. Esse vaso será vendido em leilão, e a importância obtida pela venda deverá ser dividida em partes iguais entre ambos." A notícia sobre a forma inesperada como o sábio juiz resolveu a disputa espalhou-se rapidamente. Foram vendidos muitos vasos feitos por Najib, adornados com os versos do poeta. Em pouco tempo, Najib e Fawzi prosperaram. Tornaram-se amigos, e cada qual passou a respeitar e admirar o trabalho do outro. O oleiro mostrava-se arrebatado ao ouvir os versos do poeta, enquanto o poeta encantava-se com os vasos admiráveis do oleiro. Cada ser tem uma função específica a desenvolver na sociedade. Por isso, há grande diversidade de aptidões e de talentos. Respeitar o trabalho e a capacidade de cada um possibilita-nos aprender sobre o que não conhecemos e aprimorar nosso conhecimento. Respeito e colaboração são ferramentas valiosas para o desenvolvimento individual e coletivo.
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0: 7:21.
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0: Obrigado, Jean.
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0: 7. Parece que o vento leva notícias de mim pra você.
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2: 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Como é que foi a noite aí? Tranquila? Eu acho que não. Na verdade, eu tenho certeza.

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0: Vamos.
1: 7h57.
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3: Certinho, meu irmão. Eu tô aqui, ó.

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